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1: Bem-vindos a mais um motor de busca, o seu calendário vivo na antena do posto emissor do Funchal. Hoje, dia 22 de maio, mas do ano de 1859, nasce Arthur Conan Doyle, criador de Sherlock Holmes. No campo da saúde, destacamos que o raciocínio lógico estimula funções cognitivas. No campo da cultura e da literatura, Sherlock Holmes é uma das personagens mais adaptadas da história, não só escritas, mas também na área do cinema. Como personalidade do dia, o destaque vai para Morrissey, que nascia neste mesmo dia. Já que falamos em Sherlock Holmes, a curiosidade é que ele é citado, imagine-se, em mais de 25 mil obras escritas. E a música do dia vai para o grupo The Smiths, com o seu tema There is the Light and Never Goes Out. E é com este mesmo tema que nos despedimos por hoje, com a promessa de viajarmos amanhã em mais curiosidades no seu motor de busca.

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2: Tribunal da Relação de Lisboa entende que há fortes indícios de crimes no caso que envolve Pedro Calado. Miguel Albuquerque desvaloriza acórdão de 300 páginas. Empresa ANA pressionada a concluir obras no aeroporto do Porto Santo antes de 2029. Diocese do Funchal encaminhou 37 mil euros da renúncia quaresmal para afetados pelas tempestades no continente. O presidente do Governo desvalorizou o acórdão do Tribunal da Relação de Lisboa no caso de Pedro Calado, aponta para fortes indícios da prática de crimes de corrupção no processo que envolve o ex-presidente da Câmara e os empresários Avelino Farinha e Custódio Correia. Miguel Albuquerque considera que nada mudou.
3: Não há nenhum agravamento das medidas cautelares. O que, no fundo, a relação vem confirmar é aquilo que o Supremo já tinha dito. Do recurso do Ministério Público para o agravamento das medidas, manteve-se com as medidas mínimas. Não é?
4: Há aqui uma questão que é também a questão política. Como se fosse
3: mas não houve nenhuma alteração do status quo ante. O que está aqui, é preciso ler a notícia, não é os títulos da notícia. O que a notícia diz, e é isso que é evidente, é que houve um recurso para o Supremo relativamente ao agravamento das medidas cautelares. O Supremo não deu provimento, manteve as medidas mínimas com o termo de identidade e residência. E a relação veio confirmar isso.
4: Mas politicamente sente-se à vontade, continuadamente, com esta situação de Pedro Calado está...
3: Completamente à vontade. Ninguém, num país democrático, é condenado em função das notícias, nem de indícios. É condenado em função de uma sentença.
4: A relação diz que há prova probatória.
3: Portanto... Não, a relação não diz que não há prova, diz que há indícios. Indícios pode ser o que você quiser.
2: O Tribunal de Instância Superior concluiu haver fortes indícios da prática de crimes de corrupção ativa e passiva, fraude fiscal e recebimento indevido pelos três arguídos, no caso Pedro Calado, Avelino Farinha e Custódio Correia. O acórdão com 300 páginas anula parcialmente a decisão do juiz de instrução. Em fevereiro de 2024, tinha considerado a inexistência de alguns indícios. Este assunto foi debatido no programa do posto emissor Atualidade no Feminino. Luísa Claude, licenciada em Direito, explicou o que acontece quando o processo passa para a alçada do Tribunal da Relação.
5: Quando há este recurso agora para um Tribunal Superior, há apreciação de toda a matéria. Eu se calhar vou usar uma expressão que não é juridicamente a mais correta, mas é novamente apreciada a pente fino. Uhum. E nesta segunda apreciação, que eventualmente ver se o juiz do tribunal inferior fez uma correta aplicação da lei e face à matéria que está no processo, este coletivo de juízes, portanto, agora estamos perante um coletivo de juízes, decidirá ou não se o processo deve continuar e quais os indícios que efetivamente já analisou para que o processo continue.
2: O Tribunal da Relação manteve as medidas de coação a Pedro Calado e aos dois empresários. De acordo com Luísa Clodo, o processo avança, entrando agora numa nova fase.
5: Estas medidas já estão definidas, já estão fechadas. Agora sim vai-se começar no processo em substância. Vai-se fazer a prova, vai-se fazer a defesa e, eventualmente, no final, existirá ou não uma condenação. E, portanto, aquele velho princípio de indúbio pro réu, portanto, até a condenação final...
6: Até à sentença,
5: até à sentença, portanto, estas pessoas são consideradas arguídas porque têm o seu direito de defesa assegurado nessa qualidade, mas agora sim é que se vai entrar na questão de fundo.
2: A análise de Luísa Claude no programa Atualidade no Feminino do posto emissor do Funchal. As obras no aeroporto do Porto Santo têm de acabar mais cedo do que pretende a empresa gestora. A ANA fixou 2029, mas o Ministério da Tutela considera uma data inaceitável. O secretário de Estado das Infraestruturas, Hugo Espírito Santo, anunciou uma reunião para o início de junho. Na Assembleia da República, perante os deputados, deixou clara a posição do governo.
6: A ANA acusou uma concertação de preço entre os empreiteiros, submeteu uma queixa à Autoridade da Concorrência. E, portanto, neste momento houve uma queixa da ANA à Autoridade da Concorrência sobre o que se passou nas obras do Porto Santo, que é obviamente um tema sério que nos deve preocupar. E eles voltaram a nós com uma proposta de 2029 para a conclusão das obras, coisa que nós dissemos que era absolutamente inaceitável. E, portanto, nós foi acusado, nós a 3 de junho iremos ter uma nova reunião entre a estrutura de missão que gera o contrato de concessão e a ANA, e daí sairá uma nova data. Mas vamos lá ver, de facto, a questão aqui fundamental é que nós não tínhamos um princípio de gestão ativa deste contrato de concessão. Era um bocadinho à vontade, ora nos lembrávamos, ora não nos lembrávamos. Este governo criou uma estrutura de missão, este governo de facto tem feito um trabalho profundo nesse sentido.
2: O governo vai então dar indicações à ANA a aeroportos. As obras na infraestrutura do Porto Santo têm de acabar mais cedo. Demorar mais 3 anos está fora de hipótese. O governo regional autorizou um apoio de 95 mil euros para financiar um evento de golfe que se vai realizar na região nos dias 5 e 6 de junho. A medida foi aprovada esta quinta-feira na reunião do Conselho de Governo. Em comunicado, o Executivo explica que a verba será canalizada através de um contrato-programa com o Clube de Golfe do Santo da Serra, tendo em vista a comparticipação financeira no apoio à 11ª edição do evento Madeira Golf Trophy. Na reunião, o Governo Regional avançou também com um contrato-programa com a Associação dos Agricultores das Fajãs do Cabo Girão, no valor de 25 mil euros, para assegurar as condições mínimas ao seu normal funcionamento. Entre outras liberações, foi ainda autorizado um contrato-programa com a Associação de Agricultores Abelhinha, Produção e Transformação de Frutos das Costas de Baixo, no montante de 20 mil euros, com o mesmo objetivo. O Porto Santo é a zona de Portugal com o maior número de praias com as águas menos contaminadas. São 5 as praias da Ilha Dourada, com poluição zero. Na Madeira, constam as de São Vicente e da Calheta. A Madeira e o Porto Santo têm, no conjunto, 7 praias com zero poluição. Constam da lista de 73 espaços balneares de Portugal, elaborada pela Associação Ambientalista Zero. Uma praia com poluição zero representa uma margem costeira onde não foi detectada qualquer contaminação microbiológica durante as análises efetuadas às águas balneares ao longo das 3 últimas épocas de praia. A Diocese do Funchal enviou para a Caritas Portuguesa cerca de 37 mil euros. Este montante resultou dos ofertórios dos fiéis madeirenses no âmbito da renúncia quaresmal. Conforme se tinha comprometido, o bispo Dom Nuno Brás remeteu o dinheiro para apoio às populações bastante afetadas pelas tempestades que assolaram o país. Um incêndio destruiu esta quinta-feira um apartamento de alojamento local que estava vazio, situado na Rua da Queimada de Cima, na Baixa do Funchal. O alerta foi dado por volta das 14 horas. Foram chamados os bombeiros sapadores e os voluntários madeirenses que, em menos de meia hora, dominaram as chamas e deram o fogo como extinto. Simão Santos, adjunto do comando da Companhia dos Bombeiros Sapadores do Funchal, descreveu a operação.
7: Foi uma pronta intervenção por parte dos bombeiros num centro urbano, numa zona nefrálgica com sensibilidades acrescidas, mas que com uma triangulação de meios muito rápida e eficaz, pusemos no teatro de operações 34 operacionais, destes 26 dos bombeiros e 8 elementos da PSP para garantir a segurança dos operacionais durante a intervenção. Neste momento está completamente extinto o incêndio. Estamos só a fazer validação junto das moradias periféricas se há algum ponto sensível ou algum risco, nomeadamente na fachada a sul daquele que ardeu, mas já está completamente controlado.
2: Rapidamente, os bombeiros apagaram o fogo, que consumiu totalmente um apartamento de alojamento local situado no 3º piso de um prédio da Rua da Queimada de Cima, no Funchal, cuja origem ainda não é conhecida.
7: Nós não temos a responsabilidade de fazer aquilo que é a averiguação técnica das causas dos incêndios. e neste caso em particular, na fase em que chegamos, as chamas estavam completamente declaradas e aquilo que ficou de danos no interior da habitação é impossível, nesta fase, tentar sequer indicar aquilo que possa ter sido a probabilidade de causa do incêndio.
2: Para este incêndio, que não provocou vítimas, foram mobilizados 26 operacionais e 9 viaturas, além de vários agentes da PSP. Tiago Margarido colocou um ponto final na ligação ao Nacional. Durante 3 anos, treinou a equipa e agora diz que é tempo de mudar. Na hora da saída, diz que a amizade pelo clube continua. Com a carreira consolidada, pretende rumar ao estrangeiro.
8: Decidimos o fim de uma ligação muito bonita, onde foram 3 anos. Em que houve muito entendimento de ambas as partes, 3 anos de sucesso, em que conseguimos a subida da divisão e 2 manutenções muito importantes para a estabilidade do clube. Agora procuro um passo diferente na minha carreira, muito possivelmente para o estrangeiro. Portanto, é o fim de uma ligação que ficará para sempre, onde fica fundamentalmente os objetivos cumpridos e muita amizade.
2: Tiago Margarido não renovou contrato com o Nacional após 3 anos como técnico da equipa que permanece na Primeira Liga. Rui Alves, o presidente do clube, tentou segurar o treinador, mas respeita o interesse de Margarido em evoluir na carreira.
9: Temos que pensar que há momentos em que os objetivos de carreira já não cabem nos limites que o nosso clube tem e, portanto, quando assim é, temos que nos sentir extremamente felizes por fazermos parte de uma carreira que se pretende seja em crescendo.
2: Com a saída de Tiago Margarido, Rui Alves tem agora em mãos a responsabilidade de encontrar novo treinador.
9: Não é uma coisa que me preocupe muito, sabendo que talvez ainda esta semana se possa encontrar o seu sucessor. Exatamente o mesmo do perfil daquele que sai e dos que saíram.
2: Face à nova temporada, o Nacional tem de ajustar o plantel e encontrar então uma nova equipa técnica. Conhecemos agora as previsões do estado do tempo para sexta-feira. Céu em geral pouco nublado, vento fraco a moderado entre os 10 e os 30 km por hora de norte, soprando por vezes forte até 40 km horários nas terras altas da Ilha da Madeira. A partir da tarde no Funchal, a temperatura máxima deve subir até aos 24 graus.

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1: Bem-vindos a mais um motor de busca, o seu calendário vivo na antena do posto emissor do Funchal. Hoje, dia 22 de maio, mas do ano de 1859, nasce Arthur Conan Doyle, criador de Sherlock Holmes. No campo da saúde, destacamos que o raciocínio lógico estimula funções cognitivas. No campo da cultura e da literatura, Sherlock Holmes é uma das personagens mais adaptadas da história, não só escritas, mas também na área do cinema. Como personalidade do dia, o destaque vai para Morrissey, que nascia neste mesmo dia. Já que falamos em Sherlock Holmes, a curiosidade é que ele é citado, imagine-se, em mais de 25 mil obras escritas. E a música do dia vai para o grupo The Smiths, com o seu tema There is the Light and Never Goes Out. E é com este mesmo tema que nos despedimos por hoje, com a promessa de viajarmos amanhã em mais curiosidades no seu motor de busca.

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0: Aqui estamos consigo para lhe contar que notícias marcam a atualidade. Olá, Sérgio Costa.
1: Bom dia.
0: Bom dia, boa sexta-feira. O que é que está em destaque nesta manhã?
1: Vão ser presentes a tribunal a mãe e o padrasto das duas crianças francesas abandonadas. Pode estar em causa um crime de tentativa de homicídio. Mais de 630 candidatos a agentes da PSP afastados por razões psicológicas nos últimos 3 anos.
0: E no desporto, Rui Viegas, bom dia.
2: Olá, bom dia. Ronaldo, finalmente campeão na Arábia Saudita, de onde vai embora Jorge Jesus.
0: Estão nesta altura 18 graus em Lisboa, 17 no Porto, em Faro 20, um sol esplêndido e lindo que já se pode ver e que vai aquecer esta sexta-feira. Vamos às notícias com Sérgio Costa.
1: Esta manhã revelamos que mais de 630 candidatos a agentes da polícia foram afastados nos últimos 3 anos pela avaliação psicológica da PSP. Desobediência a regras e radicalismo estão entre as principais razões. A revelação é feita em entrevista exclusiva à Renascença pelo diretor do Departamento de Formação da direção da PSP, o superintendente Nuno Poiares. Quase um quarto dos candidatos afastados nos últimos 3 anos.
3: Em média, eu tenho aqui dos últimos 3 anos, foram eliminados 636 candidatos na avaliação psicológica, num universo de 2.747, portanto são 3 concursos, o que representa uma média de eliminação de 23% do universo. Quer dizer que nas provas psicotécnicas, no último foram 25%, portanto daqueles candidatos que chegam às provas psicotécnicas, em média são 23% que não avançam para a etapa seguinte.
1: Só no ano passado foram mais de 80 os candidatos afastados por revelarem intolerância e extremismo. A questão ganha relevo após casos conhecidos, como por exemplo na Esquadra do Rato, em Lisboa, onde alegadamente várias pessoas sofreram violência e foram mesmo torturadas. É uma entrevista que vamos ouvir com mais detalhe ao longo da manhã aqui na Renascença. São hoje presentes a juiz de instrução criminal, a mãe e o padrasto das duas crianças francesas abandonadas na zona de Alcácer do Sal. Os suspeitos foram detidos esta quinta-feira em Fátima, depois de denúncia de um popular. As duas crianças foram entregues a uma família de acolhimento, depois de alta hospitalar. Sobre o alegado crime, o advogado Paulo Sai Cunha considera que pode até estar em causa uma tentativa de homicídio.
4: Pode haver um abandono em circunstâncias tais em que é plausível que seja prestado socorro às pessoas abandonadas e que, portanto, não aconteça nada de mal, não é? No entanto, se o abandono é feito com a intenção de matar e em circunstâncias que revelam essa intenção de matar, se por alguma razão a vítima é a salva, haverá tentativa de homicídio e não exposição ao abandono.
1: O advogado Paulo Sai Cunha, em declarações à jornalista Fátima Casanova, o casal suspeito de ter abandonado duas crianças na zona de Alcácer do Sal, será hoje presente em tribunal. O crime de violência doméstica representa quase 60% das pulseiras eletrónicas, é o que indica o relatório estatístico da Direção-Geral de Reinserção e Serviços Prisionais. Em 10 anos, o número de pulseiras eletrónicas no âmbito da violência doméstica aumentou, ou mais do que duplicou. O relatório acrescenta que em 2016 existiam em Portugal 513 pulseiras eletrónicas. No final de 2025, o número subiu para mais de 1.600. Regressam a Portugal esta manhã os portugueses que seguiam numa flotilha para Gaza e foram detidos por Israel, um caso que ganhou mediatismo após o vídeo de detenção divulgado pelo ministro israelita da Segurança Nacional, onde os integrantes da flotilha são humilhados. Entretanto, o presidente da República, António José Seguro, já condenou os tratamentos indignos. E a Europa cometeu um erro ao deixar de falar com a Rússia. A tese de Durão Barroso, em entrevista conjunta à Renascença e à SIC, o antigo presidente da Comissão Europeia defende que a Europa deve falar diretamente com Vladimir Putin sobre a Ucrânia. Considera um erro a Europa ter abandonado o diálogo com Moscovo.
5: Não devíamos ter deixado de falar, a meu ver, com a Rússia. Foi um erro deixarmos de falar com a Rússia. Havia quem pensasse, provavelmente ainda há, que estar a falar com a Rússia era dar uma recompensa, digamos, ao agressor. Eu compreendo a posição, mas não estou de acordo com ela. É precisamente nos momentos como este que é preciso manter os canais de contacto e de informação. É isso que faz a diplomacia. A diplomacia é falar muitas vezes com quem nós, de quem nós discordamos profundamente.
1: Durão Barroso, antigo presidente da Comissão Europeia, numa entrevista conjunta à Renascença e à SIC, disponível no site rr.pt. Agora ao desporto, a Rui Viegas, destaque. Finalmente, Cristiano Ronaldo, campeão na Arábia Saudita.
2: Finalmente, tal como o Félix, e ao lado de Jorge Jesus, o Al Nassr venceu ontem o Damak por 4-1 e ergueu o troféu. Jesus volta a ganhar o campeonato saudita, depois do título de 23-24, então no Al Hilal, e já tomou uma decisão em relação ao seu futuro.
6: É o último jogo que eu fiz no Al Nassr.
2: segue-se o regresso ao Brasil de férias, antes de um eventual regresso onde foi meio feliz.
6: O único país onde eu não fui campeão, mas ganhei a Copa, foi no Fenerbahçe. Tenho uma história ainda para acabar, se calhar, no Fenerbahçe.
7: Ser o seu futuro?
6: É uma das possibilidades que eu tenho. Vou pensar, vou a Portugal passar dois, três dias de férias e depois penso ir para o Brasil, passar uns dias e para o ano logo vamos ver para onde é que eu vou cair.
2: Entretanto, outro português abandona a Arábia Saudita. Pedro Emanuel deixa o comando técnico do Alfaia.
0: As notícias do desporto com o Rui Viegas. E Sérgio, agora vamos olhar para um projeto de 5 jovens do Patriarcado de Lisboa que passaram quase 2 meses em missão num bairro social.
1: Mudaram-se no início de abril, ficam até ao próximo domingo, dia de Pentecostes. O objetivo é que o projeto se repita todos os anos. A reportagem é de Ana Catarina André.
8: Posso começar a ter
9: um... Hugo Falcão Ramos vai ajudando os utentes de uma das lojas sociais do Centro Social e Paroquial São Maximiliano Kolbe, em Chelas, Lisboa, a arrumar os bens alimentares que levam para casa.
10: No fundo, as pessoas que são registadas nas lojas sociais têm um valor de crédito que foi dado no nome de spots. Todos os meses é renovado. Pronto, depois vão usando consoante aquilo que precisam, mais massas, mais arrozes, mais feijões e outras conservas.
9: Não se trata de uma forma comum de voluntariado. No início de abril, Hugo Falcão Ramos e outros 4 jovens mudaram-se para a mesma casa, no bairro de Chelas, na zona oriental da capital, no âmbito da Missão Agora, um projeto do Patriarcado de Lisboa, que depois de alguns meses de formação, os levou ao terreno.
10: Senti que era um bocadinho também um chamamento, sem saber um bocadinho o que é que vinha, porque isto às vezes é um conceito que nós temos estado a explicar às pessoas, que é um bocadinho estranho de compreender, como é que 5 jovens do nada juntou-se numa casa e dizem que vêm fazer missão para o meio de Lisboa.
9: A ideia nasceu em 2023, na sequência da visita do Papa Francisco a Portugal, como recorda Maria Menezes, da equipa organizadora.
11: A missão surgiu no decorrer das jornadas e o Patriarca desafiou também a manter a missão, ou seja, criar jovens missionários na nossa diocese, e acabou por ser um projeto discernido desse resultado pela pastoral juvenil e das vocações e da juventude, para dar também essa oportunidade de missão e de continuação do espírito das jornadas aos jovens aqui também na nossa diocese.
9: Rezam juntos, dividem as tarefas de casa e dedicam parte do dia às atividades da paróquia e às instituições sociais da zona, numa missão de esperança num dos bairros sociais da capital.
1: Reportagem de Ana Catarina André, com sonorização de Paulo Teixeira, que pode ser lida no site da Renascença, neste que é um dia, já dizias, Ana, de sol. Vai estar calor, mais uma vez.
0: Vai estar, sim, senhora. A Inês também já nos conta das temperaturas, okay. Mas há um solão.
1: Solão.
0: Quando vejo, pelo menos eu, quando vim na estrada aqui para a rádio, no horizonte é uma bola redonda, amarela, linda.
1: Essa expressão, está um solão.
0: Um solão.
12: Mas acho que eu acho que também esta questão das poeiras, deixar assim uma espécie de película em frente ao sol, também faz. Acho que contribui para esse efeito, mas que saiu.
0: Mas está belíssimo.
12: Está
0: muito assim, bem. Uma belíssima bola de amarela. Até já, até Sérgio, já. Mais notícias no site da Renascença, 7 e 8. Bom dia.
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1: Bom dia, bom dia, bom dia. 7h13, o posto emissor do Funchal dá-lhe os cumprimentos já para abrirmos logo de manhãzinha cedo, porque de manhã é que começa o dia. Está por aí um dia propício para boas emoções, boas práticas e aquele sentir de que está a acordar para uma vida nova. Bom tempo, está na ilha mais bonita do mundo.

0: Isto é o que se chama partir antes de chegar. São 7:15, bom dia, já está na presença do posto emissor do Funchal, Canal 2, FM, para lhe dar aí os cumprimentos de um bom início de sexta-feira e bom fim de semana, porque sim, pode acreditar, é oficial. É sexta-feira, 22 de maio, e o PF dá-lhe também boas razões para acreditar e sorrir no arranque desta manhã, com total apoio da Arina Pan. 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Boas temperaturas, boas emoções e, acima de tudo, boa rádio. O que é que se pode pedir mais?
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0: Está tudo completo. Agora, o que falta mesmo é espreitar aquilo que nos diz o IPMA para esta sexta-feira, 22 de maio. E que tempo teremos nós para este último dia útil da semana? Céu, em geral, pouco nublado ou limpo, aumentando de nubosidade lá mais para o finalzinho do dia. Vento fraco. Quanto ao estado do mar, costa norte, ondas de noroeste com 1,5 metro a 2 metros. Na costa sul, ondas de oeste com 1 metro. Temperatura da água do mar começa a ser 5 estrelas para molhar já o pezinho a esta hora. São 7:20, 19, 20 graus. E atenção à máxima. Para esta sexta, se quiser, já pode fazer planos. 24 graus Celsius. Não é engano. Ouviu bem.
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0: Agora no PF são 7h25 e amanhã vai clareando e amanhã vai se levantando e aos poucos vamos naturalmente vendo e sentindo a cidade a acordar, a se espreguiçar e a dizer, bom, vamos a isto. O que tem certo é mais força, não é? E como tal, vamos lá fazer desta sexta-feira também um dia interessante, cheio e pleno de oportunidades. Logo hoje que se assinala o Dia Internacional da Biodiversidade Biológica. Também dia do autor português. Como tal, é um dia de extrema importância, não só para a rádio, para a televisão, para o livro e, acima de tudo, para quem gosta de absorver tudo aquilo que é português, feito em Portugal, feito com mestria no nosso país. Há faz anos hoje, então eu não dizia nada. Nós gostamos de saber destas coisas, então, em nome de toda a equipa PF, um feliz dia, um feliz aniversário, que conte muitos para essa vida fora, com saúde e alegria, e um brinde à sua companhia. Já agora fica a saber também que andamos aqui na pesquisa, e é precisamente neste mesmo dia que completava, em 1924, mais um aniversário grande e único, Charles Aznavour, o cantor francês que nos deixou em 2018. Em 1959 nascia Morrissey, o cantor britânico. Em 1970, Naomi Campbell, atriz, modelo britânica. E em 1987, claro que tínhamos de dar aqui uma perninha ao desporto, nascia Novak Djokovic, um dos maiores desportistas de sempre. Está ainda pleno das suas atividades, nomeadamente de raquete na mão. É um dos mais brilhantes tenistas do mundo e gosta de Portugal como muito poucos estrangeiros gostam. Como tal, de volta e meia, volta ao nosso país para passar férias. É isso, e nós agradecemos, claro.
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0: Estamos aí praticamente em cima das 7h30 da manhã. Bom dia, boa sexta-feira, bom fim de semana. É Marca PF, colado assim todo o dia.

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0: É isso mesmo, estamos aí a 25 minutos das 8 da manhã. Bom dia, bom fim de semana. Através do posto emissor do Funchal, pode naturalmente colar cada vez mais a nós, seja através do WhatsApp 93636370, através do Facebook também, estamos aí ativos. Pode passar por lá, deixar o seu like, ver quem anda por ali a fazer o quê, quem anda a sorrir, quem anda de cara mais séria, mas também a dizer aquilo que vai gostar com certeza de saber e porventura ouvir, até porque o podcast é uma das marcas assinaláveis do posto emissor do Funchal. Leva-nos isto também até onde? Até em pef.pt, onde pode ouvir quantas vezes quiser, partilhar quantas vezes quiser e, acima de tudo, dar a conhecer, divulgar o que quiser, quantas vezes quiser, em qualquer parte do mundo. Como vê, quem pensa que o posto emissor do Funchal, já a caminho dos 78 anos de idade, para a semana temos festa, isto para aqui que ninguém nos ouve, à semana que vem há bolo, dia 28, coloca aí num papelinho, porta do frigorífico, para não
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0: esquecer.
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0: É isso mesmo, até o Hiládio sabia, porque esta é uma marca regional, com certeza.
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0: Estamos a 20 minutos das 8 da manhã e é mais do que natural que esta hora possamos já encontrar trânsito e mais trânsito a caminho do seu local de trabalho ou mesmo quem vai no sentido contrário, ou seja, quem fez um turno noturno e acima deste e acima. Agora chega-se àquela hora de finalmente poder descansar, ir para casa e conseguir relaxar para depois, quem sabe mais logo, voltar a novamente de mangas arregaçadas, fresquinho de malface, para voltar então a dar um contributo essencial no seu local de trabalho. Bom, e falando de trânsito, nesta hora, a menos de 20 minutos das 8, podemos dizer que quem vem ali da Zona Leste vai já encontrar algumas dificuldades antes mesmo de chegar até ali à zona da Cancela, nomeadamente ali ao nó da Cancela, já pode começar a contar se vai encontrar trânsito, vai encontrar congestionamento. É isso, é sexta-feira e não é só por isso. É um movimento já normal de veículos que vão naturalmente também fugindo, digamos assim, a minutos tardios que podem ainda dificultar mais o seu percurso e fazê-lo chegar um pouco mais tarde. Ora, como ninguém gosta de chegar mais tarde, quase combinam todos à mesma hora sair de casa ou sair de qualquer sítio para depois se encontrarem, acenarem e buzinarem, enfim, fazerem de cada um início de dia uma coisa diferente. Bom, cada um acena como pode, não é? E desta maneira, o que não queremos mesmo é que tire as mãos do volante. Por isso, faça uma condução segura, uma condução eficaz, mesmo com trânsito. Leve o seu limite, assim, a paciência. Até ali aos limites, conta até 10, aumenta o volume do rádio, porque o PEF está aí mesmo para lhe acompanhar durante todo o santo dia. Venha de leste ou venha de oeste, o trânsito esse não vai dar tréguas. É certo, é real e está a acontecer a esta hora.
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0: O importante aqui é sentirmos que aquilo que fazemos está a ser na onda certa, na hora certa, com a medida e peso correto. Kylie Minogue. Não está fácil de saúde, mas ela canta assim.

Este é o ritmo que vamos impondo para este finalzinho da semana. Os britânicos Pet Shop Boys, Always On My Mind. Para trás, a australiana Kylie Minogue, com um dos seus maiores sucessos, se não aquele que seja maior, de carreira. Muito bem, entramos nos últimos 10 minutos desta primeira parte do Acorda. Temos mais 2 horas pela frente. Logo a abrir a segunda hora, temos aí nada mais, nada menos, uma opinião que conta. Ora, ainda temos nesta primeira parte, e já lá vamos ao pensamento do dia, mas para já não há como esconder a satisfação. Não há como esconder também o orgulho. Nosso capitão, Cristiano, é campeão da Arábia Saudita. Muitos dizem, ah, grande coisa. Grande coisa não. É preciso inspiração suficiente para buscar a este menino de 41 anos de idade. Tentem fazer o melhor, tentem fazer melhor do que ele, porque há que dar valor àquilo que é nosso, não é? E quando assim é, não há muitas desculpas que se possam dar. Continua assim, aos 41 anos, a ser o melhor jogador do mundo. Quer gostem, quer não gostem, a verdade é que ele está num dos 27 convocados para representar Portugal no Campeonato do Mundo, que está aí a quase nos bater à porta. E como se isso já fosse suficiente. Bom, depois das 8 falamos um pouco mais sobre isso, até porque tenho aqui uma coisa engraçada para lhe contar, mas é mais daqui a pouco, e tem a ver com língua. Calma, não se vai pensar assim coisas onde não fazem muito sentido. Depois das 8 conto-lhe isto tudo. São breves palavras, mas com muito, muito sentido de Estado. Afinal de contas, é a nossa seleção portuguesa que vai andar pelo México, pelo Canadá, pelos Estados Unidos e vai ficar lá um mês inteiro até o último dia. Pelo menos é essa a nossa convicção. 8 minutinhos separam-nos das 8 da manhã e porque isto é muito, todos os dias é um pouco a mais, não é, Márcia? Bom dia! E porque vamos buscar sempre os bons exemplos, por ser muito, é que cada dia tem sempre um pouco mais de melhor do que do dia anterior. Então, para fecharmos da melhor forma, acho eu, esta primeira parte, nada melhor do que lhe trazer e ficar bem acompanhado com o pensamento do dia, porque nunca, nós queremos que você nunca se canse, acima de tudo, de pedir a Deus que ele siga, ou que você, neste caso, siga os seus passos e que ele o ilumine o caminho, porque caminhos guiados e iluminados valem sempre a dobrar. Stereo. É este o posto emissor do Funchal que lhe diz bom dia todos os dias e, acima de tudo, com todo o gosto e toda a magia. Afinal de contas, não somos uns quaisquer, não é? Somos aqueles que lhe dão os bons dias com gosto, satisfação e muita amizade. Vamos chegar perto às 8 da manhã, faltam cerca de 6 minutos e meio. Venha daí, porque temos um dia pela frente e queremos agarrá-lo do início até à última gotinha.

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1: Esta semana debatemos em sessão plenária do Parlamento Europeu o futuro do sistema de comércio de licenças de emissão da União Europeia, mais conhecido por ETS. Este sistema obriga os agentes económicos a pagar pelas suas emissões de gases com efeito de estufa, ou seja, coloca um preço na poluição e incentiva, desta forma, empresas e cidadãos a optarem por soluções menos poluentes. Além de contribuir para a redução global das emissões na União Europeia, o ETS gera receitas que podem ser utilizadas para financiar a transição verde. Este sistema abrange as emissões provenientes da produção de eletricidade e calor, da indústria transformadora e da aviação. Desde 2024, passou também a abranger as emissões do transporte marítimo. Esta expansão é particularmente importante para as regiões ultraperiféricas como a Madeira. A nossa região está estruturalmente dependente do transporte marítimo para garantir o acesso a bens e mercadorias. Por isso, neste caso, a lógica de incentivos criada por este sistema não funciona da mesma forma. A Madeira não pode simplesmente substituir o transporte marítimo por outro meio de transporte menos poluente, como é o caso da ferrovia. Foi precisamente em reconhecimento desta falta de alternativas que foi criada uma derrogação para as regiões ultraperiféricas. Até ao final de 2030, as viagens, por exemplo, entre a Madeira e o continente, não estarão abrangidas por este sistema e não existirá nenhum custo adicional para as empresas. Mas 2030 é já daqui a 4 anos. No momento em que estamos a discutir o futuro do ETS, temos de assegurar que esta derrogação se mantém para além dessa data. Caso contrário, serão os madeirenses a pagar estas taxas na prateleira do supermercado, porque as empresas irão certamente passar este custo extra para os consumidores. Esta é uma das prioridades que tenho defendido no contexto da Comissão dos Transportes e do Turismo do Parlamento Europeu, de que sou membro. Mas é fundamental que o Governo Regional e o Governo da República travem também esta batalha, que deve e tem de ser de todos. A transição verde é fundamental, mas esta tem que ter em conta as especificidades das regiões e não pode ser feita à custa das populações e do seu poder de compra.
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1: Era o que faltava, por enquanto é um, daqui a pouco, dentro de uma horinha, mais coisa, menos coisa, sim, vamos ser dois e o estúdio fica mais completo. Bom dia, sexta-feira. Já olhou para o calendário? Pois, é os dois patinhos, que é como quem diz, 22 de maio de 2026. Fim de semana à porta, com bom tempo, a máxima ali hoje. A máxima hoje é, acima de tudo, marcar 24 graus. Pode abanar-se, pode fazer planos. A praia provavelmente pode dizer, bom, hoje vai-nos fazer companhia. Mas atenção com os excessos, porque cada dia traz sempre também os seus perigos, não é? E como tal, como nós queremos é que tudo lhe corra da melhor forma possível, nada melhor do que ficar por aí, logo pela manhã, espreitar pela janela como está amanhã, bonita, lindíssima, está azulinha, pronto, com algumas nuvens, é certo, mas não é isso que nos tira a vontade de abrir os braços, espreguiçar-se assim, dizem que é feio, mas sabe bem como tudo. Bom início de dia com o PEF.

0: Que bela maneira de abrirmos a segunda parte do Acorde com uma belíssima voz da lindíssima Elisa, menina que nasceu na Ponta do Sol e que venceu já o Festival RTP da Canção há 6 anos atrás. Foi precisamente em 2020, com este medo de sentir. Só não levou este medo de sentir ao Eurovisão, a que aconteceu nos Países Baixos, porque nessa altura estávamos aí com os primeiros sintomas graves já da pandemia Covid. Caso contrário, Elisa tinha feito também boa participação no Eurovisão. Mas pronto, fica aí também no ar aquela sensação de que a Elisa é um dos... já não é uma promessa, há muito tempo que já não o é. É sim uma das grandes certezas da nossa canção. Daqui para o mundo, a Madeira está aí sempre num lugar de destaque. E daqui a pouco vamos voltar a falar do capitão da seleção, Cristiano, e vamos meter língua ao barulho, porque é qualquer coisa que não está nada à espera.
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0: É isso mesmo, posto emissor do Funchal está em uma semana de completar 78 anos de idade, para a semana vai haver bolo e ouça só se esta música não lhe faz lembrar algo.
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0: Estamos em cima das 8h20, fomos buscar os Blondie com este Call Me e daqui a pouco trago-lhe o capitão da seleção, trago-lhe a seleção, trago-lhe, enfim, uma forma diferente de dizer que a nossa seleção já dentro de dias vai fazer uma viagem até o outro lado do Atlântico para mostrar a sua raça, o seu orgulho. Bom, fico por aqui, até porque dentro de instantes vamos misturar praticamente isto tudo.
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4: Sim. Bacalhau! Vamos, Portugal! Vocês vão para casa! Ai, ai. E nós vamos para a festa! E nós vamos para a festa, Alex! E nós vamos para a festa! Portugal ganhou!
5: Golo, golo, golo! Siga Portugal, é para ganhar esse jogo!
0: Já são 973 golos que o capitão da seleção portuguesa de futebol, com mais o bis de ontem, conseguiu. É fácil, é difícil, contudo. Aliás, tão difícil que é, que não está ao alcance de qualquer um. Para já, não há ninguém que tenha feito tanto com cada golo a ser fotografado, a ser ali quase que com radiografia. A verdade é que o nosso capitão está aí como nós gostamos. Está aí com a corda toda. Está aí com... Está aí no ponto alto, aos 41 anos. Está pronto para fazer gritarmos golos. O capitão da seleção portuguesa de futebol está pronto para deixar os americanos com água na boca. Acima de tudo, porque os 1000 estão ali ao virar da esquina. Faltam 27 golos e ninguém acredita que o homem não chegue até antes do final do ano civil e marque os próprios para chegarmos aqui à marca mágica. E porquê é que isto tem a ver com aquilo que tinha há pouco lhe dizer? Ronaldo tem a ver com estar tatuado. Imagine, a partir de agora, pode tatuar Ronaldo na língua. É isso, mas atenção. Há quem diga que trazemos a seleção no peito, mas também há quem experimente bolachas. Acima de tudo, é uma bolacha nova que vai chegar ao mercado e que pode colá-las à língua para ficarem carimbados com grande parte dos jogadores da seleção. Nada mais, nada menos. O golo vai andar na nossa língua. Já são conhecidos os 27 convocados para representar Portugal no Mundial 2026, mas para quem está com algumas dificuldades em decorar o nome dos jogadores todos, agora vai conseguir tatuá-los na língua. É uma bolacha que já está pronta aí a ser comercializada e, acima de tudo, à semelhança dos tradicionais cromos de cadernetas, cada bolacha traz uma imagem de um jogador da seleção. Agora uma coisa lhe digo.
6: Campeões, nós somos campeões!
0: Só é preciso mesmo é que a bola entre em todos os jogos, em todos os minutos. Por isso é preciso apoio.
7: Vamos em frente, mas calma,

0: afeto, o nosso apoio ao nosso capitão e à nossa seleção. Não esquecendo que hoje também está marcada para as 20h30 no Estádio dos Barreiros a cerimónia de abertura da edição 2026 da Festa do Desporto Escolar. A cerimónia é marcada pelo tema A Bravura das Ilhas, 50 anos de autonomia, antes e depois, seguindo-se entre os dias 25 e 29 deste mês, portanto, semana que vem, um conjunto diversificado de atividades e modalidades desportivas. Mas, naturalmente, que hoje vai ter encanto aquele recinto desportivo. Afinal de contas, são milhares aqueles que também vão compor ao som deste tema. A Bravura das Ilhas, 50 anos de autonomia, antes e depois, são jovens de tenra idade e são jovens também com uma idade superior, não é? Que vão colorir o Estádio do Marítimo a partir das 20h30. No posto emissor do Funchal fazemos tudo que está ao nosso alcance para que cada dia se torne um dia diferente, mas que você fique colado a nós. Por isso tem o WhatsApp, por isso tem o Facebook, por isso tem pef.pt, uma panóplia de escolhas. E depois tem outra coisa. Para além dos programas diários, temos também aqui um objetivo de que se cola nós dia-a-dia com diversas formalidades. 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
0: Faltam 15 minutos para recebermos em estúdio o Paulo Figueira e o Madeira Notícia, notícias fresquinhas, atualidade essencial para conhecermos tudo o que anda a acontecer na nossa belíssima Perla do Atlântico. Agora no Palco PEV, voltamos à música com o Mark Knopfler e o dos Dire Straits, Money for Nothing. Bom fim de semana, manhã belíssima esta, faz-nos lembrar verões passados. O tempo está ótimo, 24 de máxima. Acredita?

0: conhecer a minha família, não é? Meu pai, minha mãe. Ela também não é fácil.
1: Novo trabalho de Nuno Ribeiro com a participação especial de Soraya Ramos. Fujo contigo. Estamos em 20 minutos das 9 da manhã. Sinal mais para o PEF nesta manhã belíssima de sexta-feira, o fim de semana e o Oceano Atlântico ali aos nossos pés. Numa das ruas, provavelmente aquela que é mais movimentada da nossa capital, é daqui que para todo o mundo levamos o som do posto emissor do Funchal. Dentro de 4 minutos e picos, temos aí um simultâneo onda média frequência modulada, o Madeira Notícia com Paulo Figueira. Toda a atualidade, tudo naturalmente vai ficar aqui até bem perto das 9 da manhã. Depois das 9, já sabe com o que é que pode contar, até às 10 é... Bom, é tudo aquilo que pode acontecer. É uma coisa que, pronto, não lhe posso dizer mais. Aquilo que acontecer, vai acontecer. Uma coisa é certa, vamos fazer tudo para ser sempre a sua companhia de preferência.

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1: E o prometido é devido. São 8 horas 45 minutos. Está na altura de levar até si os destaques do Madeira em Notícia nesta sexta-feira, 22 de maio. Bom dia, Paulo.
2: Muito bom dia. A construção do falso túnel na Via Expresso de São Vicente não avança este ano, disse o secretário das Infraestruturas. O governo aprovou 95 mil euros para o Clube de Golfe do Santo da Serra. No Nacional, à nova saída, o guarda-redes Lucas França esteve 4 anos no clube.
1: São alguns dos destaques a terem em linha de conta no Madeira Notícia, agora aqui no posto emissor do Funchal, que é onde medem a frequência modulada também. Antes de términos, vamos saber também com que tempo vamos contar hoje e fim de semana. Depois dos destaques, vem o desenvolvimento.
2: Uma vez mais, bom dia. Na Via Expresso, na zona do Seixal, o governo madeirense admite adotar medidas para minimizar o risco de queda de pedras. O secretário Pedro Rodrigues já anunciou que, primeiro, os rocheiros têm de acabar os trabalhos em curso de retirada dos blocos instáveis. Uma das soluções na zona do Seixal pode passar pela colocação de uma rede com cabos de aço para absorção de energia. Uma solução que já existe em vários troços nas estradas da Madeira. No que se refere ao troço onde está planeada a construção de um falso túnel, o secretário das Infraestruturas anunciou que a obra não avançará este ano. A empreitada tem um custo estimado entre os 10 e 11 milhões de euros. De referir que a equipa de rocheiros da Direção Regional de Estradas já fez mais de 50 intervenções desde o início do ano em zonas de risco da Madeira e do Porto Santo. O Presidente do Governo desvalorizou o acórdão do Tribunal da Relação de Lisboa no caso que envolve Pedro Calado. Aponta para fortes indícios da prática de crimes de corrupção no processo que envolve o ex-presidente da Câmara e os empresários Avelino Farinha e Custódio Correia. Miguel Albuquerque entende que nada mudou.
3: Não há nenhum agravamento das medidas cautelares. O que, no fundo, a relação vem confirmar é aquilo que o Supremo já tinha dito. Do recurso do Ministério Público para o agravamento das medidas, manteve-se com as medidas mínimas. Não é?
4: Há aqui uma questão que é também a questão política. Como se fosse
3: Mas não houve nenhuma alteração do status quo ante. O que está aqui é preciso ler a notícia, não é os títulos da notícia. O que a notícia diz, e é isso que é evidente, é que houve um recurso para o Supremo relativamente ao agravamento das medidas cautelares. O Supremo não deu provimento, manteve as medidas mínimas com o termo de identidade e residência. E a relação veio confirmar isso.
4: Mas politicamente sente-se à vontade, continuadamente, com esta situação de Pedro Calado estar...
3: Completamente à vontade. Ninguém, num país democrático, é condenado em função das notícias, nem de indícios. É condenado em função de uma sentença.
4: A relação diz que há prova probatória.
3: Portanto... Não, a relação não diz que não há prova, diz que há indícios. Indícios pode ser o que você quiser.
2: Miguel Albuquerque, reagindo à decisão do Tribunal da Relação de Lisboa, o acórdão considera haver fortes indícios da prática de crimes de corrupção ativa e passiva, fraude fiscal e recebimento indevido no processo que envolve três arguidos, no caso Pedro Calado, Avelino Farinha e Custódio Correia. O acórdão, com 300 páginas, anulou parcialmente a decisão do juiz de instrução. Em fevereiro de 2024, tinha considerado a inexistência de alguns indícios. Este assunto foi debatido no programa do PEF, Atualidade no Feminino. Luísa Claude, licenciada em Direito, explicou o que acontece quando o processo passa para a alçada do Tribunal da Relação.
5: Quando há este recurso agora para um Tribunal Superior, há apreciação de toda a matéria. Eu se calhar vou usar uma expressão que não é juridicamente a mais correta, mas é novamente apreciada a pente fino. E nesta segunda apreciação, que eventualmente ver se o juiz do tribunal inferior fez uma correta aplicação da lei, e face à matéria que está no processo, este coletivo de juízes Portanto, agora estamos perante um coletivo de juízes, decidirá ou não se o processo deve continuar e quais os indícios que efetivamente já analisou para que o processo continue.
2: O Tribunal da Relação manteve as medidas de coação. De acordo com Luísa Clóvis, o processo avança entrando numa nova fase.
5: Estas medidas já estão definidas, já estão fechadas. Agora sim vai-se começar no processo em substância. Vai-se fazer a prova, vai-se fazer a defesa e, eventualmente, no final, existirá ou não uma condenação. E, portanto, aquele velho princípio de indúbio pro réu, portanto, até a condenação final...
6: Até à sentença, portanto,
5: estas pessoas são consideradas arguídas porque têm o seu direito de defesa assegurado nessa qualidade, mas agora sim é que se vai entrar na questão de fundo.
2: Luísa Clóvis, no programa Atualidade no Feminino, transmitido no posto emissor do Funchal, abordando este caso que envolve Pedro Calado, o ex-presidente do município funchalense e também ex-vice-presidente do governo. Governo que autorizou um apoio de 95 mil euros para financiar um evento de golfe que se realiza nos dias 5 e 6 de junho. A medida foi aprovada ontem pelo Executivo. Em comunicado, é explicado que a verba será destinada ao Clube de Golfe do Santo da Serra, tendo em vista uma participação financeira no apoio à 11ª edição do evento Madeira Golf Trophy. Na reunião de ontem, foi também decidido avançar com o contrato de programa com a Associação dos Agricultores das Fajãs do Cabo Girão. Tem um valor de 25 mil euros. Outros 20 mil euros foram destinados à Associação de Agricultores Abelhinha e Transformação de Frutos das Costas de Baixo. O objetivo é o mesmo, assegurar as condições mínimas ao normal funcionamento. O presidente da Câmara do Funchal desvaloriza as críticas da oposição. O Governo Regional e a Autarquia são acusados de agirem em cima da hora na criação de defesas contra os fogos florestais. Na reunião de ontem foi dado parecer favorável à faixa corta-fogo entre os lombos de São Roque e de Santo António. A oposição diz que é uma ação tardia. Jorge Carvalho estranha.
7: Isso é um pouco estranho porque precisamente hoje e também por unanimidade foi dado um parecer favorável à construção, a um projeto do Governo Regional para a construção de uma faixa corta-fogo nas zonas altas da cidade do Funchal. Esta que vai ligar os lombos de Santo António e São Roque. E todos os vereadores concordaram com essa iniciativa.
2: Foi assim aprovada por unanimidade. Jorge Carvalho explicou que este é um projeto do Governo orçado em 8 milhões de euros. Também na reunião desta semana, a Câmara aprovou a abertura de concursos para recrutamento de mais bombeiros e assistentes técnicos.
7: Foi aprovado o recrutamento de mais 23 assistentes técnicos que vêm juntar-se aos 120 que já integraram neste ano os quadros da Câmara Municipal, bem como a aprovação também para a abertura de concurso para 8 bombeiros chapadores, dando também ou reforçando também o quadro dos bombeiros do município. Portanto, hoje eu diria que os aspectos relacionados com os recursos humanos são aqueles que merecem da nossa parte maior relevância.
2: Jorge Carvalho e algumas das deliberações da Câmara do Funchal. Um incêndio destruiu ontem um apartamento de alojamento local que se encontrava vazio. Está situado na Rua da Queimada de Cima, na Baixa da cidade. O alerta foi dado por volta das 14 horas. Foram chamados os bombeiros sapadores e os voluntários madeirenses que, em menos de meia hora, dominaram as chamas, dando fogo como extinto. Simão Santos, adjunto do comando dos sapadores do Funchal, descreveu a operação.
8: Foi uma pronta intervenção por parte dos bombeiros num centro urbano, numa zona nefrálgica com sensibilidades acrescidas, mas que com uma triangulação de meios muito rápida e eficaz, pusemos no teatro de operações 34 operacionais, destes 26 dos bombeiros e 8 elementos da PSP para garantir a segurança os operacionais durante a intervenção. Neste momento está completamente extinto o incêndio, estamos só a fazer validação junto das moradias periféricas, se há algum ponto sensível ou algum risco, nomeadamente na fachada a sul daquele que ardeu, mas já está completamente controlado.
2: Os bombeiros apagaram o fogo de forma célere. As chamas consumiram totalmente um apartamento de alojamento local situado no terceiro piso de um prédio da Rua da Queimada de Cima. As causas são desconhecidas.
8: Nós não temos a responsabilidade de fazer aquilo que é a averiguação técnica das causas dos incêndios. E neste caso em particular, na fase em que chegamos, as chamas estavam completamente declaradas e aquilo que ficou de danos no interior da habitação é impossível, nesta fase, tentar sequer indicar aquilo que possa ter sido a probabilidade de causa do incêndio.
2: Para o combate a este incêndio, que não provocou vítimas, foram mobilizados 26 operacionais e 9 viaturas, além de vários agentes da Polícia de Segurança Pública. Águas menos contaminadas do país são 5 as praias do Porto Santo com poluição zero. Na Madeira constam as de São Vicente e da Calheta. A Madeira e Porto Santo têm, por isso, no conjunto 7 praias com zero poluição. Constam assim da lista de 73 espaços balneares de Portugal que foi elaborada pela Associação Ambientalista Zero. Uma praia com estas características representa uma margem costeira onde não foi detectada qualquer contaminação microbiológica nas análises efetuadas às águas balneares ao longo das últimas 3 épocas de praia. No Nacional há uma nova saída, desta vez o guarda-redes Lucas França. Despediu-se nas redes sociais com um sentimento de gratidão. O jogador esteve no clube durante 4 temporadas. O guardião brasileiro tinha contrato até junho do próximo ano. Na época que terminou, recentemente, só participou em 7 partidas, a última em novembro. O presidente do Nacional tinha afirmado que não se oporia caso Lucas França quisesse abandonar o clube e foi isso que acabou por acontecer.

0: Prepare-se para uma sexta-feira mais quente. No Funchal, a temperatura máxima deve subir até aos 24 graus, num dia com o céu em geral pouco nublado e vento fraco a moderado de norte, soprando por vezes forte nas zonas montanhosas da Madeira a partir da tarde.
1: Foi então a edição primeira da manhã desta sexta-feira do Madeira Notícia com o jornalista Paulo Figueira. Ele regressa logo após as 9:15, mais coisa e menos coisa, para depois apresentar então a segunda edição do Madeira Notícia, quando faltarem 15 minutos para as 13 horas. 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Sexta-feira, 22 de maio de 2026.

Estamos a menos de um minuto das 9 da manhã, aqui no seu posto emissor do Funchal. Eu recordo que através do WhatsApp 936363970, através do Facebook e em pef.pt, pode ter acesso a tudo aquilo que se faz em estúdio e ao redor aqui na nossa capital. É da Ilha da Madeira, da Rua Dr. Fernando Ornelas, para o mundo, que lhe enviamos um abraço fortíssimo, cheio de amizade, naturalmente, em nome de toda a equipa PEF. A partir das 9 entra em estúdio Angélica Dias, recebemos também o Paulo Figueira e uma boa dose de humor, também que não faz mal a ninguém. É o fim de semana que está em destaque e, claro, não podemos deixar isso em claro.

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0: pelos dois, ninguém vai adormecer.
1: Quem já acordou, que ponha o dedo no ar, porque estamos aí... Olha, uma pessoa pelo menos já pôs o dedo no ar. Duas! Aí dentro, quem é que já acordou? Ah, ali o Departamento de Informação está todo acordado já. Já há algum tempo. Bom dia, finalmente é sexta-feira, soltem o fogo.
2: Bom dia, bom dia, bom dia. Qual fogo?
1: O fogo de artifício, porque chegámos a sexta-feira.
2: Foguetes ao ar, foguetes. Pum.
1: Atenção, mas é com responsabilidade, já sabem, não é?
2: Exatamente, ainda por cima com o calor que se faz sentir.
1: Hoje, olha, hoje andamos todos assim. Habana que faz calor.
2: É como tu dizes, já faz falta uma chuvinha. Cá nada, não faz falta nada. Não. É o primeiro fim de semana de primavera a sério, deixa o povo ir para a praia.
1: É preciso ter lata, tanto dia ali com o frio e com a chuva e a querer sol. Agora que está sol, nunca mais sol.
2: Sim.
1: Ah, esta gente não sabe
2: o que
1: quer. Mas
2: olha, eu tenho aqui um desabafo a fazer.
1: Então desabafa lá.
2: Eu cheguei àquela idade em que vejo um raio de sol e não penso, vou para a praia. Sabias então disto? Eu penso, tenho que pôr roupa a lavar. Está ótimo para lavar roupa. Então, assim, calças de ganga e coisas assim mais grossas, está ótimo. Isto é um problema. Isto é patológico. Isto é complicado. Nós pensarmos, o sol está maravilhoso, em vez de eu imaginar praia, serra, passear, penso, roupa a secar, lavar lençóis, roupa da cama, coisas assim.
1: Ninguém merece, não é?
2: É a idade. Isto é a idade.
1: É a idade a chegar.
2: É a idade. Nunca pensei nisto.
1: A verdade é que com este tempo não há muita coisa que se possa dizer para além de começarmos a pensar é logo ali. Praia. Não se pode ver um raiozinho de sol.
2: Pois, não é? Depois das lides domésticas, sim, penso na praia.
1: Mas quem é que tem força depois das lides domésticas? Bom, pode sobrar para o marido. Atenção, não é?
2: Atenção à praia também. À praia temos de ter cuidado também com a questão de a exposição solar. Besuntar protetor solar não é para colocar, é para besuntar. Portanto, é para mesmo ficarem com 1 quilo de protetor solar.
1: Creio.
2: E irem reaplicando sempre ao longo do dia, não se esqueçam disso. E fugir das horas mais intensas, do sol e hidratação.
1: Mas porquê besuntar? Não chega a passar-se uma camadazinha...
2: Tem que ser mesmo ali bem passadinho, muita quantidade para proteger mesmo, porque já sabemos que para nos esquecermos de fugir do sol é um instante e num instante já passou 1 hora, 2, 3
1: Sim,
2: ao sol.
1: E depois tem aquelas pessoas que ficam, são mais branquinhas assim de pele, não é?
2: Estás-te a referir a mim, não é?
1: Muita gente
2: pois,
1: que é branquinho.
2: Pois, a maioria.
1: Nomeadamente aquela malta que vem agora toda a passar o verão aqui à Madeira e que vem da zona norte da Europa. São branquinhos, é tipo lexívia neoblanco, percebes? Não devia ter dito, mas pronto, já
2: sim,
1: foi.
2: Sim, sim, mas e sabes que os índices de cancro da pele no norte da Europa são elevadíssimos por causa disso mesmo.
1: É.
2: Porque viajam, apanham uns escaldões ao longo de vários anos, de várias viagens, e depois sofrem as consequências.
1: Mas depois é vê-los a chegar à Noruega, à Dinamarca, ali tudo com bronze. Não é um bronze, é um escaldão.
2: É que há a diferença de um bronze de ficar camarão.
1: Camarão, exatamente. Melancia, praticamente.
2: Portanto, os raios ultravioleta são importantes. Nós apanhamos vitamina D através da exposição solar, mas 15, 20 minutinhos por dia.
1: Eles não fazem isso. Eles é quase o dia inteiro.
2: É, e sem protetor. E nós temos que utilizar protetor solar todos os dias.
1: E quem os quer ver é ali sentadinhos ali por cima agora da Nova Marina, não é? Ali só de calçãozinho.
2: Como lapas
1: ali, como quem diz.
2: Lagartixas.
1: Anda sol, vem,
2: mas
1: vem
2: tudo
1: ao meu
2: tem
1: encontro.
2: Senão.
1: Ah, e esta gente. E depois dizem que nós estamos doentes, a pele está resseca, está assim, está assado. Ninguém entende esta gente, olha.
2: Com cuidado conseguimos aproveitar o sol, por isso...
1: Tudo. O sol não está aí, nasce para toda a gente, a verdade
2: exatamente,
1: é essa. Mas
2: exatamente.
1: Temos que o saber utilizar também, não é?
2: Exatamente.
1: E onde eu digo isto, eu tenho a certeza que vamos falar mais nas propriedades que o sol tem para nos favorecer e naquilo que existe de produtos para que ele também não se aproveite demais.
2: Ok.
1: Não é?
2: O meu cérebro parou.
1: Uma quem?
2: O meu cérebro parou.
1: Pois,
2: agora, que eu não percebi a tua explicação.
1: Eu não percebo essa marca, mas sim, pode ser.
2: Não, eu não percebi a tua explicação, mas pronto, ok.
1: Um dia destes vamos falar do sol. Quais são as propriedades que ele tem no nosso corpo?
2: Ok, pronto.
1: A vitamina faz bem, não é?
2: Sim.
1: Mas depois, no mercado existem certas determinadas marcas e produtos que ajudam a também nos fazer assim. Sol vem, mas vem com calma.
2: Ok.
1: Não é?
2: Pronto. Ele
1: já
2: a explicar devagarinho, como se eu fosse mesmo muito, muito lenta.
1: Devagarinho. Devagarinho a coisa vai.
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1: Então não é que ainda nesta terceira parte ainda não vimos música? Isso vai acabar agora, Angélica, não é?
2: Vamos lá, música,
1: vamos
2: então.
1: Vamos lá. Então recebemos a senhora dona. Eu não sei como é que lhe tratam em casa, mas será que teria tratam como uma cor-de-rosa?
2: Não sei.
1: Não. Oh, Pink, vem cá.
2: Anda cá, Pink.
1: Olha, e não é que ela aceita o nosso convite?
2: Claro que sim, ela é ótima.
1: Walk me home, Pink no PEF, só para si.

0: 9 horas e 21 minutos, está na altura de espreitarmos para os principais títulos de destaque desta sexta-feira. Bom dia, Paulo.
1: Olá, bom dia, Angélica e Pedro. Vamos começar pelo JM. Tem sido o rosto dos trabalhadores da construção civil nas últimas décadas. Diz o matutino, Diamantino Alturas deixa o sindicato após 52 anos. Diamantino Alturas vai a eleições a 27 de maio, apenas para preparar a transição, retirando-se no final do ano. O destaque principal vai para a reprogramação do PRR, que viabiliza a execução a 100%. Há pouco mais de 3 meses para terminar o Plano de Recuperação e Resiliência, o presidente da Comissão Nacional de Acompanhamento diz que a Madeira deverá executar plenamente os fundos. Roubos em série levam casal a julgamento e incêndio destrói alojamento local na Rua da Queimada de Cima. São ocorrências com chamada à capa do JM, que dá também conta de uma aventura de motares madeirenses que partem para uma viagem de 4.500 quilómetros até Marrocos.
0: E quanto ao Diário de Notícias, o que é que destacas hoje?
1: A defesa de Calado promete rebater indícios apontados pelo Ministério Público. É o título que figura no topo da primeira página. O advogado Paulo Sá e Cunha critica a demora do inquérito e sublinha que o Ministério Público perdeu o recurso das medidas de coação. A notícia em foco na capa do diário é Sindicato PSP, reza gestora do aeroporto. A associação acusa Ana Vancy de subordinar a segurança interna aos critérios económicos das low cost. Considera que o reforço de apenas 20 agentes é insuficiente face aos picos de tráfego. No canto direito, Polícia Judiciária investiga fogo que destruiu alojamento local no Funchal e Ronaldo sagra-se campeão da Liga Saudita.
0: Obrigada, Paulo. Estes são os títulos de destaque desta sexta-feira. Já sabe que é aqui no posto emissor do Funchal que encontra sempre a melhor companhia, seja em 92.0 FM e, claro, em pf.pt.

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0: Manhã bonita esta de sexta-feira com o sol a brilhar daqui no PEF e também um pouco por toda a nossa cidade. Angélica, que vitamina é esta que nos coloca praticamente a pensar no verão sem razão para chegarmos a querer o inverno?
1: Não.
0: Não.
1: Stop.
0: Não dá para querer o inverno.
1: Não. Eu gosto do inverno, mas cada coisa no seu momento.
0: Claro.
1: Pode ser?
0: Sim. Pode, sim, senhora.
1: E daqui a 200 e qualquer coisa dias será novamente inverno, portanto, lá chegaremos, se Deus quiser. E agora vamos a um tema mais sério. Pode
0: vamos
1: ser?
0: Lá. Vamos lá. Um tema. Deixa-me pôr aqui a máscara. Que
1: papel
0: é para
1: na mão, canetas, por favor, meninos,
0: esta
1: atenção. Este é o momento de sala de aula. Ó menino Pedro, é sempre a mesma história. Nunca traz canetas, nunca traz o material.
0: Mas eu trago, mas esta não escreve. O que é que
1: leva falta de material já.
0: Bem feito.
1: E tu aí ao fundo.
0: Vira para a frente.
1: Pouca conversa, pode ser?
0: Vamos lá.
1: Hoje é o dia do autor português.
0: Pois é, felizmente.
1: Por isso mesmo, trago aqui um dos autores mais famosos e mais traduzidos, que é...
0: Camões.
1: Não. Ó menino Pedro.
0: Mas olha, ele é dos mais traduzidos.
1: Sim, mas está errado.
0: Pronto.
1: É o José Saramago. Ah, pois é. É o único português a ganhar o Prémio Nobel da Literatura em 1998. Boa, Pedro!
0: Uma pessoa tem que...
1: Pronto, alguma coisa acertas.
0: Sim, alguma. Fica para metade.
1: As suas obras foram traduzidas para mais de 40 línguas, imagina. E estima-se que tenha vendido mais de 20 milhões de livros em todo o mundo. Uau, Saramago deixou mesmo muita obra. E temos aqui algumas das mais famosas, um ensaio sobre a cegueira, não sei se tu já leste, Memorial do Convento.
0: Jangada de Pedra.
1: Muito bem! Nós estamos aqui numa pessoa muito inteligente hoje.
0: Portugal é português, pronto.
1: Continuando no dia do autor português, vamos falar de outro, Fernando Pessoa.
0: Oh.
1: Conheces, não conheces?
0: A mensagem, sim.
1: E quem é que nunca falou com os seus heterónimos? Ele criou mais de 70, imagina, com personalidades e perfis completamente distintos, aquilo é que era. E no exame de português, quando vinham uns poemas e dizia que era o Ricardo Reis e o Álvaro de Campos e nós tínhamos que interpretar segundo a perspectiva deles, isso é que era mesmo.
0: Não era fácil.
1: A literatura portuguesa é também fortemente influenciada pela epopeia nacional Os Lusíadas, muito bem, Pedro, de Luís Vaz de Camões.
0: Eu sabia que ias falar dele.
1: Que é considerado uma das obras mais importantes da língua portuguesa.
0: Não perguntas qual é?
1: O quê?
0: É Os Lusíadas.
1: É Os Lusíadas, sim. Ai, meu Deus.
0: Eu sabia, já viste?
1: E eu fiz aqui mais uma pesquisa. Top 5 dos autores portugueses mais lidos no mundo.
0: Sim.
1: Ah, pois é. Em primeiro lugar, José Saramago, já sabemos. Uhum. A seguir, Fernando Pessoa. Depois, Luís de Camões, muito bem. E a seguir?
0: Pois, a seguir...
1: Tu conheces este.
0: Eugénio de Andrade?
1: Não. Lançou um livro muito importante que eu li do início ao fim, apesar de ser bem grande e bem grossinho, e que também já vi. Se não foi uma série, foi um filme.
0: Miguel Torga?
1: Não. Já fizeram várias adaptações. Credos. Adaptações, quase que não, deste livro.
0: Okay.
1: Eu li, é fantástico. Quem gosta de ler, devora-o.
0: Então,
1: essa de Queiroz com os Maias.
0: Ah,
1: pois é, não sei se leste.
0: Algumas partes. Não foi tudo, porque depois... o livro era muito grosso.
1: É grosso.
0: O tempo

0: Mas é um romance muito bonito, muito interessante, muito detalhado e acho que é muito interessante.
1: Plano Nacional de Leitura.
0: Exatamente.
1: Atenção.
0: E tu referiste aí um autor que é o número 5.
1: É a Eugénia de Andrade.
0: Não.
1: Não?
0: Não.
1: Oh, mas uma pessoa está sempre
0: tu
1: a acertar.
0: Tu disseste outro.
1: Já não me lembro o que é que eu disse. Já não esqueceu que foi o pequeno almoço?
0: Miguel Torga.
1: Ah!
0: Ah, pois é. Autor de poesia, contos e diários muito traduzidos um pouco por todo o mundo e principalmente na Europa.
1: E o Camilo Castelo Branco? Também aparece por aí?
0: Aqui não aparece no meu top 5, mas também está no Plano Nacional de Leitura.
1: Claro, claro que sim.
0: Pronto, isto são aqui algumas das curiosidades para o dia do autor português. Nós temos imensos. A Sofia de Melo, Brian Anderson, pronto, já estou aqui. Com a Fada Oriana, que quem nunca leu.
1: Oh, Fada
0: quem
1: Oriana.
0: Nunca. Mas também existem outras.
1: Tem mais.
0: Existem muitos.
1: E a Flor Bela?
0: Olha.
1: Ah, a Flor Bela de Espanca.
0: E muitos dos poemas dela foram passados para a música também.
1: Herberto Helder.
0: O
1: nosso.
0: Oh, menino Pedro, você tem 20 hoje. Em termos de aula de português é 20.
1: Olha,
0: já superou tudo.
1: Posso sair?
0: Não pode. Ah. Isso também não se estique, pode ser?
1: Uma pessoa também não pode dizer uma coisa certa que depois aparece isto.
0: Não. 20, mas pronto. 20 e fica na sala.
1: 20 e não se estique. Autor português, canção portuguesa no palco, Simone de Oliveira.
0: Oh.

0: Dizem que não há duas sem três. Simão de Oliveira, Madalena Iglesias e Natércia Barreto. Que trio de mulheres lindíssimas.
1: Uma viagem no tempo, não foi?
0: Completamente, completamente. Ai, ai. Bom,
1: pronto.
0: E daqui? Daqui vamos de boleia.
1: Para o motor, não é?
0: É, só se for agora.
1: Agora?
0: Agora
1: vamos,
0: mesmo.
1: Vamos,
0: vamos lá.
1: Vamos.
0: Um, dois, três.
1: E agora?
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3: Bem-vindos a mais um Motor de Busca, o seu calendário vivo na antena do posto emissor do Funchal. Hoje, dia 22 de maio, mas do ano de 1859, nasce Arthur Conan Doyle, criador de Sherlock Holmes. No campo da saúde, destacamos que o raciocínio lógico estimula funções cognitivas. No campo da cultura e da literatura, Sherlock Holmes é uma das personagens mais adaptadas da história, não só escritas, mas também na área do cinema. Como personalidade do dia, o destaque vai para Morrissey, que nascia neste mesmo dia. Já que falamos em Sherlock Holmes, a curiosidade é que ele é citado, imagine-se, em mais de 25 mil obras escritas. E a música do dia vai para o grupo The Smiths, com o seu tema There is the Light and Never Goes Out. E é com este mesmo tema que nos despedimos por hoje, com a promessa de viajarmos amanhã em mais curiosidades no seu motor de busca.

0: Ainda hoje de manhã estávamos a falar do Phil Collins e ele aqui com Can't Stop Loving You. Um dos grandes, grandes nomes também a passar uma fase menos positiva da vida, não é, Jónica?
1: Um grande beijinho para o nosso querido Phil Collins e vamos rezar para que tudo corra bem.
0: Vai correr e a esperança é sempre a última que nos desaparece e é essa também uma das mensagens que lhe queríamos deixar antes de fecharmos o microfone hoje e darmos lugar aos nossos colegas. Cada dia, quando nasce, traz sempre aquele propósito, aquele objetivo da felicidade de cada um de nós. É preciso não esquecer que a vida é efêmera e todos os dias, quando abrimos assim a pestana, não sabemos o que é que nos está reservado. Para cada dia da vida, há sempre um objetivo claro de sorrirmos e fazermos de mangas arregaçadas o melhor por nós e por quem nos rodeia. Se é fácil, não é, mas aí é que está o desafio.
1: Olha, eu fiquei sem palavras. Eu olhei para os ecrãs 2-3 vezes. Ele está a ler. Não.
0: Não.
1: Povo, isto saiu-lhe do coração. Isto foi assim, em direto.
0: Isto é aquilo que todos nós pensamos de quando acordamos, não é?
1: Olha, fiquei sem palavras. Não sei o que dizer.
0: É o normal. Tu quando acordas e qualquer um de nós quando acorda, o que é que deseja? Deseja que o dia nos corra bem.
1: Exatamente.
0: Que tudo e tudo ande à nossa volta da melhor forma possível. E o posto emissor do Funchal, ao longo de tantas décadas, tem ensinado isso todos os dias, através de quem se senta aqui nas mesas.
1: E falando nisso, sabes que para a semana é festa, há festa para a semana.
0: Não ponha muito creme, está bem, por favor.
1: Pronto, mas vou só aqui desvendar aqui um pouquinho daquilo que será o dia 28 de maio. Vamos ter aqui uma mega, mega, mega emissão muito especial para os nossos ouvintes e para todos os nossos colegas. Eu não digo mais.
0: Arranca às 7 e sabe-se lá a que horas é que termina.
1: Ah, isso eu não sei. Ui.
0: Vai pela noite dentro.
1: Ui.
0: Reta final desta semana, mais uma vez, a chegarmos ao fim.
1: Um grande beijinho, bom fim de semana, aproveite e faça mesmo jus às palavras do Pedro. Viva bem e aproveite bem.
0: Cuidado com o sol, não apanhe escaldões, que é para depois não dizer que a culpa foi nossa.
1: Não. Um beijinho.
0: Bom fim de semana, Joana e Paulo estão quase aí na antena do PEF.

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0: I Ain't Worried, a música dos One Republic de Ryan Tedder, e também trouxemos a nova música da jovem banda Vizinhos e a canção Daqui Ninguém Me Tira, tema que faz parte do álbum de estreia desta jovem banda que abriu a edição final de semana do nosso Bom Dia de hoje, que junta novamente os canais 1 e 2 do posto de emissores do Funchal. É sexta-feira, está toda a gente bem disposta? Sim, esperamos nós, Joana, que todo o nosso auditório está já a começar bem esta manhã de primavera. Bom dia.
1: Olá, bom dia.
0: E tu pois já começaste bem, com certeza.
1: Sim, olhas para mim e vês que já estou em mangas de camisa. Portanto, já é bom sinal, menos roupa.
0: Exatamente.
1: Estamos aí com um dia, promete, o sol vai brilhando. Estamos com uma sexta-feira. É sexta-feira, anime-se, exatamente. Chegou aí o dia que antecede o fim de semana. Portanto, tudo prontinho para que possamos ter consigo uma boa sexta-feira. Tu bem disseste, daqui ninguém nos tira, não foi o nome da música?
0: Exatamente, a canção, exato.
1: E daqui ninguém nos tira, somos três.
0: Uhum.
1: Temos connosco a doutora Andreia Collart, que está aqui no estúdio, a diretora regional de Inovação, Competitividade e Sustentabilidade. E vamos aqui manter uma boa conversa, esperemos nós. Bom dia.
0: Bom dia,
1: doutora. Bem disposta.
2: Bom dia e, antes de mais, feliz sexta-feira.
1: Muito obrigada, igualmente. Pois é, a doutora Collart, que dá assim uma perninha pela rádio, não é?
2: Já... Sim, de vez em quando venho visitá-los para ver se está tudo bem.
0: Ainda bem. Folgamos em saber que é sempre bem recebida por cá.
1: E está tudo bem.
2: Obrigada.
1: Tudo bem. Portanto, há momentos em que uma região deixa de falar apenas de políticas públicas e começa a falar de futuro. A Madeira está exatamente nesse ponto e poucas pessoas têm contribuído tanto para essa mudança de escala como a convidada que agora recebemos.
0: Uhum.
1: E vamos aqui naturalmente explorar um evento muito curioso, e vamos saber tintim por tintim por intermédio aqui.
0: Vamos procurar entender um pouco melhor. Global Islands Leading Beyond 2030 é então o mote deste evento que vamos procurar conhecer um pouco melhor com a doutora Andreia Collart, que está então novamente entre nós, e é sempre um gosto aqui recebê-la no posto de emissores do Funchal. Do ponto de vista da nossa ilha, qual é o salto conceptual que distingue uma ilha que reage de uma ilha que lidera?
2: Então é completamente diferente, não é? Primeiro que tudo, muito obrigada por me terem convidado. Sim, realmente o Global Islands Leading Beyond 2030 é um evento que faz-nos olhar para o futuro. Todas as políticas que nós temos até agora, até a nível da Comissão Europeia, fundos e tudo, está tudo estabelecido até 2030. E o que é que vai acontecer depois? Portanto, alguém tem que estar a olhar para o futuro.
0: Exatamente.
2: E a planear e a preparar para o que vai acontecer depois. Portanto, este Global Islands Leading Beyond 2030 é mesmo uma visão de ilhas globais. Normalmente, regiões ultraperiféricas, regiões insulares, ficam sempre de lado, não é? Fazem todas as políticas, fazem, portanto, a nível global, portanto, fazem tudo e planeiam tudo. E depois de ser planeado e implementado, é que começam a ver, e as ilhas, não é? É como, em inglês chama-se o afterthought, e não só depois, é que realmente vem o impacto disso nas ilhas, que é um bocadinho diferente, porque somos regiões diferentes do que, portanto, regiões continentais. Portanto, e agora vamos fazer ao contrário. Já que fizeram tudo até 2030 e só depois é que começaram a pensar nas ilhas, o que é que nós vamos fazer? Vamos fazer depois de 2030, já com as ilhas, a pensar nas ilhas e a fazer estratégias para as ilhas. A Comissão Europeia agora, pela primeira vez, vai fazer uma estratégia para ilhas europeias, o que é completamente diferente do que têm feito até agora. Primeiro, fazem, portanto, tudo para todos os membros, os Estados-membros. E depois as ilhas dizem, mas isto não se aplica a nós, ou não conseguimos fazer isto como as regiões continentais. Agora, vamos fazer ao contrário. Pela primeira vez estão a ver que realmente
0: há
2: especificidades. Portanto, é diferente. Somos diferentes, mas também somos únicos. E agora, é pensarmos nós... Como é que a União Europeia está a fazer uma estratégia para ilhas sem ter a voz das ilhas, não é? Uhum. É um bocadinho à parte. Então agora vamos nos juntar e vamos dizer... Não
1: faz sentido.
2: Não faz sentido. Vamos fazer uma estratégia para ilhas, sim, mas vamos ter voz e vamos estar envolvidos no processo de delinearmos o nosso futuro. E Global Islands é mesmo isso, é pensarmos já, estarmos a liderar estas novas regulamentações, fundos e tudo, mas a partir das ilhas, com voz das ilhas, com a nossa voz, e não esperar que nos deem as ordens, não é? E depois dizer, mas a gente consegue fazer isto, não
0: Exatamente.
2: Conseguimos fazer aquilo.
0: Uhum.
2: Não, agora somos nós a escrever aquilo que realmente é indicado para as ilhas.
1: Doutora Andrea Collert, qual é o maior mito sobre inovação em territórios insulares que este evento, no fundo, ajuda a desmontar?
2: Claro. Primeiro, que estamos aqui e não estamos de brincadeiras, não é? Uhum. Não somos um espaço só para vir de férias, porque somos muito mais, temos talento, temos condições e podemos ajudar muito mais do que aquilo que pensam que é só uma região para turismo. Portanto, é mais para desmistificar esse conceito que é só para passar férias. Temos muitas potencialidades aqui, e o que nós vamos fazer, portanto, no primeiro dia vai ser mesmo assinar um protocolo com uma entidade global, a Urban Economy Forum, que vai reconhecer a Ilha da Madeira como uma ilha pioneira. Pioneira em quê? Pioneira nos Objetivos de Desenvolvimento Sustentáveis, que são uma recomendação das Nações Unidas, são 17 objetivos das Nações Unidas que visibilizam portanto, chegarmos a um patamar onde tenhamos em consideração tanto o ambiente, como a comunidade, como a economia. Como é que as três coisas conseguem ser equilibradas? E sermos distinguidos como uma ilha pioneira. Eu sei que nós estamos sempre a falar que queremos estar na vanguarda, Agora, ter esta distinção e este reconhecimento de uma entidade que trabalha diretamente com as Nações Unidas como uma ilha pioneira, vai ser um arranque muito grande em termos de inovação e reconhecimento internacional do que é uma ilha e do que é a Madeira.
0: E como é que a nossa ilha consegue inovar sem perder a sua essência?
2: Isso é essencial. Isso é a pergunta do momento, porque normalmente quando pensamos em inovar, pensamos sempre em tecnologia. E eu aqui não estou a falar da tecnologia. Quando estamos a falar de inovação, é inovação e competitividade é indicar realmente e identificar o que é que nos torna únicos. Portanto, o que nos torna únicos é mesmo a tradição, a nossa cultura, a forma como nós fazemos as coisas, a forma como nós vemos as coisas. Isso é o que nos faz ser madeirenses e portosantenses, e isso é o que nos faz únicos. E então é alavancar essa parte que nós temos, que é única, para nos tornarmos mais competitivos, porque isso é o que nos vai diferenciar do resto das ilhas e do resto das pessoas por todo o mundo. E é isso que as pessoas, quando vêm cá, vêm à procura de uma experiência, vêm à procura de algo diferente. Portanto, temos que ser muito autênticos com aquilo que nós somos e não perdermos-nos nas tecnologias quando falamos de inovação.
0: O que é que este projeto revela sobre a capacidade da nossa ilha para integrar, lá está, tecnologia, gestão e visão estratégica?
2: Okay. Diz-nos muito, porque, portanto, este evento, o que vai fazer, primeiro é o reconhecimento da ilha como ilha pioneira, e a segunda parte vai ser um dia todo de conferência, que é no Vidamar Hotel, onde vamos ter várias entidades globais a virem falar e, portanto, dos projetos que têm em mente, que já estão a ser feitos a nível global e que nunca tiveram uma ilha a participar. E nós pusemos a mão e dissemos, não, nós podemos participar, temos condições para participar. E então, o dia vai ser, portanto, a Câmara Municipal do Funchal é nosso parceiro também, e vamos visitar o Sigma para ver o que é que nós fizemos em termos de monitorização de tudo, como uma cidade pode ser monitorizada através, mesmo com a ajuda das pessoas. Muitas das pessoas agora podem indicar onde é que está, portanto, olha, está aqui lixo que não foi levantado, alguém fez isto, portanto, como é que as pessoas podem participar no dia-a-dia de uma cidade e que pode ser monitorizado através de tecnologia. Portanto, vamos demonstrar o que é que nós estamos a fazer que é diferente e que já estamos um passo à frente de muitas outras ilhas.
3: Eu tenho aqui mais uma pergunta.
2: Sim, diga.
3: Dizia, o que é que espera que eles levem da Madeira? O que é que espera que deixem?
2: Primeiro gostava que só o facto de virem cá, eu acho que vão ser impactados. Esse primeiro impacto do que é a ilha, do que é a Madeira e o Porto Santo, eu acho que sempre que pensam numa ilha, eu lembro-me da primeira vez que falei com eles, estavam-me a dizer, vem de uma ilha, sim, Cristiano Ronaldo, foi o que me disseram, Cristiano Ronaldo, eu disse, sim, a ilha do Cristiano Ronaldo. Mas temos muito mais, temos cristianos por todo o lado, têm que vir cá conhecer. E então disseram, então vamos falar sobre o turismo, vamos falar, podemos ir lá de férias, aquilo tem muito sol, não é? Eu disse, olha, tem mais do que sol. Exatamente. E só me vão falar de sol, se calhar não é a melhor pessoa para falarem. Mas eu disse, olha, deixem aberto e vou-lhes mostrar tudo o que a Madeira é, tudo o que o Porto Santo é, o que nós podemos fazer e quais são as potencialidades. E vocês vão olhar para as ilhas de uma forma diferente. Já fizeram algum projeto com ilhas? Não, portanto, fazem com cidades, por todo o mundo, mas não com ilhas. Aí eu disse, então, vão conhecer as ilhas e vamos fazer o primeiro projeto com a Madeira. E pronto, e foi daí que nasceu. E agora sim, agora vamos assinar o protocolo, vão vir cá. O que é que eu espero que eles deixem cá? Conhecimento, oportunidades, oportunidades para as empresas aqui da Madeira, verem quais são as potencialidades que têm também para exportar. Eles estão sediados no Canadá, vamos ter várias pessoas que vêm-nos falar sobre o mercado de exportação no Canadá, o que é que vende, o que é que não vende, o que é que as pessoas querem neste momento, e dar uma visão mais realista do que é, mas também de abrir oportunidades às empresas de cá e às empresas de fora que nos vão estar a ouvir, não é? Se quiserem vir para cá, vamos também ter uma apresentação do que é que a Madeira tem, que nos torna mais competitivos. Vamos ter o Invest Madeira, a Startup, a Zona Franca da Madeira, portanto, todos eles vão estar representados lá, também a falar um bocadinho do que é que nos torna diferentes. Portanto, vai ser como um exchange de conhecimento que tenho a certeza que vai ser muito valioso para os empresários cá.
0: Muito se fala em 2030 de que os incentivos ou os apoios comunitários vão diminuir. É algo com que nos devemos preocupar ou devemos já começar a trabalhar?
2: É melhor mexer os cordelinhos agora.
0: Exatamente. Lá está essa planificação que é necessária.
2: É a planificação que é necessária e por isso estou a dizer, olha, temos que ver para além de 2030. Agora, esta estratégia para as ilhas da Comissão Europeia vem realmente por causa disso. Vão diminuir os fundos de um lado, mas depois estão a ver que quem vai ser prejudicado são as ilhas. E daí a estratégia para as ilhas. E é muito importante agora estarmos, nós envolvidos na escrever desta estratégia para as ilhas. Se vão estar a pensar em nós e a ver as ilhas como diferentes pela primeira vez na história da Comissão Europeia, é importante nós estarmos agora lá a olhar para o futuro também.
3: Mas será que todo este trabalho só será compreendido daqui a 5
0: 10 anos.
3: Ou 10 anos.
2: Sim, é um trabalho ingrato estar a trabalhar no futuro, não é?
3: Sim.
2: Porque muitas das vezes, eu lembro-me quando cheguei cá e estive com a informática nessa altura, quando estávamos a fazer projetos e a mudar tudo, muitas das pessoas dizem, mas isso é muito tecnológico, não sabemos trabalhar com essas tecnologias, e era um bocadinho assustador, não é? E teve que ser muito rápido, porque estávamos no meio do Covid, portanto, tudo teve que ser muito rápido. À medida que os projetos estão a ser implementados, eu agora estou a ver, portanto, como fiquei cá na Madeira, agora estou a ver o retorno disso, que é o mindset, a forma como estão a ver a tecnologia como uma ferramenta e não como uma coisa de ter medo. Agora estão todos a dizer, essa inteligência artificial realmente é muito mais rápido. O 5G agora sim está tudo a ser mais rápido, portanto a latência é muito melhor, conseguimos fazer o download muito mais rapidamente de filmes, de ficheiros grandes, o equipamento está muito melhor, portanto agora estão a ver um impacto, isto foi há 5 anos atrás, portanto só de 5 anos depois é que se vê o impacto. Portanto, é um bocadinho ingrato estar a trabalhar no passado para
3: o trabalho
2: no presente para
3: o trabalho
2: futuro.
3: De equipa, mas
2: sim, é um trabalho de equipa.

0: tem uma equipa muito boa na Direção Regional de Competitividade, Inovação e Sustentabilidade, que acreditam no trabalho e acreditam que sim, que vamos, que temos que fazer algo agora para estar preparados para depois, beyond 2030.
1: Trabalho de bastidores, digamos.
0: É isso, é isso.
2: Muito bem, o nome é sugestivo, Global Islands Leading Beyond 2030, que é um evento que vai acontecer exatamente nos dias
0: 26 e 27 de maio. No dia 26 vai ser no Salão Nobre, no Palácio do Governo, e no dia 27 no Vindamar Hotel.
1: Portanto, já para a semana.
0: Já para a semana.
2: Exatamente.
0: Rápido. Aproveita esta sexta-feira e o fim de semana, porque para a semana vão estar ocupados connosco.
1: É isso.
2: Muito obrigado.
1: Vamos aqui agradecendo a sua presença aqui nos nossos estúdios. Continuação de uma boa sexta-feira de trabalho. Muitas felicidades para o projeto e vamos ficar à espera
2: de mais novidades e de mais eventos que com certeza vamos ter todo o gosto em aqui dar projeção na sintonia do posto emissor de Funchal. Novamente, obrigado pela sua clareza, pela sua visão e o compromisso que igualmente partilhou com todos nós, com todos os nossos ouvintes. Doutora Andreia Collard, obrigado pela sua presença. Então, à próxima.
0: Muito obrigada. Até à próxima.
1: Muito obrigada. Até à próxima.

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0: Chuva de Amores, música da dupla Saint-Vincent-Caleb, abrindo a segunda meia hora da nossa emissão de hoje do Bom Dia, edição final de semana. Vamos também cumprimentando-se todos quantos além fronteiras estão também na nossa companhia, pelo pef.pt, poderão acompanhar no nosso site, então, em continuidade, toda a nossa programação. E também convém recordar que poderão igualmente recordar alguns dos conteúdos da nossa programação. Basta por lá passar, selecionar a aba podcasts para aí ter acesso a esses conteúdos que eventualmente pode não ter acompanhado no horário habitual. Pode sempre ouvir no horário que for mais conveniente.
1: É verdade, fica então o lembrete na emissão. 10:36, vamos continuar aqui com o nosso Bom Dia, Bom Dia. O nosso telefone é o 291-20-8954. Há quem já esteja a ligar. Para as mensagens, uma foto, pode sempre usar a linha WhatsApp 936-363-970. E vamos naturalmente abraçando de forma confiante, bem dispostos, esta sexta-feira. É sexta-feira, está banhada de sol, a cidade está muito composta, muita gente já na cidade e arredores. Hoje é dia de passar pelo mercado dos lavradores, muitas são as pessoas que têm esse hábito, gostam de comprar o que é fresco, o que é nosso, e está tudo ali no mercado dos lavradores.
0: Aliás, muitas vezes tem aqui falado e promovido essa economia circular, que tem que ser efetivamente uma realidade para valorizarmos aquilo que efetivamente é nosso. E hoje é também dia da Santa Rita, temos festa.
1: Ai,
0: é verdade,
1: isso,
0: festa de Santa Rita, que assinala-se neste dia 22 de maio.
1: É de volta de Santa Rita? De certeza. Olá. Que sim.
0: Olá, bom dia.
1: Quem é que está do outro
2: dia,
1: lado?
2: Bom dia, minha Joana. Bom dia, senhora Paula.
0: Como está?
1: Ana,
0: tudo bem,
1: Paula,
0: Ana?
1: Bem disposta. É de volta de Santa Rita?
2: Sou, tenho uma sobrinha que faz hoje 41 anos.
0: Ah, então parabéns para ela.
2: Muito obrigada.
1: Vai ver bolo?
2: Ela está em Londres, mas ela
1: ah,
2: usa.
1: Em Londres. Ah, como é que ela se chama?
2: Ana Sofia.
1: Ana Sofia, parabéns.
2: Ela ouve o programa, ela ouve.
1: Ainda bem.
2: E Ana... mas amanhã é sexta-feira e vou na Santa Rita. Para mim, as bolinhas que é de questão.
1: Ah, é? Vai pedir uma, digamos, vai pagar uma promessa, pedir alguma coisa?
2: Sempre com a minha filha, olha, já era antes, mas quando a minha mãe sempre foi comigo.
1: Sim.
2: Já, desde que me ponha, a gente ia assim. E depois que a minha filha teve o acidente do trabalho que eu tenho, eu vou sempre também com essa atenção e depois o olhinho do me requer. Também.
1: Agradecer, não é?
2: Agradecer a Nossa Senhora, sim.
1: E faz...
2: Eu fiquei sem ver de um, mas ver do outro. Já é de agradecer
1: sim.
2: A Deus.
1: E faz muito bem, Ana Paula.
2: Eu vou amanhã, se vocês quiserem, vou de manhã cedo, porque eu vou sempre de manhã, que ainda gosto muito da confusão.
1: Temos que renovar a nossa fé, não é? De alguma maneira.
2: É verdade, Joana.
1: Ana Paula, hoje é sexta-feira, já passou por cá, pelo Funchal?
2: Já sei, já foi em Kiesa.
1: Foi ao mercado?
2: Sim, vou sempre.
1: E então, o que é que viu?
2: Há muita... Aqui já, tem muita coisa fresca, então. Alface, cenoura, madanha.
0: Ele levou aquelas florzinhas.

0: As da praxe?
1: Os entrecedores, que até
0: Ah,
1: uma
0: ok.
1: senhora deu-me uma coisinha ontem, com uma vizinha minha, bem uns torrãozinhos e o António. Hoje não
2: Ah,
1: sei,
2: hoje
1: hoje
2: não,
1: não,
2: não, não.
1: não.
2: Exato. Quando não é preciso, não é preciso.
1: Certo, diz nós, vai ver.
2: Mas reparou que o mercado está composto.
1: E o feijão verde que, a gente chamava beijinho,
2: Sim,
1: também
2: que é
1: chiquinha,
2: nosso, não é?
1: tudo que é nosso, tudo bonzinho. E tomate.
2: Ah, isso.
1: Ups, estava. É verdade.
2: Coisas boas. Queremos comprar tudo,
1: Tudo que
2: mas
1: não sabe,
2: depois.
1: olha, tudo que a gente vê fica lá no book.
2: Sim. A Ana Paula vai fazendo umas compras depois. Ah, já chega, não consigo levar
1: É
2: mais, não
1: verdade.
2: é?
1: Sim, eu que posso. Eu que temos força.
2: E faz
0: mais.
2: muito bem.
1: Aqui onde é uma hora, aqui onde é uma hora, né, Joana? Para a gente ter um golpe, comprar alguma coisa que falte, já tem. Ou a gente tem que ir lá para o meu Super São Roque. Ou eu estou a meio do Super São Roque, a meio do Mobilo. E para a frente, a Quintiaba.
2: E a Ana Paula
1: Para a
2: não sabe para que
1: frente.
2: lado é que se vira, não é?
1: Mas eu não estou melhor ir
2: Se
1: à vossa,
2: subo,
1: não
2: se
1: estou quase no
2: deixo.
1: fechado.
0: Já
1: Olha,
0: dá um
1: estou-me
0: passeiozinho.
1: quase no fechado. Estou-me lá, pai, só tem que ir à
0: Muito
1: tudo.
0: bem.
2: Pois é, e tem tudo ali à mão e com um cheirinho
1: É,
2: que chega-se
1: mas a
2: ali na
1: gente aqui não
2: sexta-feira.
1: tem nada, não sei, é que a gente tinha falta de uma coisinha aqui no chão do Corlantes.
0: Ana,
2: É
0: e agora
2: isso.
0: vamos endereçar
1: Beijinhos.
0: beijinhos.
1: E também quero dar um parabéns para o Natinho da Dona Maria do Monte, que fez anos ontem. Fez 10 anos ontem. O Natinho da Dona Maria do Monte. Um beijinho para eles e para o Sr. Virgílio e a Dona Maria do Monte e para a família. Para o Sr. Nael, um beijinho para ele. Para a Dona Elia Jardã, para a Sra. Aldanha, para a Dona Gorete Gonçalves, para a Marcelha, para a Nadir, para o Sr. Cristiano, para o Sr. Crosque e para o Sr. Fernando e para a família do Ruben Aguiar e para ele e para vocês. Um grande abraço do fundo do meu coração.
0: Muito obrigado, Vana.
1: E um bom fim de semana com muita saúde.
2: Bom
0: muito
2: fim de
0: obrigado.
2: Semana,
1: beijinhos
2: muito
1: para
2: obrigada.
1: Todos. Beijinhos.
2: Beijinhos.
1: Todos.
0: Muito obrigado. E hoje, de facto, vamos ter festa de Santa Rita. Aliás, temos vindo a promover essa mesma festa que aqui deixamos naturalmente em jeito de sugestão para o seu fim de semana.
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0: Sem dúvida, uma boa sugestão para o seu fim de semana. Aproveite, o fim de semana vem aí, vai trazer tempo ameno. Daqui a pouco vamos olhar para essa previsão. Para já, mais música para ouvir na nossa emissão do Bom Dia.
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0: Final de semana, pois é, sexta-feira já chegou.

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0: Esta edição final da semana do nosso Bom Dia desta sexta-feira, com a recordação ainda para o clássico O Carol, na versão de Andrew 60, na nossa emissão que aqui faz-lhe companhia através dos canais 1 e 2 do posto de emissores do Funchal. O nosso telefone é o 291-28-8954. Temos mais alguém do outro lado?
1: Olá, bom dia. Sim?
2: Olá.
1: Olá, bom dia. Estamos a falar com...
2: Com...
1: É Hélia?
2: Sim.
0: Jardim. Como está, Hélia?
2: Tudo bem.
0: Tudo ótimo. E consigo? Bem disposta?
2: Mais ou menos, sim. Obrigada.
1: Está tudo pronto aí em casa? Ou vai arrumando a casa aos poucos?
2: É verdade. Está tudo pronto.
1: Ah, e então, então tem um tempinho para passar aqui no mercado dos lavradores, apreciar as flores, os legumes.
2: Um dia deste eu vou fazer uma visita a vocês.
0: Ah, maravilha.
1: Ah, ok, ok.
2: Nem digo quando.
1: Sim.
2: Vai ser surpresa.
1: Mas a Hélia também já tem saudades de passar pelo mercado?
2: Ah, não vou ao mercado. Há muito tempo que não vou ao mercado.
1: Ah, então está na hora de renovar o
0: Olha,
1: passeio.
0: Olha, já também marca, mata saudades. Pois é isso.
1: Eu gosto de chegar lá, principalmente à sexta-feira, mais à sexta-feira. Aquele cheiro, aquele misto.
2: À sexta-feira ao mercado.
1: Sim.
2: Agora vamos ao supermercado.
0: Pois,
1: não há como.
0: São dança de hábitos.
1: Exatamente, e são espaços diferentes.
2: É verdade.
1: Quando passamos para cá, para a Rua Doutor Fernão Ornelas, saímos da Rua Ponte São Lázaro, à sexta-feira eu passava ali no Mercado dos Lavradores, fazíamos um pequeno apontamento aqui para a emissão, e era tão bom sentir aquele cheiro, o cheiro das frutas, dos legumes, do peixe também.
0: É um espaço emblemático da nossa cidade e continua a ser, junto dos mais visitados.
1: É verdade. O problema é que queremos andar, queremos circular e não conseguimos.
0: Pois é.
1: E por que será? Por que será?
0: Todos gostam do mesmo. Hélia, e então temos aí mais um fim de semana à porta. Vamos ter
2: um
0: também aí os
1: Santa
0: clássicos.
1: Rita.
0: Exato, a festa de Santa Rita. Começamos nesta altura do ano já com grandes festas aqui.
2: Eu já fui a Santa Rita há muitos anos,
0: pois
2: atrás.
0: É.
2: Agora não vou.
0: É uma festa também muito
2: é
0: participada.
2: Muito bonita.
0: Como se costuma dizer, uma festa rija. E vai ser. Temos aí artistas da nossa ilha que vão animar a festa.
2: Eu ia à casa dos meus tios, vizinhos de Santa Rita.
0: Pois bem, com certeza guarda com carinho essas
1: tempos.
0: Boas recordações.
2: É, belos tempos, é verdade.
0: É isso, já diz o fado. Hélia, e agora vamos endereçar beijinhos para todos aqueles que nos acompanham, verdade?
2: Quem me sobe. Posso ler uma coisinha num instante?
0: Rapidinho.
2: Rápido. Eu preciso de tempos mortos, só meus. Onde deixo voar a fantasia, feitos de esperança e harmonia, no mundo só meu, onde comando a minha vida, onde a tristeza não existe, onde tudo é amor e perfeição. Preciso dos meus tempos mortos, ainda que não passem de ilusão. Muito obrigado, São Paulo. Tudo bom.
1: Obrigada.
2: Tudo por cima do Funchal, tudo tem só um dia feliz, cheio de saúde da boa. Muito obrigada.
0: Muito obrigado, Hélia. Bom fim de semana.
2: Obrigada.
0: Muito obrigado. Estamos a cerca de 7 minutos das 11 desta sexta-feira, dia do autor português. Também celebra-se anualmente neste mesmo dia, lá está, para homenagear todos os criadores que contribuíram para enriquecer a nossa cultura através da literatura e não só, também da música, do teatro, das artes plásticas, do cinema e outras formas de expressão artística. Mais do que celebrar escritores ou artistas conhecidos, esta data reconhece o papel de todos aqueles que transformaram ideias, emoções e experiências em obras capazes de inspirar gerações.
1: Olha, curioso.
0: E hoje também, mas temos mais nesta sexta-feira. Isto é uma sexta-feira bem rica.
1: Despeja.
0: Temos também o dia de Santa Quitéria, o dia de Santa Júlia e ainda o Dia Internacional da Biodiversidade Biológica.
1: E sabes que mais?
0: Que?
1: É sexta-feira.
0: Isso quer dizer para muitos. Vem aí o fim de semana.
1: Exatamente, mas enquanto muita gente já começa a pensar no descanso, há quem continue firme nos comércios, nos hospitais, nos transportes.
0: Exatamente.
1: Não há fim de semana.
0: Pois bem, e é para todos esses que preparamos sempre, todos os fins de semana, uma programação variada para aqueles que estão sempre na companhia do posto emissor do Funchal. Esta é a nova canção da banda Mr. Kizomba.

Já era a música de Mr. Kizomba, praticamente no final desta primeira hora da nossa emissão do Bom Dia, Bom Dia. Até às 11, a nossa conterrânea, Bia Cabos.

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0: Love Really Hurts Without You, a música de Billy Ocean, a abrir a segunda parte da nossa emissão do Bom Dia, Bom Dia, edição final da semana. Estamos de regresso e para seguirmos juntos ainda até às 12, na boa companhia daqueles que estão connosco, aproveitando então de forma sorridente, oxalá, esta sexta-feira. Estamos, pois, à beirinha de mais um fim de semana primaveril. Vamos ter aí também a mostra dos clássicos na nossa cidade, para aqueles que apreciam também nessas grandes máquinas de outros tempos. Será uma outra boa sugestão que vamos ter esta sexta, sábado e domingo.
1: Portanto, adivinha-se um fim de semana de festa. Claro, é um mote, é um motivo para sair de casa. Portanto, não há desculpas, nem sempre em casa, nem sempre fora de casa. Mas, certamente, para quem está a trabalhar, já está com a cabeça no fim de semana, calma, está a chegar. Entretanto, até lá, continuamos a desejar-lhe um ótimo dia de trabalho. Será que este ouvinte está a ligar de casa ou do seu local de trabalho?
0: Olá, bom dia.
2: Muito bom dia,
0: Sr. Paulo. Olá.
1: Ora, está no trabalho, está no terreno.
0: Pois, se calhar.
2: Bom dia, menina Joana.
1: Está a trabalhar a terra, José de Abreu.
2: Olha, tenho andado com a gripe, a menina Joana é que pegou isto.
1: Ai, é? Oh, lamento. Mas o José
2: de Abreu... A espada de rapsódios de limão e mel.
1: Sim.
2: Está melhor, mas eu, cara, o meu rapsódio é uma cachaça de manhã com mel de carne.
1: Pois, mas isso, o mel da abelha recomenda-se. Um dia destes falávamos
0: disso.
1: Exato,
0: nisso, exato.
1: Para amaciar, digamos assim.
2: Para apanhar as abelhas. Esta semana falávamos das abelhas, é?
0: Uhum, é verdade. Então, na sua zona, já agora, tem muitas abelhas? Há muitos abelhas, produtores.
1: Há muitas colmeias.
0: Sim, temos aí, com certeza, produtores também, apicultores.
2: Só quem para cá, para lá na estrada, tanta abelha.
0: Sim, antigamente...
2: Não podia tanta abelha como agora.
0: É, antigamente chamavam...
1: Olha, vou chamar uma abelha.
0: É verdade. Olha, e vamos ter muitas dessas abelhinhas desses tempos, José de Abreu, agora nesta mostra dos clássicos.
2: Os quadros da Klaus.
0: É verdade.
1: Uhum.
2: No meu tempo era da primeira à quarta classe e ainda passei da primeira.
1: Pois, José de Abreu, mas está doente, está com gripe, e pensei que já estava fora da cama às 4 da manhã para recolher os legumes para depois trazê-los aqui para o mercado dos lavradores. Isso não aconteceu.
2: O mercado, a gente não manda nada, isto é pouca coisa, isto é para consumo e
0: para consumo.
1: Ah, consumo caseiro.
2: Fica tudo na canita. Plantei ontem.
1: Sim.
2: Batata de moço.
1: A inglesa, aquela que fica mais tempo na terra?
2: É da Rússia. Só lá para novembro.
1: É brasileira, não é?
2: Mas já tenho batata para São João.
1: Ah, já tem.
2: Já tenho.
1: Só falta o atum.
2: Esta é da branca. Mas esta é da Rússia. Eu nunca comi batata doce, Rússia.
1: É brasileira, não é?

0: Olha, às vezes a gente vai de um algarve lá no Chile.
1: Eu gosto da batata também, a batata doce brasileira, mas pronto, agora
0: a brasileira
1: há muitas
0: é bom.
1: Variedades. É muito
0: a
1: boa.
0: A condensada, ruim. Até a peita.
1: É verdade. Só falta o atum, então, já de abril, não é? Já tem a batata, só falta o atum.
0: O atum ainda não tem.
1: A maçaroca.
0: O atum fresco e barato, mas não dizia por isso. A gente chega lá, já volta outra vez para casa. Assusta-se.
1: Pois é.
0: Mas está barateando. Olha, há dias certo, quando o sol estava a vender a 2,5€. Mas para também para ir ao quando o sol buscar o atum, já sai a 2.
1: Pois, não dá jeito, não
0: mas
1: é?
0: Mas para São João vai ter maçaroca, feijão.
1: Ah, plantou?
0: Beijo, a batata doce.
1: Sim. O feijão?
0: O atum. Tem de haver atum.
1: O feijão maduro?
0: Feijão maduro, para cozer com cosco.
1: Sim, em São João é capaz de estar a 6, 7 euros ou mais.
0: Olha, cara, sem preços, cara, os preços, a Madalena que vem dar a vizinhos, já deixo para ela não dar muita confiança a vizinhos. Se me dar 10, e ainda bem que pode ficar que esteja ao cuido. Olha, foi um tempo, coisas na cabeça da Madalena,
1: sim,
0: o andadrume com o tempo. Está bem.
1: Ah, está bem.
0: E a Madalena, olha, foi uma semana bem a real.
1: Eu pensei que a Madalena oferecia muita coisa do terreno e que o Jé de Abreu não gostava.
0: É que faz negócio, que é um negócio de dinheiro, ninguém se meta.
1: Ah, é isso mesmo.
0: É que faz uma troca e são amigos, há tempo já não falam uma coisa.
1: Mas antigamente era assim, havia essa troca comercial e dou-te a batata doce e tu ofereces-me as
0: couves. Quando eu estava na fazenda galinha, a gente dava as semelhas e eles traziam um posto de nós, espada, cabeça de espada, rabo de espada. Olha,
1: mas aí está, era uma boa troca.
0: Era uma troca, não havia dinheiro no que eu tinha.
1: E deveria ser assim, deveríamos voltar a
0: olha, naquele tempo eu comprava 5 candidatos, 5 escudos.
2: Pois.
1: Ah, e agora?
2: Temos que já lá vão. Temos agora. Que já
0: lá vão. Lá um carro dos chocos em cavalo.
1: Sim.
0: Do 1.500 era 25 chocos. Um tostão cada choque. Aquilo é cada comida, mas também não havia dinheiro.
1: Já te abriu. E era, os chicharros eram no Vimieiro, não é?
0: Se era no Candieiro?
1: Não, Vimieiro. Assim, aquele... Que eu vi onde.
0: Não vou embarafiada, era um plaguei ao rabo, então
1: é isso que eu estou a dizer.
0: E aquela camada de tudo trazia na mão aquele.
1: Uma cambulhada.
0: Já estava à casa para fechar, já que eu já tinha o outro.
1: Ah, já te abriu uma cambulhada de chicharros.
0: É uma cambulhada. A Joana sabe daqueles nomes antigos.
2: Pois
1: não,
2: é
1: porque às vezes ouço o programa Coisas de Antigamente.
2: É verdade, eles falam muito dessas expressões antigas.
1: Já ouviam, o Jé de Abreu. Eles falam de tudo isto e muito mais.
2: É verdade.
1: Eles, Graça Alves e Luís Lemos Gomes, quase que não digo.
0: Sim. Olha, há dias muito também liguei um posting e não houve uma entrevista com o Rony de Melo e a mulher e a filha.
2: Exatamente.
0: Eu tenho ouvido ele no sábado, no testação. Olha, no domingo já estava no curso.
2: Assim está a promover o seu novo trabalho.
0: Aquela hora da música latina.
2: Alma latina.
1: Está a dar a conhecer o seu novo trabalho. Exatamente. Por isso tem que rodar, tem que passar pelas rádios.
0: Ele vai para a África do Sul, vai para o Canadá. Isso, olha, onde
2: é verdade.
1: É muito bom, muito
2: um abraço
1: bom.
2: Para o Rony, pessoa muito bem disposta e que gostamos muito de receber.
0: Olha, falei com ele, liguei para a roda outra e esta foi gravada. Mas sim. Já falei com ele.
1: E já o recebemos ali na Rua Ponte São Lázaro, no PEF antigo.
2: É verdade.
0: E
1: foi muito bom, foi muito bom.
2: José de Abreu.
1: Vamos embora.
2: Vamos. Um grande abraço para todos aí na caleta.
0: Vai ser rápido. A vizinha que meter veneno na minha Madalena, que mandava a agrumulho com outra mulher. Olha, teve de jurados e olhos a minha mulher que nunca dormiu com outra mulher.
1: José de Abreu. Mas quem jura mais mente?
0: Já dorme com ela. Que as outras eu estou acordado toda a noite.
2: Um grande abraço, José de Abreu.
0: Para a minha comoda da estrada, Dona Alexandra, que está de parabéns. Tem uma, é a Bia,
2: mais
0: uma
2: netinha.
0: Não havia cabo hoje.
1: Exato.
0: É a Bia, tem mais uma bisneta. Muitos parabéns para ela, para o esposo e para a

0: A Senhora dos Poemas, não se esqueça o José de Abreu,
1: sim,
0: a Dona
1: Hélia.
2: Isso. Já de Abreu, beijinho. Beijinhos para o Já de Abreu.
1: Um abraço,
2: e não se preocupe com assuntos.
0: Beijinho para a menina Joana, para o seu Paulo e para tudo que trabalhar no posto.
2: Obrigada.
0: Um fim de semana que não tenha a minha voz muito boa para a coisa. Agora
1: melhoras,
2: melhoras.
0: Até à próxima.
1: Muito
2: já
1: obrigado.
2: Próxima,
1: um abraço. Muito obrigado.
2: E penso positivo.
1: É isso. E como há pouco falávamos, vamos ter exatamente o Madeira Classic Car Revival. Começa já hoje, pelas 18 horas. Será uma oportunidade para, então, vermos de perto cerca de 491 veículos antigos e pré 1990, incluindo carros, motos e bicicletas, e claro está também a icónica Rampa dos Barreiros. Esta acontecerá no domingo, portanto será a partir das 9h30, vai assim percorrer algumas ruas da nossa cidade. Esta corrida que é historicamente muito importante, pois comemora aquela que foi a primeira grande competição, a Rampa dos Barreiros, que foi realizada na nossa ilha em 1935. Além disso, também e no arranque deste fim de semana, temos mais logo no Estádio do Marítimo a abertura da Festa do Desporto Escolar, cerimónia com o tema A Bravura das Ilhas, 50 anos da autonomia. Antes e depois, mais um grande evento que vai acontecer mais logo ao início da noite no Estádio dos Barreiros. É o princípio de uma semana com certeza cheia de muitas atividades para os alunos que vão participar na Festa do Desporto Escolar. Vamos à música e agora convidamos Cyril para ouvirmos Stumbling In.

0: Saloi, a música de Nuno Ribas na nossa emissão de hoje do Bom Dia, final de semana, ainda com Chiaro, trouxe o contagiante Trigueirinha, mais uma bonita canção para ouvirmos na nossa emissão, a caminho de mais um fim de semana. Desde já, votos de um excelente fim de semana e sempre que possível, que lá está, na boa sintonia do posto de emissores do Funchal.
1: É verdade, e sugestões não faltam para este fim de semana. Estou-me a lembrar da Feira do Livro, que vai decorrer precisamente em Machico. Não perca, fica a sugestão. E por falar em sugestões, fica mais uma sugestão por parte da Diocese do Funchal. Para o dia 4 de junho de 2026, haverá a festa do Corpo de Deus, das 15 às 17 horas, na Igreja de São Pedro, adoração eucarística, das 17 às 17h45, no Largo do Município, haverá confissões, celebração da reconciliação, às 18 horas, na Praça do Município, celebração eucarística e procissão. Portanto, fica aqui o programa para o dia 4 de junho de 2026, no âmbito da Festa do Corpo de Deus. Fica na Antena PEF, a informação por parte da Diocese do Funchal. São convidados.
0: Pois bem, vamos agora passar pelo nosso WhatsApp, 936-363-970. Cumprimentamos o nosso amigo Rico Roberto, que desde Inglaterra vai também acompanhando a nossa emissão. Roberto Henriques, muito obrigado pela mensagem. Bom dia, Paulo e Joana. Hoje aqui estão 27 graus. É de espantar. Este fim de semana com
1: que
0: muito
1: calor.
0: Calor. É verdade. Graças a Deus, segunda é feriado, olha, vai ter fim de semana prolongado o amigo Roberto.
1: XXL.
0: Exatamente. Estamos à grande este fim de semana. Um grande abraço e beijinhos para todos vocês e para aqueles que também ligam para esta rádio maravilhosa. Um grande beijinho para a nossa cantadora Alexandra, para o Plácido e para todos os que interagem connosco aqui nas nossas emissões. Vamos até à Venezuela, agora cumprimentamos a Maria Ascensão, obrigado também pela mensagem. E que foto bonita, olha estas plantas.
1: Deixa-me cá ver.
0: Bonitas, bonitas.
1: Ah, são muito giras. É do género da açucena, uhum, branca, só que é essa verdade. É colorida. É uma plantinha muito, muito delicada, muito gira.
0: Flores que a nossa ouvinte Maria aqui retratou neste passeio que deu por um jardim em Caracas. Exatamente.
1: Okay.
0: Bonita
1: obrigada,
0: foto,
1: Maria,
0: obrigado pela partilha e também um ótimo final de semana. A nossa amiga Nadir já está na cozinha.
1: Já está, Nadir.
0: É verdade. Oh, olá, bons dias, amigos, com duração de uma ótima sexta-feira. Bom trabalho, um excelente fim de semana para toda a equipa. Beijinhos para vocês e todos aqueles que aí trabalham no posto de emissores do Funchal. Ela que aqui nos
1: adressa que eu quero fazer,
0: esta
1: madruga.
0: Foto de quê? De quê? Do milho.
1: Qual será o acompanhamento? Será atum escabais, bifes de atum? O que é que será aí, Nadir? O que é que falta?
0: Pois, ela ainda nos vai contar o que é que realmente
1: está a faltar. O acompanhamento para o milho.
0: Exatamente. E então, de forma bem simples, que poderá partilhar connosco as suas mensagens através do WhatsApp 936-363-970. Hoje também, e como alguns devem disso saber,

0: Assinala-se também o Dia Mundial do Abraço. É um dia que é assinalado, nomeadamente, nos Estados Unidos, Canadá e na Austrália. Mas isto de dar abraços é...
1: Todos os dias.
0: Exatamente. Não é preciso esperar para o dia específico, que, por sinal, é celebrado bem alguns pontos do globo em diferentes
1: Exatamente.
0: Datas.
1: Olha, eu já dei um abraço e recebi um abraço com dois beijinhos quando a doutora Andreia Collard chegou cá e quando foi embora. Dois beijinhos e aquele abracinho bem apertadinho de amizade,
0: é
1: de votos de bom fim de semana. E isso dá-nos conforto. Ficamos muito mais felizes e ser feliz compensa.
0: Dentro de um abraço vai mesmo calhar esta canção do Jota Quest.
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0: franco-arménio Charles Aznavour para recordarmos e Tu Le Visage d'Amour, grande clássico e sem dúvida uma das mais conhecidas da carreira de Charles Aznavour, abrindo assim a maior final da nossa emissão do Bom Dia, Bom Dia, neste que seria então o dia do seu aniversário, oportunidade para recordarmos e também homenagearmos este artista que lançou uma série de canções que ficaram-nos no ouvido e também participou, convém lembrar, em mais de 60 filmes para os quais também compôs muitas e memoráveis canções. Ficamos com o relógio a marcar 11 horas e 37 minutos, com duração de um bom final de semana para si que, muito bem, está na sintonia do posto emissor de Funchal e já deu para notar que, de facto, o tempo agradável-se, tempo primaveril, aí está, hoje vamos ter nesta sexta-feira o céu a apresentar-se em geral pouco nublado, aumentando de nebulosidade lá mais para o final do dia. O vento vai soprar com fraca intensidade. Nesta sexta-feira, onde a temperatura máxima pode chegar aos 24 graus Celsius. De resto, no fim de semana vamos ter também um céu com poucas nuvens. A subida da temperatura mínima será uma realidade amanhã e também no domingo. A temperatura máxima poderá chegar mesmo aos 26 graus Celsius, portanto, um fim de semana de bom tempo. É aquilo que podemos esperar neste sábado e domingo.
1: Olha, vai dar para nadar? Bom, mas se optares por fazer isso, nadar, é um bom exercício. Naturalmente que terá que ser de forma segura. Temos que ter em conta que o mar não está de verão, por isso vamos a exposição solar também há que ter em conta, não é verão, mas todo o ano devemos ter isso em conta para que possamos naturalmente, no fundo, ter um dia de sol agradável. E continuamos nesta sexta-feira, é isso mesmo, anime-se, um bom dia de trabalho para si, na certeza de que já cheira a fim de semana.
0: Olha, por cheirar, vamos novamente à cozinha da Nadir, porque ela já deu resposta, já. Ela deu aqui a resposta. É cavala média com molho de vilhão para acompanhar o milho.
1: Maravilha, maravilha. Muito bom, Nadir. Um bom almoço, bom apetite. Portanto, um milhinho com uma cavala bem preparada com molho de vilão fica da ponta da orelha. E nós acreditamos que já estamos a aguçar, digamos assim, o apetite a muitos dos nossos ouvintes. Olha, depois da cavala estar bem preparadinha, faz parte dos tais melhores cheiros do mundo.
0: Pois bem, e com certeza que a Nadir que o diga ao confeccionar o seu almoço.
1: Isso
0: estamos
1: mesmo.
0: Com 20 minutos, estão esperando no meio-dia. Aproveite bem este final de semana lado a lado com o PEF. E agora, ao som de Tina, nova canção de Miquel Carrara e Thierry.

0: You're My Heart, You're My Soul, na versão de Thomas Anders, uma das metades desta conhecida dupla germânica, os Modern Talking, na nossa emissão do Bom Dia, Bom Dia, também com o ritmo que nos trouxe Carol G. Ouvimos Milagros e Viva la Vida de Juan Daniel, ritmo latino para também levarmos a todo o nosso auditório a caminho de mais um fim de semana que, de resto, como já aqui tivemos a oportunidade de referir, vamos ter justamente o programa Alma Latina que aos fins de semana aqui está consigo através do posto emissor de Funchal.
1: E de resto, lá está. Viva lá a vida!
0: Isso mesmo. Vamos ao telefone. Bom dia!
2: Bom dia, ça va?
0: Ça va bien?
1: Olá, Alexandra!
2: Olá, meu amor, minha
1: Como está passando esta sexta-feira, com muita energia?
2: Muito bem, aqui, gosto da minha pantomara.
1: Oh, yeah.
2: Põe o sol e a espera de vocês.
1: Ah, muito bem.
0: E então, Alexandra, hoje já falou com a sua nora, com o seu filho?
2: Já me aliviou-me, estava no supermercado. E eu disse, amor, estou aqui a mostrar-lhe a carne. Não sei se vocês querem comprar coisas. Ela sabe que eu tenho, eu então, mas como estava em promoção, falou.
0: Ora bem, a Alexandra, que para aqueles que não sabem, foi novamente avó. Está,
1: bisavó.
0: Claro, está.
1: Bisavó.
0: Ah.
1: Exatamente.
0: Então, está imensamente feliz.
2: Muito, senhor Paulo, muito. Eu agradeço a Deus por esta família. E que dizem no meio nestas crianças, porque a gente sabe porque é que eu digo isto.
1: Pois, o futuro é incerto, não é?
2: É verdade. A minha irmã ainda... A pessoa está sempre com pai de príncipe. Está de ser, amor.
1: Pois é isso.
0: Pois é.
2: Temos
1: um futuro risonho, não é?
2: Era.
0: E as nossas crianças merecem o melhor. Sem
2: é. Oh, senhor. Olha, como é que eles dos... Vejo a mãe, aqueles dos mães.
0: Como essas, enfim.
1: E porquê que estragamos o planeta, então? Se queremos o melhor para eles.
2: A gente quer o melhor e a gente dá educação. Mas às vezes eles não querem ficar mal perante os amigos e vão para o caminho errado, meu amor. Eu sei
1: Sim,
2: que trabalhei
1: isso,
2: e sei como é.
1: Exatamente, claro, também tem esse lado.
2: Sim, claro, claro, olha. Senão eles chamam o menino da mamã, o menino do papá. Uhum. É a realidade, é por isso que eu digo. E com a experiência que eu tenho, que os nossos filhos perguntam todos os dias. Ainda ontem o meu netinho tem seus amigos, esteve agora em Sobrária. E eu disse, então, escola, que tu brincas com os teus amigos? Já tenho dois amigos, dois. E eu disse,

0: nome. E depois eu disse, o que é que tu comeste? Ela disse, já estou cansado, perguntaste sempre para a minha velha.
1: Ora vá.
2: Ora aí está.
0: Isso é verdade, rapariga. Parece que ensina que eu queima. Eu não percebo.
1: Mas é bom, e é bom manter sempre esse diálogo. Já sabemos que é importantíssimo.
0: Sim. Perguntar então, filho, que foi à escola. Correu tudo bem. Olha, portaste-te bem, filha. Se não te portaste bem, diz à mãe. Mesmo que a mãe fique chateada, mas é tua mãe, eu vou te ajudar. A gente tem que dizer, não atacar logo os jovens. Às vezes fogem para o caminho errado também. Para se a gente tivesse sempre a atacá-los, está a perceber? Adequando-nos aqueles assuntos tontos que não vale a pena dizer.
2: Dia a dia.
0: É. É, meu amor, é tão boa.
1: Alexandra, estamos quase fechando o nosso programa. Ainda temos tempo para ouvir os seus cumprimentos e já agora planos para o fim de semana. Está a pensar dar um belo passeiozinho? Até porque o tempo vai estar bem agradável.
0: Eu ia à praia. Eu ia à praia do Viário. Eu ia.
1: Eu acredito
0: mas
1: que...
0: Mas estou à espera do me faço banho. Eu ia.
2: Ainda não chegou o biquíni às bolinhas.
0: Não, meu amor. É tipo um pouco, mas é grande e uma às boxas.
1: Alexandra, 30 segundos para os seus beijinhos. Vamos aos beijinhos agora. Estamos mesmo a fechar.
0: Já dá alegria para ser para a minha Joana, para todos que trabalham nessa rádio.
1: Muito
0: para a minha Dolcena, para a Jacinta, para a
1: toda a malta.
0: Para todos quem trabalha aí, com os imigrantes e para aquele senhor que chama-me Cantadara.
1: O Roberto Henriques. Muito obrigado, Alexandra. Bom fim de semana para si.
0: Aproveite bem. Para todos os juntinhos recursos. Muito obrigado, meu Paulo.
2: Obrigada, Alexandra.
0: Obrigada de coração. Joana Lenda, meu amor, minha Jéssica Algreia. Tenhas tudo bom na tua vida.
1: Muito obrigado. Bom fim de semana a todos. Estamos mesmo a fechar. É isso, e porque é sexta-feira. Música popular. Ainda há pouco falávamos dele. Rani de Belo, um grande abraço para ele e é o som desta conhecida música a Santa Cló Inventos, que fechamos a nossa emissão com o desejo de um bom fim de semana.
2: Até para a semana.
1: Vamos bater juntos o pezinho à dança.
2: Vamos a isso.
1: Vamos lá.

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1: Depois da ressurreição, Jesus encontra-se com Pedro e faz-lhe uma pergunta simples, mas muito profunda: Tu amas-me? Pedro tinha falhado, tinha negado Jesus 3 vezes, mas Jesus não o humilha, não o acusa, nem o afasta. Pelo contrário, dá-lhe uma nova oportunidade. A cada resposta de Pedro, Jesus confia-lhe uma missão: apascenta as minhas ovelhas. O Evangelho mostra-nos que Deus não desiste de nós por causa das nossas quedas. O amor de Jesus é maior do que os nossos erros. Ele continua a chamar, a confiar e a recomeçar conosco. Também hoje Jesus pergunta a cada um de nós: Tu amas-me? E a melhor resposta não está apenas nas palavras, mas na forma como cuidamos dos outros, servimos e como vivemos o amor no nosso dia-a-dia.
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0: Haverá ficheiros clínicos de crianças a serem acedidos de forma indevida em todo o país. A Ordem dos Médicos diz ter recebido dezenas de queixas relativas a uma alegada consulta de processos de crianças por parte de um médico da ULS Alto Minho, com a Ordem a apontar para um possível caso de falha de cibersegurança no SNS. A agência Lusa, o bastonário Carlos Cortes, refere que a Ordem enviou ofícios ao Ministério Público, aos serviços partilhados do Ministério da Saúde, também à ULS do Alto Minho, onde o médico exerce, e aguarda o apuramento dos factos. Nas redes sociais, vários utentes relataram alegados acessos indevidos a processos clínicos de crianças através do SNS 24, com notificações a indicar consultas aos registros médicos em diferentes locais. A Renascença recebeu também alguns testemunhos, já questionamos a Polícia Judiciária, também o Ministério Público, aguardamos esclarecimentos, é um tema que está também desenvolvido em rr.pt. O pai biológico das duas crianças francesas aparentemente abandonadas na zona de Alcácer do Sal tinha direito de visita limitado e supervisionado, é uma informação avançada pelo Tribunal de Setúbal. A mãe e o padrasto deverão ser presentes esta tarde a um juiz de instrução criminal. Os suspeitos foram detidos esta quinta-feira em Fátima. As duas crianças foram entregues a uma família de acolhimento depois de alta hospitalar. Subida dos preços dos combustíveis da próxima semana. De acordo com a Associação de Revendedores, os litros de gasóleo e gasolina deverão subir 1,5 cêntimos. É uma tendência de ligeira subida na próxima semana. E o secretário de Estado norte-americano diz haver um ligeiro progresso nas negociações de paz com o Irão, apesar de não querer sobreestimar o grau de probabilidade de um possível desfecho positivo nas negociações. Marco Rubio sublinha que tem havido algum movimento e isso, diz, é positivo. Na Suécia, para uma reunião dos líderes da diplomacia dos Estados-membros da NATO, Rubio revelou ainda alguma decepção com alguns aliados pela forma como têm participado ou não têm participado no esforço de evitar que o Irão venha a ter armas nucleares. O Ministro da Economia reconhece que os preços dos bens alimentares estão a subir, mas os salários, mínimo e médio, subiram 3 vezes face à inflação. Manuel Castro Almeida está a ser ouvido no Parlamento. Perante o plenário, disse que Portugal foi dos países da OCDE que mais subiu os salários em 2024 2025.
1: Há uma forma de subir e de medir a subida de preços. É a inflação. E os últimos dados o que mostram é que o último, primeiro trimestre deste ano, comparado com o primeiro trimestre do ano anterior, os salários cresceram 6,6%. E a inflação, o ano passado, foi de 2,3%. O que quer dizer um crescimento de salários 3 vezes superior à inflação.
0: Na resposta ao Livre sobre a gestão do PRR, Castro Almeida garantiu ainda que o programa não está atrasado e que nenhum euro

0: deixará de ser investido. É oficial, Pep Guardiola vai deixar o Manchester City. Chegou ao fim uma ligação de 10 anos, em que o clube inglês conquistou 20 troféus, incluindo uma Liga dos Campeões. É ao fim de uma era em Manchester.
1: Mas nada que se compare com o JJ.
0: Não é comparável.
1: Não brinquemos com coisas sérias. Bom fim de semana, Vítor.
0: Bom fim de semana.

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0: 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Muito boa tarde, bem-vindos para mais uma emissão de Motores em Antena. Na edição de hoje vamos falar de karting, karting regional. Este fim de semana disputa-se o Faial 2 no cartódromo do Faial. Ao telefone com a comentadora residente do Motores em Antena para o karting regional, Ana Sofia Correia. Sofia, muito boa tarde. Vamos então falar do que será esta segunda prova do Troféu Regional de Karting, com 39 inscritos, divididos em 7 categorias. É caso para perguntar, continua em expansão esta modalidade na Madeira?
1: Sim, já novamente 9 pilotos que não estavam presentes na primeira prova do Troféu, que apareceram novamente. Eu acredito que ao longo do campeonato haverá novos pilotos a aparecerem. Continuamos sempre a trabalhar para termos nas categorias de iniciação, principalmente nas categorias da Micro Academy e da Mini, que são os mais pequeninos, através da nossa cartilha, da nossa escola de karting, capturar assim mais pilotos, jovens pilotos e novos talentos para a modalidade. É novamente uma prova com uma lista de inscritos muito, muito boa, à volta dos 40 pilotos. Na nossa região acaba por ser um número de referência. Vamos ter novamente um cartódromo do Faial com muita animação, muita competitividade, como disseste bem, repartida por 7 categorias diferentes, com idades para todos e gostos para todos. Por isso vai ser novamente um fim de semana muito, muito animado.
0: Maior número de participantes numa das categorias mais adultas, a Senior Max.
1: Sim, a Senior Max acaba por ser sempre a categoria mais competitiva e a mais animada. São cerca de 15 pilotos que estão em pista, juntamente com os Master, que são 2, mas que integram esta mesma lista. É sempre uma prova muito, muito bonita de se acompanhar, porque há muita competitividade, existem muitas ultrapassagens, muitos momentos de emoção, por assim dizer. E é sempre um dos pontos mais importantes das provas.
0: A adrenalina em alta, dentro e fora da pista.
1: Sem dúvida, com os pilotos e com os pais e acompanhantes sempre a vibrar.
0: E até com os espectadores.
1: É uma modalidade de algum contacto, é verdade, mas temos visto e temos acompanhado provas muito bem disputadas, com muito respeito dentro de pista, e isto é algo que nós salientamos sempre. É uma prova que nós estamos todos a competir uns contra os outros, mas que tem que existir sempre esse respeito entre pilotos e temos visto isso e ainda bem.
0: E que sirva de exemplo para outras modalidades.
1: Sem dúvida.
0: Sofia, uma questão que eu queria-te colocar e vou colocar. O que é necessário para criar incentivo aos mais novinhos, neste caso, mexer um pouco com a atenção dos pais para levar os filhos a entrar nesta modalidade de que é o karting e naquela categoria, que não é a categoria, que é a cartilha, a fase de iniciação?
1: Sim, de certa forma as condições existem. Nós temos vários incentivos a treinar a Associação de Karting e a própria Federação também. Tem feito um trabalho exemplar para conseguir estes novos pilotos que queiram entrar na modalidade. Para entrar na cartilha basta se inscreverem, normalmente ficam com um bocadinho de lista de espera, porque existe sempre muita procura. A cartilha é sempre composta por 6 aulas de iniciação, em que é dado uma parte teoria e parte prática, e a seguir a parte da competição. Nós damos esse apoio e todas as informações que se possa dar para darem continuidade. A Associação de Karting oferece as inscrições para todos os meninos das categorias de iniciação. Os motores também são disponibilizados à Associação, são motores da Associação, e a Federação oferece todos os pneus do campeonato. Por isso são algumas ajudas, e nas categorias de iniciação acaba por ser uma grande ajuda, porque são custos às vezes elevados e que neste caso estão suportados pela Associação e pela Federação. Por isso é uma grande ajuda para dar esse passo para a iniciação da competição.
0: Sofia, todas estas condições que acabas de referenciar têm servido de incentivo, quer para pais, quer para os miúdos?
1: Sim, principalmente nestas fases para os pais. Os miúdos querem muito começar a fazer modalidades e isso é um dos pontos que eu refiro sempre. Isto tem que partir das crianças. As crianças é que têm que fazer a força para quererem participar. Muitas vezes nós passamos por situações que são ao contrário. Os pais querem muito que os filhos façam algo que eles gostam. E aqui é realmente importante que sejam os filhos a quererem ir, a quererem participar, e de certa forma são eles que vão convencer os pais a poderem participar. Nós damos todas as condições, e sim, é uma forma de termos novos pilotos. A carteira tem sido, acho eu, um sucesso. Temos sempre meninos novos todos os anos a sair da carteira para a competição, e essa continua a ser o nosso objetivo.
0: Aulas teóricas e práticas. Quais
1: Sim.
0: os horários e em que dias?
1: Normalmente a cartilha é sempre feita ao fim de semana, maioritariamente ao domingo, e durante a parte da manhã. As aulas são compostas por 1 hora e meia, e durante essa hora e meia é dada a parte teórica e a parte prática. Como podemos chamar, são módulos. Todas as aulas existem um módulo novo, em que numa aula aprendem partidas, noutra aula aprendem as regras e o respeito em pista, trajetórias, bandeiras, tudo o que faz parte de uma competição. Para eles poderem chegar a uma prova e já estarem familiarizados com todos os processos e com tudo o que precisam de saber para se iniciar.
0: Ora bem, no que diz respeito à cartilha, estamos conversados. Falta-nos agora saber, e no que respeita à prova, a desenrolar-se já no próximo sábado e domingo, ou foi ao 2, o programa para esta prova.
1: Pronto, no sábado a pista já vai estar completa, porque todos os pilotos já lá estão a fazer os treinos livres, já também distribuídos pelas categorias, por isso é um treino organizado. E no domingo, logo de manhã, começam por um pequeno warm-up de 8 minutos, todas as categorias, e vão seguindo com os cronometrados e três finais. A junção destas três finais é que dará um resultado final. E o vencedor da prova é atribuído dessa forma. As corridas começam por volta um bocadinho antes da hora do almoço, por isso estão todos convidados a irem ao Faial, a poderem participar,
0: Nesta festa.
1: a poderem ver e acompanhar as provas, e é sempre uma festa muito bonita de se acompanhar.
0: Portanto, treinos cronometrados de 10 minutos com início às 10h15 para a Micro Academy, vai prolongar-se até às 11h25, encerrando com a DD2 Max Master. Final 1 das 11h30 às 12h55, depois há um intervalo para almoço das 5 para a 1 até às 2h30 da tarde. Os pilotos entram em parque de partida para a Final 2, com início às 14h45, 9 voltas. Para a Junior Max são 15 voltas, Senior Max o mesmo número de voltas, 13 voltas para a Micro Max e também 15 voltas para a DD2 Max Master. A Final 3 e última tem início previsto para as 16h15, terminando às 20 para as 6. A cerimónia de distribuição de prémios ocorrerá 30 minutos após o término da última final. E eu creio estarmos conversados para já, a Sofia Correia, relativamente ao que será esta segunda prova do Troféu Regional de Karting, é o Faial 2, este fim de semana no kartódromo do Faial. É mais uma jornada de karting regional. Sofia, muito obrigado pela tua
1: Obrigada.
0: disponibilidade. Felicidades para mais uma jornada de karting na Madeira. Muito obrigado, boa
1: Muito
0: tarde.
1: obrigada. Obrigada.
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A GG Missy Miles com a canção Essência para aqui partilhamos consigo no princípio da tarde musical PEF desta sexta-feira, tarde bem agradável, se com o sol a dar o ar da sua graça, este dia 22 de maio. Daqui a pouco vamos atualizar a informação de âmbito regional com mais uma edição do Madeira em Notícia, logo depois a habitual rubrica Nós por Cá, de Dom Nuno Brás, e ainda a opinião que conta hoje com o Dr. Sérgio Gonçalves. Fique connosco, continua a ter uma agradável tarde, uma boa escuta onde quer que se encontres. Antes...

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0: Boa tarde, está na hora de conhecermos os títulos da informação.
1: O estrangeiro foi detido na Madeira, suspeito de roubo num posto de combustível no território do continente. Construção de falso túnel na Via Expresso de São Vicente não avança este ano. Dias de calor no Funchal, a temperatura sobe diariamente até aos 27 graus da segunda-feira. Nova saída no Nacional, o guarda-redes Lucas França esteve 4 anos no clube. A Polícia Judiciária deteve um estrangeiro procurado há 3 meses por um alegado assalto a um posto de combustível no continente. O crime terá ocorrido em 22 de fevereiro. O homem de 35 anos terá assaltado um posto de abastecimento de combustível em Pombal. Terá ameaçado a funcionária com uma pistola, apoderou-se do dinheiro da caixa registadora e fugiu. Mais tarde, segundo a judiciária, viajou para a Madeira. As investigações permitiram reunir elementos de prova suficientes para a detenção. Em comunicado, a PJ adianta que o tribunal determinou a obrigação de permanência em casa, com pulseira eletrónica, mas até estarem reunidas as condições necessárias, encontra-se em prisão preventiva. Atenção a quem tem viagem para os Açores. O grupo SATA adverte os passageiros para atrasos e até cancelamentos de voos já hoje e nos próximos dias. Em causa estão condições meteorológicas adversas, nomeadamente nevoeiros com impacto na visibilidade. As companhias SATA e Azores Airlines indicam estar a proceder a reajustes nas viagens em função das previsões meteorológicas. Informam ainda que será permitida a alteração de reservas para deslocações a realizar entre 22 e 29 de maio, sem aplicação de quaisquer penalizações. O presidente da Câmara do Funchal desvaloriza as críticas da oposição. O governo regional e a autarquia são acusados de agirem em cima da hora na criação de defesas contra os fogos florestais. Na reunião de ontem, foi dado parecer favorável pela Câmara à faixa corta-fogo entre os lombos de São Roque e de Santo António. A oposição diz ser tardia, o autarca Jorge Carvalho estranha.
2: Isso é um pouco estranho porque precisamente hoje e também por unanimidade foi dado um parecer favorável à construção, a um projeto do Governo Regional para a construção de uma faixa corta-fogo nas zonas altas da cidade do Funchal. Esta que vai ligar os lombos de Santo António e São Roque. E todos os vereadores concordaram com essa iniciativa.
1: Este ponto foi aprovado por unanimidade. Jorge Carvalho explicou que se trata de um projeto do governo orçado em 8 milhões de euros. Também na reunião desta semana foi aprovada a abertura de concursos para recrutamento de mais bombeiros e assistentes técnicos.
2: Foi aprovado o recrutamento de mais 23 assistentes técnicos que vêm juntar-se aos 120 que já integraram neste ano os quadros da Câmara Municipal, bem como a aprovação também para a abertura de concurso para 8 bombeiros chapadores, dando também ou reforçando também o quadro dos bombeiros do município. Portanto, hoje eu diria que os aspectos relacionados com os recursos humanos são aqueles que merecem da nossa parte maior relevância.
1: Jorge Carvalho, presidente da Câmara do Funchal, e as deliberações tomadas ontem. E o governo autorizou um apoio de 95 mil euros para financiar um evento de golfe. Este evento realiza-se nos dias 5 e 6 de junho. A medida foi aprovada na reunião de ontem. O executivo explica que a verba destina-se ao Clube de Golfe do Santo da Serra. Visa com participação financeira no apoio à 11ª edição do Madeira Golf Trophy. O Governo Regional avançou também com 2 contratos-programa no valor de 45 mil euros às associações de agricultores das Fajãs do Cabo Girão e Abelhinha. Perdão, Abelhinha. O Presidente do Governo desvalorizou o acórdão do Tribunal da Relação de Lisboa no caso de Pedro Calado. O acórdão aponta para fortes indícios da prática de crimes de corrupção, no processo que envolve ainda os empresários Avelino de Farinha e Custódio Correia. Miguel Albuquerque considera que nada mudou.
3: Não há nenhum agravamento das medidas cautelares.
4: O que, no fundo, a relação vem confirmar é aquilo que o Supremo já tinha dito. Do recurso do Ministério Público para o agravamento das medidas, manteve-se com as medidas mínimas. Não é?
5: Há aqui uma questão que é também a questão política. Como se fosse
4: Mas não houve nenhuma alteração do status quo ante. O que está aqui, é preciso ler a notícia, não é os títulos da notícia. O que a notícia diz, e é isso que é evidente, é que houve um recurso para o Supremo relativamente ao agravamento das medidas cautelares. O Supremo não deu provimento, manteve as medidas mínimas com o termo de identidade e residência. E a relação veio confirmar isso.
5: Mas politicamente sente-se à vontade, continuadamente, com esta situação de Pedro Calado está...
4: Completamente à vontade. Ninguém, num país democrático, é condenado em função das notícias, nem de indícios. É condenado em função de uma sentença.
5: A relação diz que há prova probatória.
4: Portanto... Não, não há, a relação não diz que não há prova, diz que há indícios. Indícios pode ser o que você quiser.
1: A reação de Miguel Albuquerque, o Tribunal de Relação de Lisboa, concluiu haver fortes indícios da prática de crimes de corrupção ativa e passiva, fraude fiscal e recebimento indevido no processo que envolve Pedro Calado, o ex-presidente da Câmara do Funchal. O assunto foi debatido no programa do PEF, Atualidade no Feminino. Luísa Clodo, licenciada em Direito, explicou o que acontece quando o processo passa para a alçada do Tribunal de Relação.
6: Quando há este recurso agora para um Tribunal Superior, há apreciação de toda a matéria. Eu se calhar vou usar uma expressão que não é juridicamente a mais correta, mas é novamente apreciada a pente fino. Uhum. E nesta segunda apreciação, que eventualmente ver se o juiz do tribunal inferior fez uma correta aplicação da lei e face à matéria que está no processo, este coletivo de juízes, portanto, agora estamos perante um coletivo de juízes, decidirá ou não se o processo deve continuar e quais os indícios que efetivamente já analisou para que o processo continue.
1: O Tribunal da Relação manteve as medidas de coação a Pedro Calado e aos dois empresários. De acordo com a Luísa Clodo, o processo avança entrando numa nova fase.
6: Estas medidas já estão definidas, já estão fechadas. Agora sim vai-se começar no processo em substância. Vai-se fazer a prova, vai-se fazer a defesa e, eventualmente, no final, existirá ou não uma condenação. E, portanto, aquele velho princípio de indúbio pro réu, portanto, até a condenação final...
7: Até à sentença,
6: até à sentença, portanto, estas pessoas são consideradas arguídas porque têm o seu direito de defesa assegurado nessa qualidade, mas agora sim é que se vai entrar na questão de fundo.
1: Análise de Luísa Clodo no programa Atualidade no Feminino do posto emissor do Funchal. A Via Expresso na zona do Seixal não terá um túnel falso nos próximos tempos, pelo menos a obra não avança este ano, segundo adiantou o secretário das Infraestruturas. A empreitada está avaliada entre 10 e 11 milhões de euros. Pedro Rodrigues esteve ontem na zona onde ocorreu uma derrocada, precisamente há uma semana. O secretário anunciou que primeiro os rocheiros têm de acabar os trabalhos de retirada dos blocos instáveis. Uma das soluções em cima da mesa pode passar pela colocação de uma rede com cabos de aço para absorção de energia. De resto, já existe em vários troços nas estradas da Madeira. A equipa de rocheiros da Direção de Estradas já fez mais de 50 intervenções este ano em zonas de risco, quer na Madeira, quer no Porto Santo. Um incêndio destruiu ontem um apartamento de alojamento local que estava vazio, localizado na Rua da Queimada de Cima, na Baixa do Funchal. O alerta foi dado por volta das 2 da tarde. Compareceram as duas corporações de bombeiros do concelho. Simão Santos, adjunto de comando dos sapadores, descreveu a operação.
8: Foi uma pronta intervenção por parte dos bombeiros num centro urbano, numa zona nefrálgica com sensibilidades acrescidas, mas que com uma triangulação de meios muito rápida e eficaz, pusemos no teatro de operações 34 operacionais, destes 26 dos bombeiros e 8 elementos da PSP para garantir a segurança dos operacionais durante a intervenção. Neste momento está completamente extinto o incêndio, Estamos só a fazer validação junto das moradias periféricas se há algum ponto sensível ou algum risco, nomeadamente na fachada a sul daquele que ardeu, mas já está completamente controlado.
1: Quanto às causas deste fogo, são desconhecidas.
8: Nós não temos a responsabilidade de fazer aquilo que é a averiguação técnica das causas dos incêndios. E neste caso em particular, na fase em que chegamos, as chamas estavam completamente declaradas e aquilo que ficou de danos no interior da habitação é impossível, nesta fase, tentar sequer indicar aquilo que possa ter sido a probabilidade de causa do incêndio.
1: Para este fogo, que não provocou vítimas, foram mobilizados 26 operacionais e 9 viaturas, além de vários agentes da PSP. E na semana que termina, foram atropeladas 5 pessoas, um número pouco habitual na contabilidade da Polícia de Segurança Pública. No balanço aos acidentes de viação, o Comando Regional da PSP registou 73 acidentes que provocaram 27 feridos. Para além dos atropelamentos, houve 53 colisões e 11 despistes. 7 condutores foram detidos por crimes rodoviários, nomeadamente excesso de álcool no sangue. Foram detidos, perante estes indícios, 6 automobilistas. Faleceu na África do Sul esta manhã o conselheiro das comunidades madeirenses, José Luís Silva. O Governo Regional divulgou uma nota de pesar, expressa condolências à família. Recorda José Luís Silva como defensor incansável dos imigrantes madeirenses e das respectivas causas. A Presidenta da Assembleia Regional também apresentou um voto de pesar e o mesmo aconteceu por parte do Grupo Parlamentar do PSD. No Nacional, nova saída, desta vez o guarda-redes Lucas França. Despediu-se nas redes sociais com um sentimento de gratidão. O jogador esteve no clube durante 4 temporadas. O guardião brasileiro, de 30 anos, tinha contrato até junho de 2027. Na época que terminou, só participou em 7 partidas, a última das quais em novembro. O presidente do Nacional tinha afirmado há dias que não se oporia caso Lucas França quisesse abandonar o clube e foi isso que acabou por acontecer.

Agora a previsão do estado do tempo, dando desde já conta que a temperatura do ar vai subir ao longo dos próximos dias. Hoje no Funchal os termómetros devem subir até aos 24 graus e até segunda-feira há 1 grau de subida em cada dia. Na segunda-feira, precisamente, estão previstos 27 graus de máxima no Funchal. Nas próximas horas o céu vai continuar em geral pouco nublado e o vento vai soprar fraco a moderado de norte, mas por vezes forte nas zonas montanhosas.

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1: A União Europeia nasceu como um projeto de paz depois do desastre da Segunda Guerra Mundial. O que tinha estado na base da guerra poderia também servir como instrumento de paz. Mas não sem uma realidade que fizesse a união de todas as diferenças, que ajudasse a ultrapassar tudo o que dividia, todo o ódio e egoísmo que sempre marcou também a vida dos diferentes Estados. E isso foi o cristianismo e a cultura, o modo de viver que a fé tinha oferecido à Europa e que continuava a oferecer. A União Europeia nasceu como um projeto que tinha na sua raiz os valores cristãos, que desde há muito tempo tinham permitido o diálogo e o encontro entre os cidadãos das suas muitas realidades nacionais. Na verdade, a Europa, muito mais que uma realidade geográfica ou económica, é uma realidade cultural que foi nascendo a partir do pensamento grego, do direito romano e da organização que ele proporcionou, mas, sobretudo, da fé cristã. Foi esta que se tornou o cimento das várias dimensões da vida dos europeus, da sua pluralidade, e que conduzia todos a olhar mais longe. Hoje assistimos claramente à possibilidade de esquecimento desta raiz cristã, a partir da qual floresceu a Europa, com toda a sua riqueza, não só económica, como também e sobretudo humana. Esta riqueza que muitos invejam e que outros procuram como destino onde viver uma vida próspera e tranquila. É por isso que precisamos sempre de não esquecer a realidade que deu a unidade que cimentou e uniu os muitos países e as muitas matrizes daquilo que hoje chamamos Europa. Sem o cristianismo, tudo o resto arrisca de se desboroar, desfazendo-se num conjunto de egoísmos e de utopias, sem qualquer outra razão que não o egoísmo dos cidadãos e dos próprios países.
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1: Esta semana debatemos em sessão plenária do Parlamento Europeu o futuro do sistema de comércio de licenças de emissão da União Europeia, mais conhecido por ETS. Este sistema obriga os agentes económicos a pagar pelas suas emissões de gases com efeito de estufa, ou seja, coloca um preço na poluição e incentiva, desta forma, empresas e cidadãos a optarem por soluções menos poluentes. Além de contribuir para a redução global das emissões na União Europeia, o ETS gera receitas que podem ser utilizadas para financiar a transição verde. Este sistema abrange as emissões provenientes da produção de eletricidade e calor, da indústria transformadora e da aviação. Desde 2024, passou também a abranger as emissões do transporte marítimo. Esta expansão é particularmente importante para as regiões ultraperiféricas como a Madeira. A nossa região está estruturalmente dependente do transporte marítimo para garantir o acesso a bens e mercadorias. Por isso, neste caso, a lógica de incentivos criada por este sistema não funciona da mesma forma. A Madeira não pode simplesmente substituir o transporte marítimo por outro meio de transporte menos poluente, como é o caso da ferrovia. Foi precisamente em reconhecimento desta falta de alternativas que foi criada uma derrogação para as regiões ultraperiféricas. Até ao final de 2030, as viagens, por exemplo, entre a Madeira e o continente, não estarão abrangidas por este sistema e não existirá nenhum custo adicional para as empresas. Mas 2030 é já daqui a 4 anos. No momento em que estamos a discutir o futuro do ETS, temos de assegurar que esta derrogação se mantém para além dessa data. Caso contrário, serão os madeirenses a pagar estas taxas na prateleira do supermercado, porque as empresas irão certamente passar este custo extra para os consumidores. Esta é uma das prioridades que tenho defendido no contexto da Comissão dos Transportes e do Turismo do Parlamento Europeu, de que sou membro. Mas é fundamental que o Governo Regional e o Governo da República travem também esta batalha, que deve e tem de ser de todos. A transição verde é fundamental, mas esta tem que ter em conta as especificidades das regiões e não pode ser feita à custa das populações e do seu poder de compra.
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Beijo, Roberto. Boa tarde. Está com o canal 2 do PEF nos 92 MHz e também online em pef.pt. É sexta-feira, já com o fim de semana na cabeça. Enquanto não acontece, continuamos a desejar-lhe um ótimo dia de trabalho. Se está de férias, mais um dia para continuar a aproveitar da melhor forma. O sol está aí a brilhar. Estamos com uma sexta-feira muito agradável. A temperatura máxima para o Funchal é de 24 graus Celsius para o dia de hoje e tende a subir. Vamos ter aí um fim de semana, princípio de semana quente. Cesária Évora, saudade. Como sempre, temos a música mais calminha até às 14 horas, com o intuito de acompanhá-lo ao almoço. E ao caso, bom almoço, bom apetite na Sintonia PEF.

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na voz inconfundível de Sandra Dória, Brinquedo Desfeito. Corações trocados, deixados tocar. Praticamente 17 minutos para as 14 horas. Regresso ao trabalho a essa hora, ainda tem algum tempinho. Bom regresso daqui a pouco ao trabalho. Para quem almoça, um bom almoço, bom apetite na Sintonia PEF. As músicas mais calmas até às 14 horas. Agora com Julio Iglesias, Corazón, Corazón. Continuamos a desejar-lhe uma boa sexta-feira, já com o fim de semana na cabeça.

0: Polícia Judiciária confirma à Renascença a abertura de uma investigação ao alegado acesso ilegítimo às credenciais de um profissional do Serviço Nacional de Saúde. É uma investigação que surge na sequência de denúncias de alegados acessos indevidos a processos clínicos de crianças. Fonte da Polícia Judiciária revela à Renascença que o processo foi aberto já nesta quinta-feira. Entretanto, a Unidade Local de Saúde esclarece que os acessos a registro de utentes terão resultado da utilização das credenciais de um médico por terceiros. Afasta a responsabilidade do profissional. Numa resposta à Renascença, a ULS explica que ouviu um médico em causa, terá havido acesso indevido a registros administrativos não clínicos de diversos utentes, entre os quais crianças. A Unidade Local de Saúde do Alto Minho esclarece ainda que informou as entidades competentes. Contactados pela Renascença, os serviços partilhados do Ministério da Saúde dizem não comentar casos concretos relacionados com matérias de segurança ou cibersegurança. Garantem, contudo, que todas as comunicações de possíveis incidentes são analisadas em permanente articulação com as autoridades competentes. A Ordem dos Médicos tomou conhecimento do caso esta quinta-feira, denunciou de imediato a situação ao Ministério da Saúde, aos serviços partilhados também ao Ministério Público. Ouvido pela Renascença, o bastonário Carlos Cortes diz que no médico em causa está destroçado com a situação, garante que o alegado acesso aos dados dos utentes foi feito por meio de credenciais que já não deveriam existir.
1: O médico está destroçado com a situação, está extremamente preocupado porque vê o nome dele a ser divulgado por toda a comunicação social e nas redes sociais, numa situação em que ele afirma nada ter a ver, porque nunca entrou naqueles processos e não usou, sobretudo, credenciais de um local de trabalho no qual ele já não trabalha há 7 ou 8 anos. Portanto, eram credenciais que já nem sequer deviam estar ativas, já não deviam de existir, porque o médico já não trabalha naquele local, trabalha neste momento na ULS do Alto Minho.
0: Ouvido pela jornalista Anabela Góis, o bastonário esclarece que uma vez que não está em causa uma situação de má conduta, o processo de averiguações compete ao Ministério Público e ao Ministério da Saúde e não à Ordem dos Médicos. Nas redes sociais, vários utentes relataram alegados acessos indevidos a processos clínicos de crianças através do SNS 24, com notificações a indicar consultas aos registros médicos em diferentes locais. A Renascença recebeu também alguns testemunhos. Já aqui escutamos um caso, está tudo em rr.pt. Deverão ser ouvidos esta tarde mãe e padrasto das duas crianças francesas aparentemente abandonadas na zona de Alcácer do Sal. Informação confirmada à Renascença por fonte judicial. Os suspeitos foram detidos esta quinta-feira. As duas crianças entregues a uma família de acolhimento depois de alta hospitalar. A proposta de lei do Governo sobre a nova organização e processo do Tribunal de Contas foi hoje aprovada com votos de PSD, CDS e Iniciativa Liberal, abstenções de PS e JPP, Chega, Bloco, Livre, PAN e o deputado socialista Pedro Vaz votaram contra. O projeto baixa à 13ª Comissão. Está confirmado o novo caso de antivírus nos Países Baixos. De acordo com a Organização Mundial da Saúde, trata-se de um elemento da tripulação do navio onde o surto foi inicialmente detectado. A vítima deixou a embarcação em Tenerife, viajou depois para o país de origem, onde se encontra em isolamento. Tudo para conferir, Paulo, no site da Renascença.
2: Muito bem, até já, Vítor.
0: Até já.
2: Quanto à música na Renascença, daqui a pouco, Imagine Dragons. E também.

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Ligeira, vamos à La Playa. Bom, a temperatura vai subir, o fim de semana está a chegar. Há quem aproveite o fim de semana e com o bom tempo para uma ida à praia. Naturalmente que deve ser com muita cautela, o mar não está de verão. Muito pelo contrário, a exposição solar também é outro fator a que teres em conta. A temperatura na segunda-feira poderá chegar, segundo os homens do tempo, aos 27 graus Celsius. Até lá, vamos seguindo nesta sexta-feira, já a pensar no fim de semana, agora com Joy, Touch by Touch, uma canção que surgiu na década de...

Sempre atual, uma das músicas de Bob Marley, Is This Love. I wanna love you. Praticamente 3 minutos para as 14h30. Deste modo se vai fazendo a sua sexta-feira na companhia PEF. Anime-se. Na parte da manhã falamos dos eventos, das várias festas que vão acontecer neste fim de semana. Motivos QB para sair de casa, o bom tempo, o fim de semana vai ser quentinho, segunda-feira também, a temperatura vai subir, poderá chegar aos 27 graus, portanto a temperatura promete. Lembramos-lhe que ainda hoje, por volta das 18 horas, pode contar com uma opinião que conta, hoje com o Dr. Sérgio Gonçalves. Às 19 horas, viagens além-mar, com a assinatura de Natércia Xavier. Às 19h35, com a assinatura do Padre Tiago Andrade, se conta com mais um episódio do Tempo ao Tempo. Há mais, deixamos na Antena PEF uma informação da Diocese do Funchal para o dia 4 de junho de 2026, Festa do Corpo de Deus. Há um programa preparado para si, precisamente das 15 às 17 horas do dia 4 de junho, na Igreja de São Pedro, Adoração Eucarística. Das 17 às 17h45, no Largo do Município, haverá confissões, celebração da reconciliação. Na Praça do Município, por volta das 18 horas, celebração eucarística e procissão. Um programa preparado pela Diocese do Funchal para o dia 4 de junho, Festa do Corpo de Deus. Estão convidados. Música.

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Praticamente 10 minutos das 15 horas e agora deixamos na emissão esta informação que no próximo dia 30 de maio as equipas de Nossa Senhora realizam a sua peregrinação anual ao Santuário de Nossa Senhora de Fátima no Cabo Girão. O encontro será às 20 horas, no início da subida para a capela. Às 20h30 inicia-se o terço, seguido da Eucaristia, presidida pelo Bispo do Funchal, Dom Nuno Brás. Será um momento de fé, oração e comunhão mariana, aberto a todos os casais, famílias e amigos que desejem rezar pela paz no mundo. Já sabe, anote aí na sua agenda no próximo dia 30 de maio, peregrinação anual ao Santuário de Nossa Senhora de Fátima no Cabo Girão. E como já é hábito, o posto emissor do Funchal vai transmitir este momento especial.

Na música Sete Além, o meu lugar. Como sempre, às 15 horas, viramos mais uma página informativa num simultâneo com a Rádio Renascença. Logo a seguir, voltamos ao canal 2 do PF para continuarmos a acompanhá-lo nesta sexta-feira de trabalho ou não, com mais música aqui no PFFM. Até já!

0: Confirmada pela Procuradoria-Geral da República, a abertura de um inquérito ao caso do alegado acesso ilegítimo às credenciais de um profissional do Serviço Nacional de Saúde, decisão confirmada por fonte da Procuradoria à Renascença, um inquérito na sequência das denúncias de alegados acessos indevidos a processos clínicos de utentes, incluindo a judiciária, está a investigar. Acessos a registros de utentes terão resultado da utilização das credenciais de um médico por terceiros, afasta a responsabilidade do profissional. Numa resposta à Renascença, o LS explica que ouviu o médico em causa, terá havido acesso indevido a registros administrativos não clínicos de diversos utentes, entre os quais crianças. A Unidade Local de Saúde do Alto Minho esclarece ainda que informou as entidades competentes. A Ordem dos Médicos tomou conhecimento do caso esta quinta-feira, denunciou de imediato a situação ao Ministério da Saúde, aos serviços partilhados do Ministério, também ao Ministério Público. Ouvido pela Renascença, num registro que já aqui escutamos, o bastonário Carlos Cortes diz que o médico, aliás, está destroçado com a situação, garante que o alegado acesso a dados dos utentes foi feito por meio de credenciais que já não deveriam existir, relativas a outro local de trabalho do profissional. Nas redes sociais, vários utentes relataram alegados acessos indevidos a processos clínicos de crianças através do SNS 24, com notificações a indicar consultas aos registros médicos em diferentes locais. A Renascença recebeu também alguns testemunhos. É o caso de Inês Miranda, que apresentou queixa na PSP, e conta à Renascença que tomou conhecimento da situação através de um grupo de WhatsApp de pais.
1: Hoje de manhã, no grupo do WhatsApp da escola, disseram-me para ir ao portal da Saúde 24 e ver se os dados dos nossos filhos tinham sido consultados. Vou ao perfil do meu filho e vejo que os dados do meu filho, tanto clinicamente como pessoais, morada, telefone, foram consultados por um médico que não desconheço, não teve permissão para utilizar os meus dados. Um médico de Miranda do Corvo. Reportei logo ao centro de saúde e ao hospital da minha localidade, Pedro Espano, e também me informaram, o Pedro Espano também me informou para vir à polícia. Fiz a participação, tinha aqui muitas pessoas.
0: Nestas declarações ao jornalista Jaime Dantas, esta mãe de 35 anos, admite que o caso prejudicou a confiança nos serviços públicos. Deverão ser ouvidos esta tarde mãe e padrasto das duas crianças francesas aparentemente abandonadas na zona de Alcácer do Sal, informação confirmada à Renascença por fonte judicial. Os suspeitos foram detidos esta quinta-feira. As duas crianças entregues são uma família de acolhimento depois de alta hospitalar. Ainda a Polícia Judiciária, que durante a designada Operação Expresso das Ondas apreendeu 9 embarcações de alta velocidade usadas para o transporte de droga, deteve ainda um suspeito que estava na posse de cerca de 400 doses de cocaína. De acordo com a Judiciária, a investigação prossegue. Apesar de Marco Rubio ter voltado a manifestar desilusão, o ministro português dos Negócios Estrangeiros defende que os Estados Unidos mantêm um compromisso firme com a NATO. Na Suécia, Paulo Rangel diz não subscrever as leituras de instabilidade quanto à participação norte-americana na Aliança Atlântica e justifica a posição com os desenvolvimentos dos últimos dias em que os Estados Unidos anunciaram a retirada de tropas da Europa e depois o envio de militares para a Polónia como questões operacionais. Tudo para conferir, Paulo, no site da Renascença.
2: Muito bem, quanto a nós, bom fim de semana, Vítor.
0: Bom fim de semana.
2: Um abraço. Mais música na sua Renascença, exatamente rumo ao seu fim de semana com Tom Walker e Eros Ramazzotti.
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A 15 horas mais 13 minutos, relembramos-lhe que ainda hoje, por volta das 18 horas, pode contar com uma opinião que conta, hoje com o Dr. Sérgio Gonçalves. 19 horas mais um programa com a assinatura de Natércia Xavier, Viagens Além Mar. 19h35 com o Padre Tiago Andrade, do Tempo ao Tempo. Lembramos de que é uma informação por parte da Diocese do Funchal que haverá a Festa do Corpo de Deus no dia 4 de junho de 2026, na Igreja de São Pedro, entre as 15 e as 17 horas, adoração eucarística, das 17 às 17h45, no Largo do Município, confissões, celebração da reconciliação, às 18 horas, na Praça do Município, celebração eucarística e procissão. Fica esta informação por parte da Diocese do Funchal. No fundo, este convite a si para a Festa do Corpo de Deus, dia 4 de junho. E agora, deixamos a informação que já no próximo dia 30 de maio, as equipas de Nossa Senhora realizam a sua peregrinação anual ao Santuário de Nossa Senhora de Fátima, no Cabo Girão. O encontro será às 20 horas, no início da subida para a capela. Às 20h30 inicia-se o terço, seguido da Eucaristia presidida pelo Bispo do Funchal, Dom Nuno Brás. Será um momento de fé, oração e comunhão mariana. Este convite é extensivo a todos os casais, famílias e amigos que desejem rezar pela paz no mundo. Já sabe, dia 30 de maio, peregrinação anual ao Santuário de Nossa Senhora de Fátima no Cabo Girão. O PEF vai transmitir este momento especial.

E agora, da Rua Doutor Fernão Ornelas, onde estamos, até à Rua do Carmo, não é assim tanto. Bom, é a música para já. Rua do Carmo, UHF. Está na Rua do Carmo, uma boa viagem.

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A GNR quer que vá tudo para o inferno. É apenas a canção. Para quem trabalha já com a cabeça no fim de semana, tem motivos para estar ainda mais bem disposto. Anime-se, o fim de semana está aí, podemos dizer, já no horizonte. O sol vai brilhando, temperatura máxima para o Funchal no dia de hoje, 24 graus. E ao que parece, a temperatura vai subir neste fim de semana, nomeadamente também na segunda-feira, poderá chegar aos 27 graus Celsius. Há quem diga, finalmente. 19 minutos para as 16 horas. Não esqueça, já daqui a pouco, não falta assim tanto, às 18 horas, pode ouvir uma opinião que conta hoje com o Dr. Sérgio Gonçalves. 19 horas, mais um episódio com a Natércia Xavier, Viagens Além Mar, com o Padre Tiago Andrade. Pode ouvir às 19h35, do Tempo ao Tempo. Não esqueça que é já no próximo dia 30 de maio que as equipas de Nossa Senhora realizam a sua peregrinação anual ao Santuário de Nossa Senhora de Fátima, no Cabo Girão. O encontro será às 20 horas, no início da

subida para a capela. Às 20h30 inicia-se o terço, seguido da Eucaristia presidida pelo Bispo do Funchal, Dom Nuno Brás. Será um momento de fé, oração e comunhão mariana. Um momento aberto a todos os casais, famílias e amigos que, no fundo, desejem rezar pela paz no mundo. O posto emissor do Funchal associa-se a este momento com a transmissão em direto desde o Cabo Girão. Já agora, não esqueça, haverá a Festa do Corpo de Deus, dia 4 de junho, uma informação da Diocese do Funchal, com vasto programa, das 15 às 17, na Igreja de São Pedro, adoração eucarística, 17 às 17h45, no Largo do Município, confissões, celebração da reconciliação, 18 horas na Praça do Município, celebração eucarística, seguida de procissão. Uma informação da Diocese do Funchal e, já sabe, é convidado. E agora no PFFM é tempo de ouvirmos o Queen, uma canção que surgiu em força nos anos 80, I Want to Break Free. Vai no seu automóvel, suba o vidro do seu carro, canta ou Deus dará, com votos de uma boa viagem e condução segura, como é óbvio, com a sua rádio PFFM.

Está hoje Bonnie M. Kalimba da Luna, uma canção dos anos 80 e que fizemos questão de trazer à nossa tarde musical PEF de hoje. 4 minutos para as 16 horas. Pois é, já estamos a meio da tarde, calma. Exatamente, o fim de semana está cada vez mais perto. Enquanto não acontece, continuamos a desejar-lhe um ótimo dia de trabalho. Para quem nos ouve no respectivo automóvel, faça uma boa viagem. Na sintonia PEF, aqui sem dúvida estamos bem. Eu sou a Joana Ferreira, vou ficando por aqui, continuo a desejar-lhe um ótimo dia, aproveita o fim de semana, agora com os Mr. Kizomba. Hoje não tem fim. Depois das notícias, o Paulo Madruga vai dar continuidade à emissão do dia de hoje. Bom fim de semana.

0: Devem ser ouvidos ainda esta tarde a mãe e o padrasto das duas crianças francesas encontradas sozinhas esta semana na zona de Alcácer do Sal. Os suspeitos foram detidos ontem em Fátima e as duas crianças entregues a uma família de acolhimento. Há pouco o casal saiu da GNR de Palmela numa carrinha celular em direção ao Tribunal de Setúbal, onde vão ser ouvidos pelo juiz de instrução. A entidade reguladora da saúde é a mais recente entidade a abrir um processo sobre o caso do alegado acesso indevido a dados pessoais de utentes do SNS, incluindo crianças. Em comunicado, a ERSE indica ainda que os utentes afetados podem comunicar os factos online. Também a Procuradoria-Geral da República já anunciou a abertura de um inquérito a este caso, que está a ser investigado pela Polícia Judiciária. A Ordem dos Médicos, por seu lado, confirma ter recebido dezenas de queixas relacionadas com acessos a dados de utentes, alegadamente através das credenciais de um médico atualmente colocado na Unidade Local de Saúde do Alto Minho. O bastonário admite a possibilidade de uma falha de cibersegurança no SNS. O LS do Alto Minho adianta que terá havido utilização das credenciais de um médico por terceiros para aceder a registros administrativos não clínicos de diversos utentes. Admite-se assim um cenário de pirataria informática. Diversos utentes apresentaram já queixa na polícia. É o caso de Inês Miranda. Relatou à Renascença que tomou conhecimento da situação através de um grupo de pais no WhatsApp.
1: Hoje de manhã, no grupo do WhatsApp da escola, disseram-me para ir ao portal da Saúde 24 e ver se os dados dos nossos filhos tinham sido consultados. Vou ao perfil do meu filho e vejo que os dados do meu filho, tanto clinicamente como pessoais, morada, telefone, foram consultados por um médico que não desconheço, não teve permissão para utilizar os meus dados. Um médico de Miranda do Corvo. Reportei logo ao centro de saúde e ao hospital da minha localidade, Pedro Espano, e também me informaram, o Pedro Espano também me informou para vir à polícia. Fiz a participação, tinha aqui muitas pessoas.
0: Nestas declarações ao repórter Jaime Dantas, junto à esquadra de Custóias, em Matosinhos, esta mãe de 35 anos admitiu que este caso afeta a confiança nos serviços públicos. É um tema que está desenvolvido em rr.pt. Foi aprovada a proposta de lei do Governo sobre a nova organização e processo do Tribunal de Contas. O diploma passou na Generalidade com os votos de PSD, CDS e Iniciativa Liberal e abstenções de PS, JPP, Chega, Bloco de Esquerda, Livre, PAN e o deputado do PS, Pedro Vaz. Votaram contra. O projeto baixa agora à comissão. O Sindicato dos Trabalhadores dos Registros e Notariado avança para uma nova greve nacional. O sindicato acusa o governo de manter uma situação considerada ilegal e insustentável no setor dos registros, que o sindicato garante estar à beira do colapso. Afirma que faltam perto de 300 conservadores e mais de 2.700 oficiais de registros em relação ao efetivo necessário para o cumprimento da missão e que se aposentam em média 30 profissionais por mês que não são substituídos. A greve está marcada para entre 8 e 13 de junho. E a União Europeia aprovou, Inês, novas regras para cães e gatos de companhia. Passa a ser obrigatório identificar os animais com microchip e registro nacional. Os criadores deixam também de poder cruzar animais da mesma família ou criar raças com características que prejudiquem a saúde dos animais.
2: E muito bem, tudo a pensar no bem-estar de todos. Obrigada, Miguel, e até já.
0: Até já.

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canadiano Weekend, Is There Someone Else? A pop eletrónica bem no arranque de mais uma hora desta tarde musical PEF, em final da semana, comigo Paulo Madruga. Trai todo o gosto em acompanhá-lo até às 18 horas. Vamos deste lado, naturalmente, ter muito gosto em estar consigo, evidentemente, escutando a música que o faz feliz. Quando

A vida toda, bonita canção de Carolina Deslandes, nesta tarde de Musical PEF em final da semana. Em português também, e aqui estivemos na companhia da jovem banda Descendentes e o novo tema intitulado Madrugada Louca. 4 da tarde, praticamente 17 minutos. Seguimos agora com o novo ritmo de Manuel Torisotti e Assen Falta Doce, antes mesmo de levarmos até si o motor de busca desta sexta-feira com Gilberto Teles.

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1: Bem-vindos a mais um motor de busca, o seu calendário vivo na antena do posto emissor do Funchal. Hoje, dia 22 de maio, mas do ano de 1859, nasce Arthur Conan Doyle, criador de Sherlock Holmes. No campo da saúde, destacamos que o raciocínio lógico estimula funções cognitivas. No campo da cultura e da literatura, Sherlock Holmes é uma das personagens mais adaptadas da história, não só escritas, mas também na área do cinema. Como personalidade do dia, o destaque vai para Morrissey, que nascia neste mesmo dia. Já que falamos em Sherlock Holmes, a curiosidade é que ele é citado, imagine-se, em mais de 25 mil obras escritas. E a música do dia vai para o grupo The Smiths, com o seu tema There is the Light and Never Goes Out. E é com este mesmo tema que nos despedimos por hoje, com a promessa de viajarmos amanhã em mais curiosidades no seu motor de busca.

Grande dueto com Ella Langley, acompanhada por Morgan Wallen, I Can't Love You Anymore, nesta tarde musical PEF em final de semana. Isto depois de termos acompanhado o motor de busca que aqui nos trouxe Gilberto Teles. Eles estão hoje de parabéns, Brad Roberts, dos Crash Test Dummies, que agora recordamos com esta conhecida música que remonta aos anos 90.

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Yapaque é a nova música de Fanuco Grace e o ritmo é de Estivão aqui na produção de mais esta bem contagiante proposta para ouvirmos juntos aqui na antena do PFFM. Ficamos com o relógio a marcar 16 horas 37 minutos. Lemos que à hora certa vamos ter aí grandes sugestões literárias na rubrica Somos Livros, que vamos ter a oportunidade de acompanhar nesta tarde de primavera com

0: Can't Feed Me, canção que faz parte do alinhamento do álbum The Romantic, o quarto álbum da carreira de Bruno Mars, também nosso convidante aqui na antena do PFFM, onde revisitávamos o clássico Let's Stay Together, na interpretação do português Alberto Índio, este memorável tema que pela primeira vez ouvimos nos anos 70, uma canção original de Al Green, que, se bem estão lembrados, foi também imensamente popularizada por Tina Turner. Estamos com 15 minutos, chegaram nos esperando das 17. Agora seguimos com os Nomaka e a canção Bye.
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0: In My Place, são os britânicos Coldplay de Chris Martin, aqui na Sintonia do PEP. Ficamos com 9 minutos no Esperando das 17.
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0: Sugestão fim de semana.
3: Oh, what a day! What a lovely day!
0: Depois da queda do Império Din Djar, num solitário caçador de recompensas mandaloriano, continua a atravessar os confins da galáxia ao lado do seu jovem companheiro Grogu, agora ao serviço da Nova República, fundada para restaurar a ordem e a paz. Os dois mundos são chamados a uma missão que os levará a enfrentar forças do antigo Império. Entre perseguições, alianças e ameaças constantes, o forte vínculo entre mentores e aprendiz será novamente posto em causa. É a sinopse do filme Star Wars The Mandalorian e Grogu, uma grande sugestão que aqui deixamos para o fim de semana que está a chegar, numa semana onde também assistimos à estreia do filme Model X, O Acidente com o Piano, Mother Mary, realizado por David Lowery. E, obviamente, não poderia faltar uma sugestão para o público infanto-juvenil, o filme animado A Baleia Cantora. Quando uma criatura monstruosa se liberta de um iceberg derretido, uma baleia de personalidade tímida tem de conseguir enfrentar o seu destino e invocar a sua mística melodia para salvar os oceanos da destruição total. Mais uma grande sugestão dos Cinemas Nós para divertir toda a família. Sugestão naturalmente recomendada pelo PEF.
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Nova roupagem para o clássico Dolce Vita, uma canção que celebrizou o italiano Ryan Paris, praticamente no final de mais uma hora aqui na antena do PFFM comigo, Paulo Madruga. É naturalmente um gosto imenso tê-lo aí desse lado e oxalá aproveitando da melhor forma o fim de semana lado a lado com a sua rádio favorita. Daqui a pouco temos Somos Livros com Graça Alves e o Padre João Gonçalves. Antes disso, é até para cá, Ricky Martin e Maluma.

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1: Olá, Graça, como estás?
2: Está tudo bem, João, e por aí também?
1: Também, aqui está ótimo e agora melhor, vamos falar de livros.
2: Exatamente.
1: Somos livros?
2: Somos livros, sim.
1: Tentamos ser.
2: Pelo menos tentamos, é verdade.
1: Tentamos ser.
2: E pelo menos tentamos que as pessoas também sejam um bocadinho.
1: Sim, sim, um bocadinho mais.
2: É, um bocadinho mais de livros.
1: Muito bem. E livros também.
2: Esse também, também.
1: Olha, e então? Ora, e o que é que tu trazes hoje para nós aprendermos
2: hoje,
1: mais e conhecermos?
2: Sim, eu hoje trago um livro de um autor português que eu gosto muito e vou começar pelo último livro. E se calhar ao longo destes nossos programas vou trazendo outros dele. É um dos meus preferidos, chama-se Virgílio Ferreira. E trago o último, que já foi publicado depois da morte, que se chama Cartas a Sandra. E que é um conjunto de cartas dirigidas à mulher, Sandra. Ele assina como Paulo, e é muito interessante também este alter ego. E são cartas que ele foi escrevendo depois da morte dela. Aliás, um dos livros mais bonitos que eu li dele e que hei de trazer. Estamos a fazer isto ao contrário, chama-se Para Sempre. E fala desta história de amor entre os dois. Este livro, e trouxe-o porque precisei também de ler algumas coisas que tratassem do luto, da solidão, desta tentativa de entender a ausência do outro. É um livro que nos traz exatamente esses temas, escritos de uma forma fantástica, como é próprio de Virgílio Ferreira. São cartas que ele foi escrevendo para publicar. E que o filho vai encontrar com a última carta interrompida. Portanto, ele não acaba a última carta, porque morre assim, de repente, como diz o povo. Mas são textos que falam sobre o amor, sobre o silêncio, sobre as coisas não ditas, sobre o amor que permanece, mesmo depois da pessoa a quem se ama ter ido embora.
1: Sabes que eu conheço, não sou muito conhecedor da obra de Virgílio Ferreira, conheço muito pouco. Eu apenas dele li A Aparição.
2: Sim.
1: E Manhã Submersa. Não achas que Virgílio Ferreira foi um autor que saiu de moda, um grande autor que saiu de moda?
2: Foi.
1: Hoje ouve-se muito pouco
2: não se fala, exatamente, não se fala quase nada de Virgílio Ferreira. Por isso eu acho que é muito importante a gente trazer outra vez estes escritores que são fantásticos, e a gente às vezes prende-se com e lemos muita coisa de muitos jovens que estão a aparecer e que vão morrer depressa. Virgílio Ferreira. Já estava a baralhar aqui com Virgílio Pereira. Acho que disse Virgílio Pereira há bocadinho.
1: Não
2: foi
1: acho
2: direitinho.
1: Não, acho que não.
2: Virgílio Ferreira foi um desses autores que a mim me marcou e acho que marcou toda a minha geração, desde a Aparição, desde o Vagão Jota. E acho que é preciso nos lembrarmos deles, deste e de outros. Como, por exemplo, o Alves Redol, esse tipo de autores que eu acho que marcaram um tempo e que não já não se fala deles.
1: Sim, sabes que eu tive uma relação complicada com ele, com o Virgílio Ferreira, do ponto de vista literário, como é óbvio, porque eu li A Aparição.
2: Obrigado na escola, não?
1: Não, já nem fazia parte. Ah. Eu li com 17 anos A Aparição e... E eu hoje entendo que o Virgílio Ferreira foge ao espetáculo, não é um entertainment.
2: Não,
1: ele,
2: não é.
1: Ele é um escritor. E na altura lembro-me do tédio que tive quando li A Aparição. É algo às vezes muito denso. Quem entra nessa literatura parece que... Quem é novo na literatura, quem não tem um ritmo, um hábito de leitura, entra no livro... Ou nos livros dele, pelo menos nestes dois que eu li, A Aparição, Manhã Submersa, parece que entra numa sala com nevoeiro, uma
2: Poxa.
1: Sala enevoada. Agora, a esta distância, já voltei outra vez à Aparição para ler algumas partes e é um livro completamente novo para mim.
2: Claro, a gente vai crescendo
1: muito,
2: também nessa parte.
1: Muito bom, muito bom.
2: Muito bom. E o Para Sempre, foi o último, o penúltimo, se considerarmos que estas cartas a Sandra é o último texto que ele deixou escrito, pelo menos que se conhece, não é? Este o filho encontrou, ele estava a escrever quando a carta foi interrompida. Aliás, isto acaba assim: como te amo, como te quero, pudesse ao menos na minha memória doente recuperar o que tanto... E acaba assim, é assim que acaba o livro, com reticências, no TANT, porque ele morre a seguir, em cima do texto, em cima do texto do que estava a escrever.
1: Ah, ok. Ele morre ao escrever essa carta. Eu não tinha percebido isso.
2: Sim.
1: É extraordinário.
2: E, portanto, o filho vai encontrar esta carta e vai encontrar outras que ele tinha já organizadas, algumas já revistas e já preparadas para publicar. Portanto, ele continuava nesta... Eu penso que estas cartas são um pouco a procura da... O modo que ele tem de fazer o luto, e a escrita é muito também isto para algumas pessoas, não é? Como salvação, como para exorcizar, custa uma séria palavra, os fantasmas que a gente sempre tem, não é? E a morte é sempre difícil, por muito que a gente acredite. E então estas cartas, entretanto, já me perdi na minha conversa.
1: Não, mas sim,
2: mas estas cartas são muito isto,
1: muito,
2: não é?
1: Muito forte. Eu estava a pensar nisso. É tipo aquele ato de cozer e desfazer, como tal, como Penélope na Odisseia.
2: Está aí, exato,
1: não é?
2: À espera que
1: alguma lixo, coisa,
2: que alguma coisa aconteça.
1: Alguma coisa aconteça. E a escrita é uma dessas coisas. É. Parece-me que a escrita é importante porque muitas vezes nós precisamos de dizer. E quando não temos mais ninguém para dizer, o escrever é deitar para fora, é materializar, se calhar, o que vamos sentindo.
2: E clarifica, penso que a escrita clarifica muito o pensamento e os sentimentos.
1: Escrever é dar um passo atrás e a gente consegue ver assim...
2: Exato, à distância. É o outro, não é? Não sou eu.
1: Sim, exatamente. E esse passo atrás às vezes é fundamental para se conseguir ver melhor.
2: É isso. Portanto, Virgílio Ferreira, sim, um autor a redescobrir. Com muitos livros, com muitos temas, mas com alguma densidade. É preciso essa distância.
1: Muito bem, obrigado. Olha, eu hoje trago mais uma vez um francês.
2: Aprenderes bem a pronunciar.
1: Chama-se André Malraux.
2: Ah, perfeito.
1: Muito bem. Não, com certeza não se chamaria André.
2: André Malraux.
1: Eu gostava imenso de saber falar francês como tu.
2: Credo.
1: Eu trago, e sinto a pôr a foice em seara alheia completamente, porque trago um livro que é O Museu Imaginário do Malraux, que foi publicado em 1947, e eu acho interessante, profundo. Aliás, André Malraux não escreve também para entreter.
2: Pois não.
1: Ele é de facto um pensador, é alguém que tem as suas posições fundamentadas, consolidadas, um homem cultíssimo, de uma erudição extraordinária, que tem uma veia literária muito forte, e quando escreve um ensaio, quando um escritor escreve um ensaio, o ensaio sai sempre muito melhor, porque não é uma questão...
2: Fica literário.
1: Exatamente, não é só uma questão técnica, não é só aprimorado tecnicamente, mas tem, dá gozo em ler. E, portanto, ele vai, neste livro, fazer um manifesto. É um manifesto, no fundo. André Malraux também era, como é que eu digo, não era, era reivindicativo, era da luta.
2: Era um homem da ação.
1: Era da ação, exatamente. E, portanto, este livro é um manifesto. E é engraçado, a maneira e os temas que eu ponho em diálogo, a tecnologia e a fotografia, como novas dimensões, novas realidades que são introduzidas na arte. Portanto, estamos a falar em 1947. Hoje, com certeza, Malraux reescreveria o livro até
2: com inteligência artificial,
1: porque a inteligência artificial agora já produz obras de arte, que se nós lhe pedirmos. Ele vai refletir sobre a forma como a tecnologia e a fotografia, de um modo bastante particular, a fotografia aqui entra como um motivo charneira do livro, como mudaram a nossa relação com a criatividade humana. E os pontos fundamentais para se compreender esta obra, alguns conceitos que ele apresenta, têm que ver que Quando, antes da fotografia, a nossa visão da arte sobre as peças artísticas estavam limitadas às paredes dos museus físicos. E, portanto, ou às paredes dos museus físicos, ou então no contexto onde as obras estavam. Por exemplo,
2: igrejas, por exemplo.
1: Pietà não está num, claro, num museu, mas está num contexto com paredes fixas. E, portanto, um estudante de Paris só podia conhecer o que estava no Louvre. Não conhecia a arte africana, não conhecia uma arte produzida no outro canto do mundo, a menos que tivesse lá, tivesse ido lá. E, portanto, a fotografia é uma espécie, a reprodução fotográfica é uma espécie de uma democratização do museu. E é um museu sem paredes, é um museu agora ageográfico. E a arte torna-se acessível a todos, em qualquer lugar. E agora nós podemos comparar, e rapidamente, e no tempo em que Malraux, repito, escreve este livro, isto não era possível, mas nós agora nós podemos pôr no Google, lado a lado, uma estátua egípcia, um vitral gótico e uma pintura do Picasso, e compararmos e vermos relações e vermos diferenças. Portanto, isso era, não era possível.
2: Impensável nesse
1: tempo. Não era possível sem a fotografia, não era possível antes da fotografia. E então, por exemplo, e vemos obras que não podem ser movidas, como, por exemplo, frescos, pinturas, o teto da Capela Sistina, que é o Ex Libris. Portanto, há qualquer coisa nova, introduz qualquer coisa nova na relação com a arte. E depois, ele introduz outro conceito que eu acho que é muito interessante, e é um tema que nos toca particularmente aos dois, até já falamos sobre isso noutros contextos, que é a metamorfose da arte. Ou seja, o Malraux vai falar, ou vai dar nome àquilo que nós entendemos, que é uma obra de arte muda o significado ao longo do tempo. A Pietà, quando foi feita, não tem o mesmo significado para milhares de estrangeiros ou de turistas que passam hoje na Basílica de São Pedro. Porque ela, num tempo, não era tida como arte, ou seja, sempre foi arte, mas ela era sobretudo um objeto de culto, e hoje, para muitos, já não é.
2: Certo.
1: Quando nós entramos num museu para contemplar, por exemplo, a cruz processional, a cruz manuelina do Museu de Arte Sacra do Funchal, que é assim o ex-libris do museu.
2: Do museu, exato.
1: Continua a ser uma peça litúrgica em contexto de celebração, mas no museu já não é.
2: Pois não. Uma peça de arte.
1: É uma peça de arte. E, portanto, esta metamorfose de perder a sua função religiosa e ganhar uma função estética também é analisada por Malraux, e isso é bastante interessante a maneira como ele dá nome às coisas. Da minha leitura, eu também penso, ok, pode perder a função religiosa para ganhar a função estética, mas já antes tinha uma função estética.
2: Exato.
1: E, portanto, era usada no culto religioso.
2: Portanto, há que juntar as duas.
1: Exatamente.
2: As duas,
1: porque não há,
2: os dois conceitos.
1: Porque se não tivesse função estética, também nunca teria sido uma peça do culto religioso. Mas ele diz que vai tornar-se apenas, vai desembocar apenas numa peça única e exclusivamente com função estética dentro do museu. E depois eu até pensei, e no museu será que há função estética? Isso foi uma pergunta que eu pus depois de ler o livro. Haverá uma função estética no museu? Não sei. Se calhar tem que ler mais
2: nisso.
1: E tem que pensar mais isto. E, portanto, e depois ele vai comentar que a fotografia acentua muito, muito isto da função estética, sobretudo ao fotografar-se um detalhe de uma escultura com uma iluminação dramática, com um cenário por detrás. Portanto, tudo isso, há um novo contexto que pode ser dado à peça de arte, e, por conseguinte, uma nova relação que as pessoas podem estabelecer com essa peça de arte. E no fim, uma das coisas que eu acho mais importantes no livro O Museu Imaginário, do André Malraux, é a sua análise perante uma linguagem comum em toda a arte e em todas as épocas. E, portanto, isto também é uma vantagem. É uma vantagem nós conseguirmos pôr uma estátua egípcia, conseguirmos pôr Picasso, conseguirmos pôr um vitral gótico juntos e perceber que há ali, apesar das diferenças, apesar de não se conhecerem, apesar de provavelmente nunca se terem cruzado, quer artistas, quer obras, há uma linguagem comum da humanidade. E a arte É essa a linguagem comum. Uma expressão estética. Eu posso não saber... Eu posso não saber falar a língua de outra pessoa, mas se alguém me oferecer uma flor, eu sei que isso é uma coisa boa.
2: Precisamente.
1: Isso é que eu que estou a ser acolhido. Se alguém me oferecer uma pintura, ou se alguém me oferecer uma dança, eu sei que estou a ser acolhido. E, portanto, isso eu entendo. Eu posso não entender nada daquela cultura, mas entendo que, no caso da arte, isso é uma coisa boa que toma
2: e que humaniza, e que humaniza as pessoas, não é?
1: Sim, sim.
2: Que as torna mais humanas, como claramente dizia o Papa Francisco.
1: E, portanto, o museu impõe uma atenção nova sobre as obras e as formas que os museus têm arranjado também de passar as suas obras. Nós hoje podemos visitar o Museu do Prado sem sair da nossa casa, claro, por exemplo. E, portanto, precisamos de atenção. Isso também é importante. Precisamos de atenção, porque reunir as obras que o Museu Clássico não poderia ou não conseguiria conter na internet também dispersa e também banaliza. E, portanto, isso também precisamos de muita atenção a isso. Isso agora já sou a dizer, ia falar da internet, mal ou não, mas ele chamava para atenção à obra, para que não nos perdêssemos nas fotografias, nas imagens, com certeza ele estaria a falar de manuais e de antologias.
2: Exato,
1: e de álbuns.
2: Daquilo que havia naquela altura.
1: Naquele tempo. Eu agora transponho isto para o nosso tempo e dizer, não, detenhamo-nos a contemplar.
2: Sim.
1: Não sei se é possível contemplar num ecrã, mas detenhamo-nos a pensar sobre a obra e não passemos fotografia a fotografia.
2: É isso mesmo.
1: Acho que foi um bocadinho longo,
2: mas são assuntos que nos obrigam a pensar, e isto também serve para isso.
1: Exatamente.
2: Muito bem, João.
1: Muito obrigada, até para a
2: obrigada,
1: semana.
2: Obrigada, até para a semana.
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Cristina, novíssima música de Miquel Carreira e Thierry. E abrimos a hora ao som de Mr. Kizomba, Sonho de Amor. Depois de termos acompanhado a habitual rubrica Somos Livros, grandes propostas para o fim de semana que aqui nos trouxeram Graça Alves e o padre João Gonçalves. Até às 5h30, a novíssima de Nena, O Amor Existe, para ouvires connosco.

A música dos Dama com a participação de Buba Espinho, juntos em casa, depois de ouvirmos a novíssima de Nena. O Amor Existe é a primeira amostra do seu mais novo álbum de originais a lançar já em breve. 17 horas 32 minutos, eles estão hoje de parabéns, Bernie Taupin, conhecido compositor de grandes clássicos de Elton John. Aliás, ele escreveu grande parte dos êxitos da carreira de Elton John, a meia justamente com Sir Elton John, que aqui está com este que foi o primeiro grande sucesso internacional. Está seguramente lembrado deste Your Song, que agora recordamos. Vamos por isso até aos anos 70.

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0: Topic e Becky G, abrindo já a maior final desta tarde musical PEF desta sexta-feira, a caminho de mais um fim de semana que promete uma subida da temperatura. Temperatura que dá para notar, já subiu nesta sexta-feira. A temperatura atual vai rondando os 23 graus Celsius na cidade do Funchal. É certo que nos próximos dias vamos ter, de facto, uma ligeira subida da temperatura. Daqui a pouco vamos olhar para a previsão do Instituto Português do MAJ e da atmosfera para este sábado e domingo. Mas para já, seguimos com o ritmo Made in Madeira. Vem aí Sandra Dória com Ruca e Juan Freitas. E logo depois, o nosso conterrâneo Américo Nunes.
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Nova roupagem, o clássico She's Not There, praticamente no fecho de mais uma hora aqui na antena do PFFM, nesta tarde bem agradável de primavera, a caminho de mais um fim de semana, onde vamos efetivamente continuar com tempo ameno. Para amanhã, sábado, conto com períodos de céu muito nublado, tornando-se pouco nublado ao limpo a partir do início da manhã. O vento vai soprar com fraca intensidade e vamos ter uma subida da temperatura mínima. Quanto à máxima, para amanhã vamos ter uma subida do mercúrio dos termómetros até aos 25 graus Celsius. No domingo também o céu vai apresentar-se pouco nublado ao limpo. O vento vai soprar fraco a moderado de nordeste e vamos ter uma pequena subida da temperatura máxima nas terras altas. No Funchal, a temperatura poderá atingir os 26 graus Celsius. Fim de semana bem agradável. Oxalá aproveite-o sempre que possível na boa sintonia do PEF. E não esqueça que, a começar o fim de semana, vamos ter ritmos bem dançáveis. Depois da meia-noite e até às duas, deste lado vai estar consigo o DJ Duarte Marotto com mais uma discoteca 92 para aqui acompanhar na rádio. E lá está também, sempre e quando quiseres, não esqueça, online estamos também ligados a si em pef.pt. Daqui a pouco passa o testemunho à Jacinta Rodrigues, que vai acompanhá-lo no seu regresso a casa. Para já e fechando a hora, LSDJ e MDDJ.

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1: Esta semana debatemos em sessão plenária do Parlamento Europeu o futuro do sistema de comércio de licenças de emissão da União Europeia, mais conhecido por ETS. Este sistema obriga os agentes económicos a pagar pelas suas emissões de gases com efeito de estufa. Ou seja, coloca um preço na poluição e incentiva, desta forma, empresas e cidadãos a optarem por soluções menos poluentes. Além de contribuir para a redução global das emissões na União Europeia, o ETS gera receitas que podem ser utilizadas para financiar a transição verde. Este sistema abrange as emissões provenientes da produção de eletricidade e calor, da indústria transformadora e da aviação. Desde 2024, passou também a abranger as emissões do transporte marítimo. Esta expansão é particularmente importante para as regiões ultraperiféricas como a Madeira. A nossa região está estruturalmente dependente do transporte marítimo para garantir o acesso a bens e mercadorias. Por isso, neste caso, a lógica de incentivos criada por este sistema não funciona da mesma forma. A Madeira não pode simplesmente substituir o transporte marítimo por outro meio de transporte menos poluente, como é o caso da ferrovia. Foi precisamente em reconhecimento desta falta de alternativas que foi criada uma derrogação para as regiões ultraperiféricas. Até ao final de 2030, as viagens, por exemplo, entre a Madeira e o continente, não estarão abrangidas por este sistema e não existirá nenhum custo adicional para as empresas. Mas 2030 é já daqui a 4 anos. No momento em que estamos a discutir o futuro do ETS, temos de assegurar que esta derrogação se mantém para além dessa data. Caso contrário, serão os madeirenses a pagar estas taxas na prateleira do supermercado, porque as empresas irão certamente passar este custo extra para os consumidores. Esta é uma das prioridades que tenho defendido no contexto da Comissão dos Transportes e do Turismo do Parlamento Europeu, de que sou membro. Mas é fundamental que o Governo Regional e o Governo da República travem também esta batalha, que deve e tem de ser de todos. A transição verde é fundamental, mas esta tem que ter em conta as especificidades das regiões e não pode ser feita à custa das populações e do seu poder de compra.
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1: Olá, Viva, muito boa tarde. Já estamos por cá, já sabe que vamos acompanhá-lo até bem perto das 19. Para começar em português, Agir, Carolina das Landes e Diogo Pissarra, Respirar, a transição de som já se faz sentir.

A banda de Klaus Meine chama-se Here in My Heart. Hoje a viagem sonora vai fazer-se entre diferentes gerações, estilos e memórias. Uma playlist que vai atravessar a língua portuguesa, o pop internacional, o rock clássico e as grandes vozes da música contemporânea. Reconhece? É especialmente para si.

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Ora, muito bem, estão os U2, chama-se I Still Haven't Found What I'm Looking For, uma canção emblemática que traduz procura, fé e caminho. A música, claro, é assinada por uma das maiores bandas da história da música. Já sabe também que aqui no Melhor Som da Cidade, para si especialmente, são mesmo grandes clássicos. Tenho já outro para lhe mostrar já a seguir.

0: Continuamos no universo das grandes vozes, onde a interpretação e a emoção caminham lado a lado. Confesso, esta chegou adentro, não foi? Eu sei.
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0: E agora, na melhor antena de todas, Sir Elton John, I'm Still Standing.

Muito bem, foi um prazer enorme ter estado consigo ao longo desta hora que nos é permitida de segunda a sexta-feira, no horário das 18. Muito obrigada por ter poder contar consigo desse lado, por ter partilhado connosco esta hora de música e também de companhia, esperamos nós. Não se esqueça que às 18h45 o Pedro Correia, jornalista de serviço, traz-nos uma Diário Notícia com toda a informação atualizada do que acontece na nossa região. A ele deixo quase sempre o nosso destaque, a voz mais bonita da informação madeirense. As notícias estão fresquinhas, estão ao rubro. Estamos quase a recebê-lo em estúdio. Boa tarde, bom fim de semana, deixe-se ficar.

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0: Estrangeiro detido na Madeira é suspeito de roubo em posto de combustível no território continental. Construção de falso túnel na Via Expresso de São Vicente não avança este ano. Vem aí um fim de semana quente, as temperaturas podem chegar aos 27 graus. Nova saída no Nacional, guarda-redes Lucas França esteve 4 anos no clube. Preços dos combustíveis. Na próxima semana, a gasolina de 95 octanas sobe mais de 3 cêntimos por litro e passará a custar 1,88 euros. Já os gasóleos têm uma descida de preço na ordem de 1 cêntimo. O rodoviário vai ser vendido a 1,82 e o cloridimercado a 1,38. Os preços são semanalmente fixados pelo Governo Regional e entram em vigor às 0 horas de segunda-feira. A Polícia Judiciária deteve na Madeira um estrangeiro procurado há 3 meses por um alegado assalto a um posto de combustível no continente. O crime terá ocorrido em 22 de fevereiro. O homem de 35 anos terá assaltado um posto de abastecimento de combustível em Pombal, terá ameaçado a funcionária com uma pistola, apoderou-se do dinheiro da caixa registadora e fugiu do local. Mais tarde viajou para a Madeira. Segundo a Polícia Judiciária, as investigações permitiram reunir elementos de prova suficientes para a detenção. O Tribunal determinou a obrigação de permanência em casa, com pulseira eletrónica, mas até que sejam reunidas essas condições, fica em prisão preventiva. E agora, um alerta para quem tem viagem marcada para os Açores. O grupo SATA adverte os passageiros para atrasos e até cancelamentos de voos nos próximos dias. Em causa estão condições meteorológicas adversas, nomeadamente nevoeiros, com impacto na visibilidade. As companhias SATA e Azores Airlines indicam que estão a proceder a reajustes nas viagens em função das previsões meteorológicas. Informam ainda que será permitida a alteração de reservas para viagens a realizar entre 22 e 29 de maio, sem aplicação de penalizações. Por cá, os ventos também poderão voltar a condicionar as operações no aeroporto da Madeira. O IPMA tem nas previsões, já a partir deste fim de semana, a intensificação do vento, como referiu ao posto emissor o meteorologista Ricardo Tavares.
1: Vai intensificar e depois ao longo dos próximos dias, principalmente durante o fim de semana, vamos ter o vento a soprar um pouco mais intenso. Norte, nordeste, vai ser pontualmente forte, tanto nas terras altas como nos extremos oeste e oeste da Ilha da Madeira. A situação, principalmente para o dia de amanhã, início do dia de domingo, depois tende a diminuir no início da próxima semana.
0: Além do vento, a carta meteorológica aponta também para uma subida da temperatura.
1: Sim, a temperatura já subiu e voltará a subir novamente, na casa do 1, 2 graus. E vamos ter durante este fim de semana temperaturas na região do Funchal, na ordem dos 25, 26, 27 graus, portanto andará entre os 25 e os 27 graus. Isso para a temperatura máxima. No resto do arquipélago não há grandes variações. Nas terras altas a temperatura já subiu, tende a subir também ligeiramente ao longo dos próximos dias. Mas no resto do arquipélago a temperatura vai se manter entre os 20 e os 22, 23 graus, e isso ao longo dos próximos dias. Pois a tendência no início da próxima semana será para uma pequena descida da temperatura nesta região do Funchal, que realmente vai ser a região onde a temperatura vai estar mais elevada no início da próxima semana, terça, quarta-feira. Tendência para uma ligeira subida da temperatura máxima aqui. Ainda assim, vamos ter ao longo da próxima semana temperaturas máximas elevadas nas terras altas, na ordem dos 22, 23 graus e na região do Funchal também, na ordem dos 24, 25 graus.
0: Ricardo Tavares refere que esta é uma situação normal para esta época do ano, altura em que se aproxima o verão.
1: Tem a ver principalmente a massa de ar é um pouco mais quente, vamos ter alguns dias de céu um pouco nublado ou mesmo limpo, e vamos ter uma corrente de norte que vai levar o ar também a subir a montanha e depois a descer aqui na região do Funchal, e este ar que desce é um pouco mais quente do que aquele que sobe, portanto aquece mais rapidamente e portanto aí essa situação vai originar esta pequena subida de temperatura aqui na região do Funchal, nesta parte central da costa sul da Ilha da Madeira, onde vai ser realmente o local onde a temperatura vai ser mais elevada ao longo dos próximos dias.
0: Há também a previsão de poeiras em suspensão, mas com uma concentração abaixo do que se esperava.
1: Há essa possibilidade. Os modelos no início da semana apontavam para uma concentração de poeiras bastante significativa durante o fim de semana. Hoje já não, a tendência será para essa concentração mais elevada de poeiras ficar um pouco a leste do arquipélago da Madeira e, portanto, não afetar aqui a região. Pontualmente poderá haver um período com um pouco mais de poeiras, mas sempre em concentrações baixas.
0: Alguma concentração de poeiras no ar, subida das temperaturas e intensificação do vento são as previsões para este fim de semana. Via Expresso na zona do Seixal, a construção do falso túnel não avança este ano. A construção tem um custo estimado entre os 10 e os 11 milhões de euros. O secretário das Infraestruturas fez o aviso na visita à área onde ocorreu a derrocada há uma semana. Pedro Rodrigues anunciou que, primeiro, os rocheiros têm de acabar os trabalhos de retirada dos blocos instáveis. Uma das soluções pode passar pela colocação de uma rede com cabos de aço para absorção de energia. Como já existem vários troços nas estradas da Madeira, a equipa de rocheiros da Direção Regional de Estradas já fez mais de 50 intervenções durante este ano em zonas de risco. O presidente da Câmara do Funchal desvaloriza as críticas da oposição. O governo regional e a autarquia são acusados de agirem em cima da hora na criação de defesas contra fogos florestais. Na reunião desta semana, foi dado parecer favorável pela Câmara à faixa corta-fogo entre os lombos de São Roque e Santo António. A oposição diz que é uma ação tardia. O autarca Jorge Carvalho estranha a informação.
2: Isso é um pouco estranho porque precisamente hoje e também por unanimidade foi dado um parecer favorável à construção, a um projeto do Governo Regional para a construção de uma faixa corta-fogo nas zonas altas da cidade do Funchal. Esta que vai ligar os lombos de Santo António e São Roque. E todos os vereadores concordaram com essa iniciativa.
0: E este ponto foi aprovado por unanimidade. Jorge Carvalho explicou que este é um projeto do Governo Regional que está orçado em 8 milhões de euros. Também na reunião desta semana, a Câmara do Funchal aprovou a abertura de concurso para o recrutamento de mais bombeiros e de assistentes técnicos.
2: Foi aprovado o recrutamento de mais 23 assistentes técnicos que vêm juntar-se aos 120 que já integraram neste ano, os quadros da Câmara Municipal, bem como a aprovação também para a abertura de concurso para 8 bombeiros chapadores, dando também, ou reforçando também, o quadro dos bombeiros do município. Portanto, hoje eu diria que os aspectos relacionados com os recursos humanos são aqueles que merecem da nossa parte maior relevância.
0: As explicações de Jorge Carvalho, presidente da Câmara do Funchal. Na semana que termina, foram atropeladas 5 pessoas, um número pouco habitual na Madeira. No balanço aos acidentes de viação, o Comando Regional da PSP registou 73 acidentes que provocaram 27 feridos. Para além de atropelamentos, houve 53 colisões e 11 despistes. 7 condutores foram detidos por crimes rodoviários, 6 dos quais estavam com excesso de álcool no sangue. Agora o futebol. No Nacional há nova saída. Desta vez é a do guarda-redes Lucas França. Despediu-se nas redes sociais com um sentimento de gratidão. O jogador esteve no clube durante 4 temporadas. O guardião brasileiro, de 30 anos, tinha contrato até junho de 2027. Na época que terminou, só participou em 7 partidas, a última em novembro. O presidente do Nacional tinha afirmado que não se oporia caso Lucas França quisesse abandonar o clube. Foi isso que acabou por acontecer. Faleceu na África do Sul o conselheiro das comunidades madeirenses José Luís Silva. O Governo Regional divulgou uma nota de pesar, expressa condolências à família. Recorda José Luís Silva como defensor incansável dos imigrantes e das suas causas. A presidente da Assembleia Regional, Rubina Leal, também apresentou um voto de pesar, bem como o grupo parlamentar do PSD. Já daqui a pouco vai poder acompanhar mais uma edição de Nós por Cá, com a assinatura do Bispo do Funchal, do Nuno Brás. Agora as previsões do estado do tempo para sábado. Períodos de céu pouco nublado ou limpo, vento fraco a moderado, soprando por vezes forte nas terras altas e nos extremos leste e oeste da Ilha da Madeira. Já dissemos, o fim de semana vai ser de calor, com uma subida das temperaturas. No Funchal, podem atingir os 25 graus Celsius.

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1: A União Europeia nasceu como um projeto de paz depois do desastre da Segunda Guerra Mundial. O que tinha estado na base da guerra poderia também servir como instrumento de paz. Mas não sem uma realidade que fizesse a união de todas as diferenças, que ajudasse a ultrapassar tudo o que dividia, todo o ódio e egoísmo que sempre marcou também a vida dos diferentes Estados. E isso foi o cristianismo e a cultura, o modo de viver que a fé tinha oferecido à Europa e que continuava a oferecer. A União Europeia nasceu como um projeto que tinha na sua raiz os valores cristãos, que desde há muito tempo tinham permitido o diálogo e o encontro entre os cidadãos das suas muitas realidades nacionais. Na verdade, a Europa, muito mais que uma realidade geográfica ou económica, é uma realidade cultural que foi nascendo a partir do pensamento grego, do direito romano e da organização que ele proporcionou, mas sobretudo da fé cristã. Foi esta que se tornou o cimento das várias dimensões da vida dos europeus, da sua pluralidade e que conduzia todos a olhar mais longe. Hoje assistimos claramente à possibilidade de esquecimento desta raiz cristã, a partir da qual floresceu a Europa, com toda a sua riqueza, não só económica, como também e sobretudo humana. Esta riqueza que muitos invejam e que outros procuram como destino onde viver uma vida próspera e tranquila. É por isso que precisamos sempre de não esquecer a realidade que deu a unidade que cimentou e uniu os muitos países e as muitas matrizes daquilo que hoje chamamos Europa. Sem o cristianismo, tudo o resto arrisca de se desboroar, desfazendo-se num conjunto de egoísmos e de utopias, sem qualquer outra razão que não o egoísmo dos cidadãos e dos próprios países.
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1: Olá, bom dia, boa tarde, boa noite. A qualquer hora é boa hora para ouvir o posto emissor do Funchal e o Viagens Além-Mar. Hoje começamos com um arrastão. E o que é este arrastão, professor Rómulo?
2: Olá, boa tarde, muito obrigado por me terem convidado para estar aqui. Este arrastão traz toda a alegria típica dos brasileiros na época do carnaval e vem demonstrar a alegria que nós somos, que nós temos dentro de nós madeirenses quando viajamos, quando temos novas oportunidades, e queremos contagiar todos os nossos ouvintes hoje com esta música, com esta boa vibe, como se diz hoje em dia, com esta boa energia, com esta alegria.
1: Então, o arrastão é uma espécie de hino quase ao comportamento, ou mobilização.
2: É uma mobilização, é uma mobilização. Todos, venham,
1: venham,
2: todos bem-vindos.
1: É isso. E quem são essas pessoas todas que quer dizer que são todas bem-vindas?
2: Ora, todas estas pessoas que nós temos em mente, num sentido mais restrito, são todas as pessoas que trabalham na Horácio Bento Gouveia, na escola, desde professores a funcionários, porque todos nós temos o mesmo propósito, que é ajudar as próximas gerações. Então vamos juntar como um grupo, vamos fazer o melhor por todas as gerações que aí vêm, ajudar na sua educação, no seu crescimento, e vamos nós, com a nossa alegria contagiante, levar uma educação melhor, e vamos conhecer outra coisa além mar também. Foi com esse propósito que surgiu o projeto O HBG Vai à Europa. Fomos conhecer outras realidades, porque é bom conhecermos, porque às vezes não valorizamos o que temos, achamos que tudo que é de fora que é melhor, e nem sempre é assim. Então vamos ver, mas vamos ver em primeira pessoa, para podermos levar a nossa alegria e para podermos seguramente também trazer o melhor que existe lá fora cá para dentro.
1: Mas como é que começou este projeto? Portanto, o nosso convidado é o professor Rómulo Neves, que é professor... É de geografia?
2: Não, sou de inglês.
1: De inglês. E porque fala tantos países e tantas mobilidades, estava a pensar em ser professor de geografia. É professor de inglês na Horácio Bento Gouveia e é um professor que é muito conhecido e muito reconhecido pelos seus colegas, principalmente pelas oportunidades de mobilidade que tem criado nesta escola, com o programa Erasmus. Mas este projeto de hoje, o que nos vem falar aqui ao posto emissor, é um projeto diferente.
2: Sim, durante algum tempo, aliás, durante muito tempo, trabalhei no projeto Erasmus na escola, tanto como membro de equipa como na coordenação, porque eu acredito verdadeiramente, e como professor de línguas, que nós temos que viajar para aprender a língua. Por isso, dar a oportunidade ao aluno que estuda uma língua ir ao país onde essa língua se fala, é perceber a cultura, é perceber a identidade, é melhorar toda a proficiência que nós desejamos como professores. Este projeto surge quando eu me ausentei da escola temporariamente para exercer funções numa outra realidade, e optei por convidar os colegas, venham-me visitar, venham conhecer, vamos organizar um grupo para irmos ver, para irmos conhecer o Luxemburgo, a França e a Alemanha, os países com os quais eu tenho mais proximidade atualmente. E assim juntámos no instante 50 pessoas que alinharam nesta brincadeira, que na verdade isto começou com uma brincadeira espontânea, e fomos todos conhecer o Luxemburgo.
1: 50 pessoas, juntou... Verdade. Sabe que este programa é patrocinado por uma agência de viagens.
2: Ah, então é ótimo. Tem que fazer uma parceria connosco.
1: Muito bem, bravo ator. E então, conte-nos mais. Então, eu estou a adorar. Os professores todos entusiasmados a corrigir testes e a pensar na próxima viagem.
2: Sem dúvida, mas é esse mesmo, foi esse o impacto. O impacto de um projeto deste género, que na altura não foi premeditado, foi juntar estas pessoas para isto mesmo. Quando estamos a corrigir testes, quando estamos numa fase mais de trabalho, está quase a chegar uma viagem que nós vamos espairecer, que vamos conhecer outras coisas. Nós, na altura, juntámos a componente pedagógica que nunca fica de parte, e nós quisemos proporcionar aos nossos participantes, vamos chamá-los assim, a proximidade às instituições europeias, ver o que é o Parlamento Europeu, como é que o Parlamento Europeu pode ajudar a HBG em particular, que oportunidades é que os alunos da HBG podem beneficiar através do Parlamento Europeu, e por isso quisemos dar a conhecer, e fomos visitar estas instituições. Depois fomos fazer aquela brincadeira, como o Luxemburgo é um país muito pequeno, vamos tomar um pequeno almoço à França, vamos jantar à Alemanha, tudo no mesmo dia, porque é 20 minutos para cada lado, basicamente. E às vezes pensamos que são três países, que são três dias, pelo menos, ou muito mais.
1: Sim.
2: Mas lá não, lá tudo isto é possível num dia. Então foi bom para pessoas que não tinham saído da... do nosso país, ou têm menos experiência de viagens, foi um alargar de conhecimento, de horizonte fabuloso. E depois podemos já dizer também, com toda a segurança, que esta mobilidade dos professores, ou do corpo docente e não docente, já tem o seu impacto, porque este ano já há duas turmas da HBG que vão visitar o Luxemburgo na sua viagem de finalistas. Por isso, é esta a parte positiva de nós fazermos um projeto desta natureza. É provocar o desejo de viajar nos seus participantes, contaminar todos aqueles que beneficiam desta educação para poderem ir fora, ver por si, fazer as suas escolhas responsáveis, conscientes e, sobretudo, decidir o que querem para eles. E este ano vamos outra vez.
1: Então, já ouvi dizer.
2: Sim, o nosso projeto chama-se HBG vai à Europa outra vez, porque de repente ficámos com isto, então vamos ou não vamos outra vez. Então combinámos como padrão que visitamos sempre mais do que um país, para mostrar que o mundo é tão pequeno como a Madeira. Então aí vamos nós.
1: E onde é que vão este ano?
2: Este ano vamos começar em Viena, na Viena da Áustria. Depois da Áustria vamos visitar Bratislava, Eslováquia, pela
1: Fica
2: sua proximidade.
1: Próximo.
2: E daí vamos para Praga, Chequia, onde depois regressaremos à Madeira.
1: Que é muito interessante porque a Chequia e a República Eslováquia já foram o mesmo país, eram a Checoslováquia.
2: Sim, exatamente.
1: E esta divisão fez com que Praga passasse a ser a capital de um país e Bratislava a capital da Eslováquia. E, curiosamente, com realidades muito diferentes.
2: Sim, a Eslováquia é um país pequenino que talvez ainda se esteja a encontrar, a procurar o seu caminho, com muitas influências nos países vizinhos que às vezes ameaçam a sua própria identidade, sem dúvida. E depois temos a proximidade à Áustria, em que muitos habitantes trabalham, efetivamente são fronteiriços. As pessoas trabalham na Áustria e vivem na Eslováquia.
1: Porque é mais barato.
2: Sem dúvida. E são da Eslováquia, na verdade, são cidadãos lá, mas o ordenado é francamente superior no país vizinho. Então é esta influência toda. Talvez a Chequia tenha sobrevivido como um país muito mais autónomo, independente e talvez tenha assumido melhor no panorama europeu. E talvez a Eslováquia esteja ainda à procura do seu caminho.
1: Pois, eu tenho essa opinião. Eu tive a possibilidade de visitar Bratislava duas vezes, uma antes da adesão à União Europeia e uma depois. E houve aqui duas realidades que me marcaram profundamente. Uma ao nível da alimentação, com a questão de um cajo em particular que eu gostava muito e que na segunda vez gostava tanto que sabia o cajo e o que era e fui logo à procura. E já não era comercializado por razões sanitárias, pelas normas europeias. E apercebi-me da reação das pessoas em relação a essas restrições que viam como um atentado à sua identidade, neste caso gastronómica. E a segunda razão, a segunda diferença que eu encontrei foi na forma como tratavam as pessoas com deficiência, que me chocou muito da primeira vez, porque eu estive num sítio onde eram um depósito de pessoas e não havia qualquer dinâmica de compromisso em valorizar, melhorar e criar condições melhores para aquelas pessoas. E da segunda vez, quando já estavam na União Europeia, já encontrei uma realidade muito diferente com instituições vocacionadas especificamente para trabalhar com estas realidades e com um compromisso institucional muito mais forte do que aquilo que eu tinha encontrado na década anterior. Por isso, esta questão da Europa, para mim, é muito importante. Eu sou uma europeísta convicta. Um dos motivos pelos quais quis muito que o professor Rómulo viesse aqui foi esse, porque eu acredito que as mobilidades são caminhos para a paz. E uma mesa resolve disputas que muitas vezes as cimeiras não tratam e não resolvem. Porque se eu tiver a possibilidade de ter como referência ter estado na casa de um espanhol ou ter almoçado com um italiano ou jantar com um alemão, eu tenho uma proximidade com estes países que não me permite estar nem ser indiferente a conflitos que o meu país eventualmente possa ter ou disputar. Eu não serei indiferente, porque eu conheço pessoas da lei. Portanto, não vou dizer, assim, façam e não sei o quê. Não. E eu acredito que o caminho da Europa passa pela educação, passa muito pela mobilidade. E fico muito feliz, porque eu participei nas mobilidades muito na minha fase de jovem, porque eu agora estou a caminho dos 60 anos, não é? Tenho 52. Mas eu, nessa altura, não havia mobilidades para pessoas com mais de 30 anos. Tudo estava orientado para o Serviço Voluntário Europeu, para o Juventude para a Europa, para o Leonardo da Vinci, que era formação profissional, e o outro programa, que era de educação, era o programa Sócrates. Disse que eu gosto de dizer esse nome. Vou pensar no Furioso. Ah, gosto desse nome. E então, uma das tristezas que eu tinha é que as pessoas mais velhas não tinham a possibilidade de viver as experiências que eu tinha, de conhecer outros países.
2: Não é o caso agora. A Agência Nacional Erasmus Mais dá a possibilidade à educação de adultos, por exemplo, para as mobilidades. Eu sei que a Escola da Torre é muito dinâmica na educação de adultos e nas mobilidades, por isso já é conseguido, efetivamente.
1: E o pessoal não docente é muito importante também.
2: Sim, porque eles pertencem à mesma. Eles têm um papel forte na educação.
1: É. Mas isso não era considerado, e eu acho que é verdadeiramente transformador. E eu tenho este olhar, eventualmente poderei ser injusta com outras escolas, porque estou aqui a referir sempre o exemplo da Horácio Bento Gouveia, mas é de facto a que eu conheço melhor, por proximidade, até familiar. Mas esta dinâmica de incluir os funcionários, de incluir os professores, muitos deles, se calhar, mudam algumas atitudes com uma experiência de mobilidade. Serão pessoas mais tolerantes à ambiguidade, serão pessoas mais pacientes.
2: Mais predispostas a aprender.
1: Mais predispostas.
2: A aceitar, a ouvir.
1: Sim, porque os professores também têm uma vida muito exigente e se calhar não se colocam em questão tantas vezes quantas seriam necessárias, porque passam o tempo todo também em contexto de questionamento noutro sentido.
2: Claro, não claro é? Que sim.
1: E eu fico muito feliz com essa possibilidade dos sim. professores.
2: Esta não é uma viagem Erasmus+, uma viagem independente.
1: Sim, vocês agora já fazem o vosso programa.
2: Indivíduo.
1: Já fazem o vosso próprio programa.
2: Fazemos o nosso programa. Destaco o bom ambiente entre todos os participantes. Devo lhe dizer que da primeira vez
1: podemos
2: que viajamos...
1: Podemos ver nas fotografias.
2: Sim, a primeira vez que viajamos, nunca nos separámos os 50, para jantar, para tomar um pequeno almoço, para almoçar. Estamos constantemente juntos e são pessoas que, até à data, nós não estamos assim na nossa realidade, no nosso dia-a-dia.
1: Ai, eu imagino as reuniões.
2: Nós aproximámos-nos. Esta viagem possibilitou uma união muito maior entre dentro de uma mesma instituição. E se talvez mais empresas, escolas, entidades organizassem este tipo de espaço para os seus colaboradores, talvez o ambiente de trabalho fosse mais positivo. E com isso vem todas as consequências que nós sabemos. As pessoas identificam-se muito mais com aquilo. Fica um carinho muito partilhado entre todos. Aquele sorriso que nós damos à outra pessoa por uma coisa qualquer que aconteceu e que é a nossa private joke, a nossa piada muito interna.
1: Complicidade.
2: A nossa cumplicidade, sem dúvida. Isso é muito positivo. E se nós víssemos assim, talvez o investimento devesse ser outro. Uhum. Efetivamente. Considerando os benefícios que traz à instituição.
1: Realmente faz toda a diferença. Porque alguém... Eu na verdade, não vejo assim com grande entusiasmo andar a viajar com as pessoas com quem trabalho todos os dias. Mas compreendo a importância que isso tem nas dinâmicas de grupo e na própria... gerar relações de confiança, de partilha, até do stress em momentos que são reconhecidos por todos e que todos vivem mais ou menos na mesma altura. Estou a pensar reuniões de notas, avaliações, os testes, períodos em que se espera muito mais ao nível do desempenho do docente, que coloca mais stress. A possibilidade das pessoas criarem outras memórias para além daquelas do seu cotidiano com cortisol, não é? Se calhar é o que faz a diferença para superar esses momentos novamente no ano letivo seguinte com mais alegria, com mais leveza, com mais tolerância também.
2: É isso que se pretende. É efetivamente esse o objetivo que nós tivemos, foi juntar todas estas pessoas a favor dessas memórias felizes e de maior tolerância e maior compreensão.
1: E isso deve ser difícil. Eu já vi o seu plano. Já mostraram. Fiquei impressionadíssima com a capacidade de organização e o método. Realmente é tudo muito organizado, muito bem planeado, muito bem sinalizado. E eu estou a dizer isto para que também não existam ilusões. É que para conseguir fazer aquilo que acabou de escrever, é preciso que uma pessoa, neste caso como o professor Rómulo, também se tenha a predisposição para, de forma generosa e abnegada, tratar dessa organização
2: qualquer
1: toda.
2: Qualquer pessoa teria.
1: Note, eu não.
2: Veja, os sorrisos que nós recuperamos naquela semana...
1: Já vi que é organizar almoços para 50 pessoas.
2: Não há... Veja, faz-se muito bem. Eu sempre gostei de turismo, a verdade é essa. E tenho, acho que talvez tenha algum talento, algum jeito para lidar com mobilidades, com viagens. É algo que eu estou muito habituado, desde muito novo, e não me faz qualquer tipo de confusão. O que é o primeiro ponto. Mas, efetivamente, o sorriso de agradecimento de cada um dos participantes, nos momentos mais indiferentes durante aquele período, é o suficiente para me dar força para organizar um terceiro, um quarto, um quinto e um sexto.
1: Vai ser maravilhoso.
2: Porque todos nós sentimos essa proximidade. Eu não estando cá fisicamente com eles todo o ano, é o meu momento com eles que não abdico por nada. Isso faço com muito gosto.
1: Mas como é que fazem essa gestão com os professores que mudam de escola?
2: Ora, nós somos todos bem-vindos, é esse o nosso lema, toda a gente é bem-vinda a participar. A restrição que pode surgir é que, no número, é quando nós temos que alugar um autocarro tem 55 lugares, por isso não posso ter 56, se não, teria que ter um autocarro extra e o valor seria incomportável. Por isso são todos bem-vindos. Se o colega já participou uma vez e mudar de escola, pode vir, não há nenhum problema. Por isso cá na Madeira tenho a minha colega Flora, que trabalha, a professora Flora trabalha na escola e que faz aqui a coordenação regional de todo o seu trabalho.
1: Coordenação regional, já chegamos a este nível.
2: Já há uma coordenação regional. Ela faz todo este trabalho maravilhoso de articulação das pessoas. A Flora tem este dom e eu farei toda a parte de planeamento no país de destino. Porque tem essa facilidade, tanto nas línguas do país, não na República Checa de todo, que não consigo dizer uma palavra, mas no alemão safo-me bastante bem e consigo organizar toda essa parte. E depois toda a experiência que trago na coordenação do Erasmus veio-me ajudar também a planificar.
1: Quando é que começou a trabalhar com o Erasmus?
2: Até tenho vergonha de dizer, mas acho que foi no século passado, na verdade.
1: Oh, isso acontece às pessoas que
2: não
1: já têm mais...
2: Não se chamava também Erasmus na altura, sim, não era aquele nome que disse há pouco. Mas já foi há muito tempo, sim, que comecei.
1: E começou por ser beneficiário de mobilidade, sim, ou começou logo a coordenar?
2: Não, comecei por ser beneficiário, fui logo numa mobilidade que me pediram por uma desistência que havia, se eu podia ir... E mudou, aprendi muita coisa.
1: Onde é que foi? Muito.
2: Foi na Islândia.
1: Eu na Islândia.
2: Por aqueles sítios que nós achámos, eu era francamente mais novo. Eu comecei a trabalhar aos 10, por isso tenho 35 agora.
1: Aos 10
2: comecei a trabalhar para fazer as contas certas. Mas era muito mais novo e uma pessoa recém-formada, jovem na carreira. E talvez tivesse viajado um bocadinho já, mas talvez nunca. Talvez eu continuasse a pensar a Islândia como um país longe, longe, longe, que eu provavelmente nunca irei. E surgiu assim uma oportunidade. E aprendi, e eu tenho um fascínio pela neve, adorei.
1: Isso foi no inverno?
2: Foi. Foi tudo muito positivo para mim. E nesse momento percebi que talvez fosse muito egoísta da minha parte guardar só para mim. Então a minha missão na escola tem sido, e porque estou em funções muito semelhantes aos que fazia aqui na coordenação, continuo na coordenação Erasmus, dar esta possibilidade a todos. Em primeiro lugar, na escola, na HBG, a nossa primeira prioridade da equipa, na altura, foi permitir que todos os alunos que estavam numa instituição, não numa família, mas numa instituição, pudessem viajar e ficar com uma família que talvez fosse um bocadinho mais estruturada, mais organizada. Darmos possibilidade a toda a gente. Este HBG vem à Europa, apesar de ser suportado por cada um. Nós dividimos o valor por ano, não é pago tudo de uma vez, para que todas as pessoas tenham possibilidade de poupar o seu dinheiro. E é outra estratégia muito boa, pouparmos algum dinheiro para um objetivo que nós
1: isso
2: queremos.
1: Isso é muito bom.
2: É claro que os adultos já têm essa competência trabalhada, mas incentivámo-lo e depois vamos usufruir, porque nós merecemos, porque trabalhamos o ano inteiro. E eu quero que as pessoas sintam, isto é um prémio para elas, é um reconhecimento de bom trabalho. A direção da escola participa também e vê isso exatamente desta maneira. É um agradecimento pelo empenho de cada um individualmente, e de todos num conjunto a favor de um objetivo comum.
1: Professor Rómulo, eu estou a olhar para si e a pensar nas palavras do professor Guilherme de Oliveira Martins. Eu estive recentemente a fazer uma formação do Centro Nacional de Cultura com o professor Guilherme de Oliveira Martins e a propósito de uma questão que eu fiz, como resolver esse problema, e ele dizia-me que o mais importante é dar bons exemplos. E eu fiquei encantada porque este programa foi todo, todo sobre bons exemplos, do ponto de vista pessoal, da diferença que uma pessoa faz no rasto dos outros, na diferença que uma pessoa faz dentro de uma instituição, mudando a cor do cotidiano de professores, de funcionários e de alunos, e na sua disponibilidade para fazer disso uma missão de alegria, de paz e de melhor compreensão entre as pessoas. Eu estou mesmo muito satisfeita por ter aceito vir aqui ao posto emissor do Funchal, dar o seu testemunho, dar o bom exemplo, como o professor Guilherme de Oliveira Martins dizia. E realmente eu depois fiquei a pensar no que ele disse, porque eu consegui dizer 5 maus exemplos. E eu pensei, bem, ele tem razão. Porque realmente nós, quando começamos a dar estes bons exemplos, nós ficamos muito mais motivados para replicar este, neste caso tinha a ver com património cultural, estas técnicas construtivas noutras soluções de edificados ou noutros projetos. Portanto, os bons exemplos são de facto princípio e estratégia a considerar quando nós quisermos mudar o mundo. Claro, não é só olhar para o que está mal, é empenhar-se em fazer bem.
2: Mudar o nosso pedacinho de céu.
1: Exatamente. E agora, para terminarmos, que foi mesmo uma delícia ouvir e saber do generoso e do espetacular trabalho que faz, o que é que vamos ouvir agora?
2: Vamos ouvir uma música que representa a nossa portugalidade. Eu na verdade, eu costumo dizer, as minhas costelas são de vários países diferentes, mas eu também tenho a minha costela portuguesa muito bem marcada e gosto quando viajamos, e quando viajamos com este grupo em particular, nós levamos a nossa bandeira da Madeira, tiramos fotografias nos diferentes, no património local,
1: com a nossa bandeira.
2: E esta música representa, efetivamente, o Portugal, a nossa união da língua portuguesa, da cultura portuguesa, que não é só Portugal, mas outros países também de língua oficial portuguesa, e temos Calema, a Marisa, o Nuno Ribeiro, toda esta gente a partilhar a alegria que é ser português. É uma música bem disposta para nós ficarmos todos contentes e prontos para o fim de semana.
1: Muito obrigada.
2: Obrigado.
1: Até à próxima.
3: Viva!

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4: Olá, estamos de volta com o nosso programa Do Tempo ao Tempo, onde o tempo de Deus se encontra com o nosso tempo, onde o Evangelho da Alegria se cruza com a vida de cada dia. Eu sou o Padre Tiago e juntos estaremos nesta semana a olhar para a liturgia da palavra que escutaremos nas nossas igrejas neste fim de semana. Comigo tenho o seminarista da nossa diocese, o Igor, que juntos estaremos a olhar assim para, concretamente, a primeira leitura tirada dos Atos dos Apóstolos. Celebramos este fim de semana uma solenidade importante, a solenidade do Pentecostes, o domingo do Pentecostes, 50 dias depois da Páscoa. É uma solenidade que celebra o cumprimento da promessa de Jesus através da efusão do Espírito Santo, do seu próprio Espírito, que transforma um grupo de discípulos outrora temerosos e isolados em testemunhas audazes e universais, como aliás escutaremos. É este Espírito que nos capacita, através dos seus dons, a romper com as nossas bolhas de comodismo e a poder falar a linguagem da unidade e da reconciliação. Ao ligar os crentes na diversidade, o Espírito Santo realiza o milagre sobrenatural do perdão e da paz interior, desafiando a Igreja a sair de si mesma para edificar comunidades onde todos reconhecem verdadeiramente como irmãos. A primeira leitura que narra este episódio tão marcante é com ele que termina o tempo pascal, o sírio pascal. A vela que é acesa na vigília pascal será também tirada do presbitério, da zona do altar, e irá para a zona do batistério, onde se fazem os batismos, na pia batismal. Este símbolo, que seja também para nós símbolo de que não é um ponto final, mas é uma reconfiguração das nossas, do nosso ânimo, da nossa missão, porque a Páscoa deve sustentar-nos o ano inteiro até podermos viver a próxima Páscoa e a próxima Quaresma alicerçados naquilo que recebemos. A leitura dos Atos dos Apóstolos, capítulo 2, os primeiros 11 versículos, diz assim: quando chegou o dia de Pentecostes, os apóstolos estavam todos reunidos no mesmo lugar. Subitamente fez-se ouvir, vindo do céu, um rumor semelhante à forte rajada de vento, que encheu toda a casa onde se encontravam. Viram então aparecer uma espécie de línguas de fogo que se iam dividindo, e pousou uma sobre cada um deles. Todos ficaram cheios do Espírito Santo e começaram a falar outras línguas, conforme o Espírito lhes concedia que se exprimissem. Residiam em Jerusalém judeus piedosos, procedentes de todas as nações que há debaixo do céu. Ao ouvir aquele ruído, a multidão reuniu-se e ficou muito admirada, pois cada qual os ouvia falar na sua própria língua. Atónitos e maravilhados diziam: não são todos galileus os que estão a falar? Então como é que os ouve cada um de nós falar na sua própria língua? Partos, medos, elamitas, habitantes da Mesopotâmia, da Judeia, da Capadócia, do Ponto e da Ásia, da Frígia e da Panfília, do Egito e das regiões da Líbia, vizinha de Cirene, colonos de Roma, tanto judeus como prosélitos, cretenses e árabes, ouvimos-los proclamar nas nossas línguas as maravilhas de Deus. Bem, foi assim a leitura que escutamos, uma leitura belíssima. Com ela, de alguma forma, escutamos o início da Igreja, o nascer da Igreja nesta solenidade de Pentecostes.
5: Sim, ouvíamos, como o padre Tiago referiu, neste domingo, a primeira leitura fala-nos então desta festa Pentecostes. Eu gostava de começar por falar um pouco sobre esta festa em si, a festa do Pentecostes. Aliás, era uma festa já celebrada e que hoje em dia é celebrada ainda pelos judeus. Primeiramente, era uma festa dedicada ao agradecimento das colheitas e todo o alimento e fruto que a terra produzia, também chamada a Festa das Semanas, uma festa de caráter agrícola, em que se agradecia a Deus o sustento para o povo. Depois, mais tarde, os judeus começaram a celebrar esta festa em comemoração do acontecimento da primeira aliança, onde Deus, no Monte Sinai, faz um pacto com o povo de Israel e entrega, portanto, a lei a Moisés. Esta festa hoje em dia ainda é celebrada pelos judeus, a festa chama-se Shavuot, e é assim ainda celebrada pelos judeus. E é interessante que eu, ao olhar e aprofundar um pouco mais sobre esta festa de Pentecostes, que depois foi introduzida também pelos cristãos, nomeadamente no século IV, e olhava para esta festa como que a celebração também desta nova aliança, esta segunda aliança que Deus realiza com,

0: fala um pouco sobre esta festa de Pentecostes. Ele diz: reconheça, pois, facilmente o cristão zeloso terem os fatos iniciais do Antigo Testamento servido como esse ao Evangelho e haver sido a segunda aliança travada pelo mesmo Espírito que instituía a primeira. É bom que um cristão reconheça que esta primeira aliança de Deus introduz, portanto, introduz o começo, portanto, daquilo que seria a segunda aliança, em que já que vemos, portanto, nesta leitura, Jesus já não está presente em forma física, mas com o Espírito Santo, a terceira pessoa da Santíssima Trindade, vem e desce sobre estes apóstolos para os guiar e conduzir no caminho mais adequado, no caminho também para os retirar do medo que estavam a sentir naquele momento e poderem espalhar a mensagem de Deus. Portanto, é bom recordar também esta festa que os judeus ainda celebram e também saber que distinguir que não é, quer dizer, não pensarmos que a nossa festa é que está correta e a dos judeus não. Não sei
1: Claro,
0: se.
1: porque no fundo, e ainda bem que tocas nesse assunto, porque nós olhamos para a revelação de Deus, para a Sagrada Escritura, por exemplo, para a Palavra de Deus, como uma unidade, portanto, a unidade dos dois testamentos. E nós partilhamos com os nossos irmãos judeus, o Antigo Testamento. Portanto, claro que no meio destes dois está Jesus, que introduz uma novidade, és que faço novas todas as coisas. Jesus foi muito claro quando tentou falar para os seus contemporâneos que trazia uma novidade, mas era de tal maneira radical e absoluta e exigente e diferente que criou vários anticorpos, muitas resistências, claro. Mas sim, no fundo, não é que o Espírito Santo só aparecesse agora na história da salvação neste dia de Pentecostes, porque já lá estava antes. Já lá estava antes quando suscitou nos profetas, nos patriarcas, nos primeiros a acreditar. Quando suscitou neles o dom da fé, quando os acompanhou na peregrinação sobre a terra, etc., confiando em Deus, naquele Deus que se revelava, etc. Portanto, é aquilo que a patrística, o período da primeira formulação teológica falava, que era as sementes do Verbo. As sementes do Verbo já lá estavam em potência, à espera de poderem germinar. Portanto, o Espírito Santo, como essa semente de Deus, já está. E está à espera de dar fruto, à espera de germinar, de cair em terra boa. Portanto, sim, esta festa, celebrada pelos judeus, aliás, pronto, era uma das três festas nas quais se tinha de peregrinar até Jerusalém. Portanto, era a festa das tendas, era a festa, da Páscoa e depois, 50 dias depois, a festa das semanas ou do Pentecostes. E, portanto, ali em Jerusalém, Jerusalém estava repleta de gente, porque era um dever de todos os judeus, das famílias judaicas, subirem a Jerusalém, aquela colina, nestas três vezes do ano, uma delas o Pentecostes. E, portanto, quando nós ouvíamos, cada um qual os ouvia falar na sua própria língua, ou quando nós ouvíamos, este episódio, estes 11 primeiros versículos dos Atos dos Apóstolos, é muito gráfico. Não sei se concordas comigo, agora, que nós estamos a fechar os olhos e estamos a ver todo aquele cenário, que, né? Os discípulos com medo num cenáculo, assim chamado, numa casa. E depois o vento e estes sinais que vão aparecendo, o fogo, as línguas de fogo, sob a forma de línguas de fogo, tão como lá está nos Atos. E depois um aglomerado de gente que vai tentar perceber o que é que ali está a acontecer, porque todos eles percebem uma mensagem na sua própria língua, mas é uma grande confusão, falam alto e enfim, todo aquele cenário, nos Atos dos Apóstolos até se elenca, né? Colonos de Roma, partos, medos, elamitas, gregos, habitantes da Mesopotâmia, enfim, toda a gente ali se encontrava. E, portanto, foi um renascimento. O grande milagre que acontece aqui, se calhar olhando à queima-roupa para o texto, nós podíamos dizer algo. O grande milagre foi cada um deles falar numa língua diferente. Não é normal, é um milagre. Ah, não, então se calhar um grande milagre pode ser. Ah, as línguas de fogo foram extraordinárias. Isso sim foi um milagre. Enfim, dependendo de quem lê e de como se lê, podemos ver aqui vários milagres. Mas eu tendo, olhando para este texto, a identificar um único

0: grande milagre, esse sim verdadeiramente milagre, que é a transformação daquele grupo de 12 homens que passam do medo para a coragem. No fundo, o medo desaparece e dá lugar à coragem. Porque, em princípio, nada seria de esperar daquele grupo dos seguidores do Nazareno, como era conhecido Jesus, agora órfãos do seu mestre, um pequeno grupo insignificante de derrotados, nenhum deles era dado à lei, na estratificação social, estavam todos mesmo lá embaixo. Ou seja, não eram, Jesus escolhe não os melhores, mas escolhe os que deveria ter escolhido, escolhe os que soube, ou os que sentiu que devia ter escolhido, que eram homens simples e, portanto, não davam nas vistas em nada. E, em princípio, cada um seguiria o seu lugar, não, pronto, a sua vida, a sua história. E o que acontece é que tudo muda, não é? Muda radicalmente por causa deste sinal do Pentecostes, em forma de promessa que Jesus lhes deixa, não é? No fundo, deixa-lhes a sua herança, a sua inspiração, a sua companhia, a memória da sua pessoa em cada um deles, ou em nós, que é o Espírito Santo. São tudo palavras para tentar descrever aquilo que nós entendemos como o Espírito Santo. O Espírito Santo não é um fantasma. O Espírito Santo é uma fortaleza, é força de Deus em nós, é um ímpeto interior que nos é inspirado. Bem, como dizia, é a memória da pessoa de Deus em nós, viva e atuante, que nos faz avançar, tomar coragem, passar do medo para o ânimo, como aconteceu com estes apóstolos. Pronto, e no fundo, eles a partir dali começam a sua grande jornada, dois a dois, por todo o mundo. Antes, ou até ali, tinham ficado pela Judeia, que era o sítio que mais conheciam, que estava mesmo ali à mão de semear, e perceberam depois disso, e o Evangelho que nós vamos escutar neste domingo também nos lembra que Jesus lhes tinha dito: não é suposto vocês irem, saiam, vão, anunciem. E pronto, e começam a espalhar-se por territórios não conhecidos, aventuram-se. Pronto, foi a epopeia de cada um deles. E hoje, se nós somos crentes, devemos a este milagre que aconteceu neste cenáculo, que foi eles terem perdido o medo e ganhado coragem. E graças a essa coragem, nós recebemos a fé como dom, como herança. Portanto, foram passando, foram construindo em cada sítio onde passavam comunidades, o equivalente ao nosso, ao nosso, podemos dizer, ainda que em estado embrionário, o primeiro sinal das dioceses ou das paróquias, as pequenas comunidades de cristãos, que por serem perseguidos não se reconheciam pela forma como nós nos reconhecemos abertamente, com uma cruz ao peito, o sinal da cruz, os sinais litúrgicos, uma igreja, um sino a tocar. Não era assim, porque eram perseguidos e, portanto, era de forma essencial para eles, como é que eles se identificavam com o básico essencial que tinham recebido os apóstolos, que era o ósculo da paz, como nós vemos nos primeiros escritos antigos cristãos. O ósculo da paz era uma saudação, uma espécie de beijo de paz que eles se davam mutuamente, portanto, era um sinal de que eram cristãos. O tratamento por irmão, quando se falavam uns acerca dos outros como irmãos. E a hospitalidade recíproca. Portanto, estes eram os símbolos cristãos a sério, que talvez tenham sido aqueles que se perderam hoje, não é? Hoje temos tudo mais, não é? Temos as grandes basílicas, temos a arte, temos a arte de inspiração cristã e não só, a arte explicitamente cristã, património da humanidade. Nós reconhecemos-nos todos, vamos à missa também. Mas, apesar destes símbolos todos exteriores, será que nós nos reconhecemos internamente como cristãos? Será que nos vemos e tratamos como irmãos? Será que nós. Enfim, são perguntas que ficam no ar nesta semana, que o Espírito Santo nos ajuda a ser sempre igreja e não deixar o essencial.
1: Sim, também gostava de tocar assim num ponto aqui quando fala todos ficaram cheios do Espírito Santo e começaram a falar outras línguas, conforme o Espírito lhes concedia que se exprimissem. Parece aqui que os apóstolos de repente o corpo para e deixam que o Espírito Santo se encarregue, e acho também é bonito olharmos para isso enquanto cristãos. Que a nossa vida, em alguns momentos, possamos parar e deixar que ele entre em nós, e nos guie, pelo caminho mais adequado, talvez em alguma decisão que nós tínhamos que tínhamos de tomar, saber parar, saber invocar o Espírito Santo e também deixar que Ele entre em nós, porque se nós não deixarmos não quisermos e recusarmos, Ele não entra, e temos também de ter esse espírito aberto para que Ele possa se encarregar de nos guiar sempre pelo melhor caminho. E depois também, no final, o último parágrafo, em que fala sobre o espanto do povo, aquele povo judeu que ouvia aquele grande estrondo, reuniram-se à volta onde estavam reunidos e ficaram espantados. E acho que também é bonito olharmos nos dias de hoje as pessoas que nos veem de fora, que não são cristãs, mas que veem, quer dizer, que nós cristãos, que em nós vem um exemplo de vida, uma vida também em união com Jesus, e acho que esta passagem, o final desta passagem, deve ser vista também aos nossos olhos como uma chamada de atenção de que as pessoas que estão de fora devem ver em nós um exemplo de quem segue Jesus, de quem segue a sua mensagem, e também exemplo humano, da bondade, da ajuda, todas aquelas virtudes que nós tentamos trabalhar ao longo da nossa vida.
0: Se quisermos um termómetro desse espanto que os outros, olhando para o ser cristão, deveriam ter, um termómetro seria as nossas caras quando saímos da igreja ou de algum momento de oração. Muitas vezes são caras que não espantam pela positiva, que espantam pela negativa, porque parece que não saímos com alegria, parece que foi mais uma coisa. E isto, lá está, isto é um dom, nós não conseguimos conquistar o ânimo, lá está, mas podemos pedi-lo, e podemos, acima de tudo, pedir isto, que é a graça de ver o mundo pela primeira vez, como se fosse a primeira vez. Até há um cântico que diz isso, se não me engano, olhar o mundo pela primeira vez, que é uma graça do Espírito Santo, que é poder ver cada coisa como, ou viver cada coisa intensamente, viver intensamente essa realidade que é a nossa história, a nossa vida, o nosso presente, não dando por adquirido que amanhã será igual, será mais do mesmo, e o sol vai nascer, ou vai dar sol, ou vai dar chuva, e depois logo se vê. Mas espantar-me com as pequenas coisas e dar graças por elas. E assim, essas coisas têm um eco diferente em nós, no crente, de modo que a alegria seja espontânea. Aliás, é um dos frutos do Espírito Santo. Se nós formos ao livro dos Gálatas, ao capítulo 5, a carta aos Gálatas, São Paulo elenca assim os frutos do Espírito. No fundo é as pegadas do Espírito Santo em nós, a marca que o Espírito deixa em nós. Então, como é que sabemos se estamos no caminho certo? Se encontramos os frutos do Espírito Santo em nós. A alegria é uma delas. Estávamos a falar dela, não é? A alegria, a paciência, a caridade, a paz, a benignidade, a bondade, a fidelidade, a mansidão, o autodomínio. Pronto. Se formos ao capítulo 5 do livro, da Carta aos Gálatas, poderemos ver isso mesmo. E pronto, eu estava a lembrar-me de uma forma, por falar do Espírito Santo pode ser muito abstrato, não é? Então, como é que nós podemos tentar falar do Espírito Santo? Porque no fundo, falar do Espírito Santo é falar da Santíssima Trindade, o Pai, o Filho, o Espírito Santo. Portanto, que não são três deuses, são um só, mas lá está, mas três pessoas distintas numa. Portanto, é uma comunidade de amor, não é? Deus é uma relação do Pai com o Filho e do Pai e do Filho no Espírito Santo em nós. E percebo que, por exemplo, há uma imagem que Jesus usa, a imagem da vide, a videira, eu sou a videira, vós sois os ramos, que nós, se olharmos bem, portanto, o Pai é como que o semeador, é como que é o agricultor, o Filho é a videira, não é? O Espírito Santo é a seiva que corre nessa videira e nós somos os ramos. Portanto, se o Pai é Deus em si, se Jesus é Deus para nós, o Espírito Santo é Deus em nós. Portanto, é a dinâmica de Deus em nós. Aliás, essa é uma das formas que na Escritura vemos para falar do Espírito Santo é dynamis, que significa força, poder ou dinâmica. É daí que vem a palavra dinâmica. Ou energeia, energia, poder efetivo. Não é? Portanto, o Espírito Santo é isso em nós. É aquela força que nos faz superar-nos a nós próprios, que nos faz alcançar a paz para poder dar essa paz, perdoar-nos a nós próprios para poder perdoar outros e assim a presença de Jesus ser viva sempre em nós. Portanto, domingo de Pentecostes, que seja acima de tudo uma semana com muito fruto do Espírito Santo, que Ele nos conceda, e peço isto para nós e peço isso para todos, a alegria de ser cristãos e essa alegria renovada de o transmitirmos àqueles que de fora nos olham. Uma boa semana para todos, do tempo ao tempo. Foi assim o nosso programa desta semana.
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1: No último dia da festa, Jesus levanta a voz e diz: se alguém tem sede, venha a mim e beba. Jesus fala de uma sede mais profunda do que a do corpo, a sede de sentido, de paz, de esperança, de amor verdadeiro. E promete que quem acreditar nele, brotarão rios de água viva. Quantas vezes tentamos saciar o coração com coisas passageiras, sucesso, distrações, pressa, e continuamos vazios. Só Deus pode preencher verdadeiramente a sede da alma. O Evangelho diz-nos que esta água viva é o Espírito Santo, presença de Deus em nós, força que renova, consola e faz nascer vida nova. Hoje, Jesus continua a repetir: vem a mim. Talvez o mais importante seja reconhecer a nossa sede e ter coragem de procurar a fonte certa.

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E assim estamos prontos para mais uma grande sessão de warm-up do fim de semana no posto emissor do Funchal. Entretanto, enquanto ouves a discoteca 92, podes também consultar os seguintes sites: www.pef.pt e www.duartemarote.com. Podes deixar os teus likes, podes também deixar as tuas sugestões, porque nós queremos também que tu participes na discoteca 92 e que também dês as tuas sugestões dos mega hits que assim o nosso DJ poderá passar nas sessões da discoteca no 22. Não me vou alongar mais porque a batida já está no ar. 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